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0: 93.
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0: Espacial FM, a mais ouvida, o sucesso é aqui, 94 é o seu Conexão. Daqui a pouquinho tem Moda de Rancho pra você. Você que tá chegando, sintonizando, participando com a gente. Um abraço, viu, para o Fernando César, a mãe Nair, né, a esposa Michelle, o pessoal todo aí, um abração para vocês. Estamos ligadinhos na melhor do Brasil, Carlos. Eu quero ouvir a música Água no Leite. Manda aí para Michelle, Vinícius, a minha cunhada Raquel, meu sogro Austragésilo. E também um abraço para todos aí da rádio. Muito obrigado, viu? Obrigado pela audiência, obrigado pela companhia. Esse pessoal de onde? Olha, eles não falaram de onde estão, mas estão curtindo a Espacial. Um abraço então para todos vocês, viu? Michele, Vinícius, a cunhada é Raquel, sogro Austragésilo, a turma toda aí. Um abração para vocês, obrigado pela audiência, obrigado pela companhia. E o Fernando também, né? O Fernando César, ligadão, um abraço. 9:05 agora. Alô Simone, um abraço pra você também. Curtindo a Espacial, curtindo Conexão. Falei que a Marli Assis tava curtindo a Espacial. Tá mesmo, tá curtindo a Espacial, preparando aquele jantar e curtindo a gente. Ela e a família, né? Um abraço. Marli Assis, do São Luís. Abração pra todos vocês aí, viu? Obrigado aí pela audiência, obrigado pela companhia, obrigado pela participação aqui no Conexão. 9:05 agora, o Anderson Ferreira, um abraço. Alô Anderson, obrigado pela sua companhia, curtindo a gente.
1: Boa noite, Carlos.
0: Boa noite.
1: Tamo junto aí.
0: Beleza.
1: O Teodoro Sampato, Machado Cortou.
0: Ei, Machado, esse Machado Cortou.
1: Volta já, nós. Tamo junto, viu?
0: Beleza.
1: Sucesso aqui sempre.
0: É aqui sempre, um abraço, viu? Obrigado aí pela sua companhia, viu, Anderson? Olha, também o Pedro Henrique é lá de Nova Lima. Alô, Pedro Henrique, tá lá em Nova Lima, tá curtindo a gente, um abraço. Ele falou, ô Carlos, manda aí um beijo pros meus amores, que eu amo tanto, a Luísa e Jordana, é a esposa e a filha, né? Um abração aí pra vocês então, viu? Pessoal curtindo a gente, o Pedro Henrique, Luísa e Jordana. Estão lá em Nova Lima, curtindo a gente. Obrigado, viu, pela audiência. Obrigado pela companhia, viu? Coisa boa, né? Depois aí de 30 dias de férias, né? Estamos aí de volta. Ei, coisa boa é estar com vocês, ter a audiência e a companhia de vocês aqui no Conexão. E o Gerald Wagner, esse é o americano, hein? Ah, esse é o internacional. Gerald Wagner, boa noite.
2: Opa! Boa noite, Carlos Leite.
0: Tudo bem?
2: Gerald Wagner, Jardim América.
0: Beleza? Né?
2: Curso de Deus. Atração internacional do WU em Pará de Minas, dia 8 de maio.
0: Pois é,
2: na
0: ué.
2: Na Gira Cisco Show. Que tal tocar a música dele?
0: Do WU?
2: Nacional, me jogou, mas eu gostaria de citar, se fosse possível, tocar aquela... You got a good to me.
0: Ah, essa é ótima. Epa!
2: Ok?
0: Ok.
2: Mas se não for possível, toca Prince the Go, ok?
0: Ok.
2: Seja bem-vindo. Bom, você descansou bastante, né?
0: Pois é, deu pra descansar bastante, né, Gerald Wagner?
2: Você, o colegão.
0: Pois eu também tava morrendo de saudade, viu, Gerald Wagner?
2: Faz falta nossa, nossas vidas aqui, nosso cotidiano, ok?
0: Pois é, a gente esse acostuma,
2: tá
0: né?
2: Aí, WU, e vai vir Pará de Minas.
0: Ah, pois é.
2: Espacial FM, sucesso.
0: Sucesso é aqui sempre. Obrigado, viu, Gerald Wagner. Obrigado pela sua audiência, sua companhia, sua participação aqui no Conexão, viu? Coisa boa, né? Que nós estamos juntos. 9:08, agora tem Danilo e Davi. Já aí aquecendo, hein? Você já ia aquecendo aí pro Moda de Rancho daqui a pouquinho, às 10 horas. 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

Apaga, apaga. 9:11. Um abraço, viu, para você que chegou, você que sintonizou agora no Espacial. O Wesley. Alô, Wesley, lá em Pequi, tá com a gente. Um abraço. Pediu Eduardo Costa, vai curtir no Moda de Rancho. Tá bom, Wesley? Meu abraço para você.

0: grande lembrança aqui no seu Conexão Mouse 100, Sweet Friends. Essa música é linda, linda, linda, hein? 9h20 agora, queria mandar um abraço para todos os professores que estão curtindo aí Conexão. Moçada, acorda cedo, né? Mas fica ouvindo Conexão. Até mais tarde um pouquinho, um abraço aí para todos os professores que estão em sintonia aqui na Espacial FM, aqui no seu Conexão. A Marilene, né? Lá em Divinópolis, um abraço, boa noite.
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0: Safadão com a Lazim Coreano, pega, pega o Guanabara e vem. 8h23, espacial a mais ouvido, sucesso aqui. Intervalo rapidinho, voltamos já já com muito mais pra você, viu? Aqui você está em primeiríssimo lugar sempre.
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11: 9h28.
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0: Leite.
1: Opa, de volta com Conexão, agora 9h29. Daqui a pouquinho, moda de rancho, viu? Aqui no seu Conexão. Alô, um abraço. Quem tá curtindo a gente? Maria de Lourdes, do bairro Santo Antônio. Olha, tem mais áudio chegando. Alô, boa noite. Quem tá com a gente?
2: Boa noite, ô Calete. Manda uma voz pra nós aqui.
1: Tudo bem?
2: Bete aqui, Diego, Vitor Lugo e Tubarões. Tá aí a sua Elisa aqui de Garatinho. Tchau, obrigado.
1: Eu que agradeço a sua participação, viu? Obrigado, viu, pela sua audiência. Obrigado pela sua companhia, viu? Aqui no Conexão, coisa boa, né? Ele quer ouvir Tubarões. Um abraço, viu? Muito obrigado aí pela sua participação aqui no Conexão. Olha também a Sueli Marta. Um abraço, Sueli Marta. Ela é de onde? Não falou de onde é, mas tá curtindo a gente. Falou, Carlos, não esquece minha música. Pois é, mas qual a música ela pediu, hein? Que música você pediu, hein, Sueli? Um abraço pra você, obrigado pela sua companhia, viu? Aqui no Conexão, a Sueli Marta também. Olha, do Santo Antônio, o Wagner tá com a gente. É isso, é o Wagner. Alô, boa noite.
3: Oi, Carlos Leite, boa noite.
1: Boa noite.
3: Aqui é o Wagner do Santo Antônio.
1: Tudo bem, Wagner?
3: Toca pra mim na moda de rancho, o Vá Com Deus, com Roberta Miranda.
1: Certo.
3: Um abraço pra você e toda a equipe da Espacial FM.
1: Muito obrigado, Wagner.
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1: Sucesso é aqui sempre, né? Um abraço, o Wagner do Santo Antônio. Ele quer ouvir Vá Com Deus, com a Roberta Miranda. Olha, Suzete também está com a gente. Alô, Suzete, um abraço. Andréia, alô, Andréia, lá de... Andréia de Divinópolis também está curtindo a gente, Andréia. Obrigado, viu, pela sua companhia. Wesley, lá de Pequi, também está com a gente. Agora tem Paula Fernandes no Conexão. E essa música é linda, linda, linda.

0: filme bom, um frio de agosto, imagina. E aí? Você topa, meu amorzinho?
1: É o Luan Santana aqui no Conexão, você topa, 9h36 agora.

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2: 9:43.

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2: Olha, o tempo tá bom em Pará de Minas, 21 graus agora, umidade relativa do ar 71% e o vento 10 km por hora.

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9h47, de volta com o Conexão. Um abraço para você, onde quer que você esteja. Você que já está na cama aí, está deitadinha, mas curtindo Conexão. Um abraço para você, viu? Obrigado aí pela sua companhia. Você que está no seu trabalho, né? Muitas pessoas aí trabalhando agora, estão aí nas portarias, dos prédios, nas recepções, dos hotéis. Um abração aí para vocês. Pessoal dos postos de combustíveis também, meu abraço para vocês. Falando em posto de combustível, o Pátio do Posto, Zé Neto e Cristiano.

Jota Quest, Tim Maia, Senda, Sendo Farol, 9h56, daqui a pouquinho tem, hein? Daqui a pouquinho tem Moda de Rancho pra você.

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3: 9h57.
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2: 9:58.
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2: 10 horas.
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0: Olha, daqui a pouquinho tem moda de rancho pra você, viu? Olha, um abraço para você que está chegando agora, você que está sintonizando agora na Espacial. Seja muito bem-vindo, seja muito bem-vinda. Aqui você está em primeiro lugar, o Paulo César, lá de Capoeira Grande, está com a gente. Alô, Paulo César, um abraço, boa noite.
1: Boa noite, aqui é o Paulo César de Capoeira Grande.
0: Tudo bem, Paulo César?
1: Eu ouvi uma música do Leandro Leonardo, Mulher Brasileira.
0: Mulher Brasileira.
1: E um abração para vocês aí da Rádio Espacial, viu?
0: Obrigado, viu, Paulo César? Daqui a pouquinho, viu, no Moda de Rancho, né? Mulher Brasileira, o sucesso é aqui, Espacial, a mais ouvida.

É o Marcos Ribellucci, sem me controlar, aqui no seu Conexão, 10h04. O Gerald Wagner, o americano, o internacional, tá com a gente, né? Gerald Wagner, um abraço para você. Adriana também, lá do Santo Antônio. Alô, Adriana, um abraço, viu? Obrigado pela sua audiência, obrigado pela sua companhia. Aqui no Conexão, a Adriana é a mamãe do Arthur, sempre ligada com a gente. Espacial FM, a mais ouvida, o sucesso é aqui, sempre. Um abraço para você, onde quer que você esteja. Yeah!

0: Matheus e Cauã, não vitalício. Agora 10h07, Espacial FM. Alô, Mônica, tá chegando aí com a gente. Obrigado, viu, pela sua audiência. Obrigado pela sua companhia. Olha também Marquinhos, lá do bairro Eldorado. Alô, Marquinhos, um abraço. Adriana Cássia também tá com a gente. Alô, Adriana, um abraço lá do Cores de Minas. Adriana Cássia também ligadinha aqui no Conexão.
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7: 10 e 11.
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0: Olha, confirmando a hora, são 10h11, agora tá chegando em Moda de Rancho pra você. É o seu Moda de Rancho. Ah, a moçada aí gosta, adora esse horário agora, porque o pessoal relembra, né? O pessoal mata saudades e também tem as atuais, né? No rancho você ouve de tudo, né? Tem aquelas mais antigas, essas mais atuais também. E o pessoal pedindo, e a gente faz a programação de acordo com o seu pedido, hein? Um abraço a Rosa Pura lá em Pitangui. Tá ligadinha com a gente, né, Rosa?
1: Boa noite, tudo bem com você?
0: Beleza.
1: Eu queria uma música, aquela do Leandro e Leonardo. Ah. Do Leonardo, acho que é do Leonardo.
0: Sei.
1: Hoje eu vou sair de madrugada, vou ver se as coisas, amigos. 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Bem, eu vou sair
0: que
1: com
0: que
1: Leonardo.
0: Que é isso, hein?
1: Você toca ali pra nós? Então, oferece pra nós, todos os ouvintes aqui em Tanguê.
0: Claro,
1: e todos
0: prazer.
1: Os ouvintes da Rádio Especial e todos os ouvintes, meu amigo.
0: Muito obrigado, viu, Rosa Pura, pela sua companhia. Tá comendo aquela maçã de peito com mandioca e tomando aquela cevada, né? Um abraço aí pra todos vocês, viu, em Pitangui, sempre curtindo o Moda de Rancho que tá começando.
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0: E o Moda de Rancho de hoje começa com Gino e Geno, pra você relembrar, pra você matar saudades. E o cavaco voou. Boa noite pra você.

0: É, o Sandro e Gustavo Ima, essa música é linda, né? Você que pediu e curtiu aqui no Conexão. Abraço, viu? Leonilda lá de Antunes está ligadona com a gente, um abraço. Olha também o Roberto Fúria, está ligado com a gente. O Rodrigo Pena, também a Andréia, lá da Vila Ferreira.
1: E a música sertaneja, aqui no Moda.
0: Abração para vocês, viu? Ah, também a Memelzinha, orelhinha em pé, está curtindo a gente. Um abraço para todos vocês, 10h21, coisa boa estar com você, ter a sua companhia.

0: Essa música é linda, hein? Zezé de Camargo e Luciano, Depois Que Você Matar o Meu Coração.
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0: Aquela que você pediu, do Leonardo, vai tocar agora aqui no seu Moda de Rancho, aqui pela sua Espacial FM, no seu Conexão.

0: Mato Grosso e Matias, música linda aqui no Moda de Rancho, um século sem ti, você curtiu também? Sim, Zezé de Camargo e Luciano, depois que você matar o meu coração, o Leonardo, liga lá em casa. Olha também o Girigeno, Cavaco voou, Sandro e Gustavo, Imã, Eduardo Costa, pronto, falei, Zezé de Camargo e Luciano, olha, você curtiu também? Tudo isso aqui no seu Moda de Rancho. Moda de Rancho, que tá de volta, viu? Que tá de volta amanhã, às 10 horas. 10h36 agora. O sucesso é aqui, Espacial FM.
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Alô, Suzana, tá ligada com a gente? Um abraço para você, viu? A Suzana lá do bairro Santo Antônio, também a Maria de Lourdes, lá de Betim. Um abraço, a Vera Leite, bairro das Graças. Muito obrigado pela companhia. 10h40 agora com Billy Idol. Essa música é linda, linda, linda, hein? Eyes e Darrow Face. Boa noite para você.

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0: 10h47.
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0: 10h48, estamos de volta com seu Conexão. Aqui pela sua Espacial FM, agora com o Rick Renner, Cara de Pau. Um abraço para Simone, alô Anderson também, pessoal do Belvedere. Alô no bairro das Graças, a Suzana, a Vilma e o Carlinhos. Boa noite para vocês.
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É o Rick e o Renner, cara de pau. Agora 10h52, Espacial FM. O sucesso é aqui. Você que está chegando, sintonizando agora. Alô, os motoristas de aplicativos trabalhando aí nessa noite. Alô, taxistas e os motoristas de coletivos também. Meu abraço para vocês. Obrigado, viu, gente, pela audiência. Obrigado aí pela companhia de vocês aqui no Conexão, viu? É bom estar com você. Gostoso ter a sua audiência. É gostoso demais ter a sua companhia. 10h52 agora. Alô, Anderson também está com a gente, um abraço, e o Anderson, obrigado aí pela sua audiência, né? Obrigado aí pela sua companhia aqui no Conexão.

A penúltima de hoje do Conexão Ana Castela, sem você, com Léo Foguete. Que peninha, hein? Passa rápido demais. 10h56 agora, hein? Que peninha. A mais ouvida, o sucesso é aqui sempre. Abraço pra você, onde quer que você esteja. São 10h56 agora. E tá chegando ao final de mais um Conexão. Passou rápido demais, tem problema não. Tem mais conexão pra você. Amanhã, a partir de 8 da noite. Mais uma vez, muito obrigado pela sua audiência, muito obrigado pela sua companhia, muito obrigado pela sua participação, pelo 999-740-105. Amanhã tem mais, gente! Que você tenha aquela noite bem gostosa, cheia de coisas boas, viu? Tomara que nessa noite só coisas boas aconteçam pra você. Olha, falando em coisa boa, tá chegando clássicos da MPB pra você daqui a pouquinho. Forte abraço, gente. Até amanhã. Tchau, tchau. Tchau. Tchau.

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3: Agora 11:01.
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1: Oi, gente, muito bom estar com vocês. Está no ar o Clássicos da MPB. Eu sou Daniela Alcântara e vou te acompanhar nesse programa que traz o melhor da nossa música popular brasileira. São canções que contam histórias, despertam lembranças e fazem parte da nossa vida. Vamos juntos nessa trilha sonora especial.

0: muito boa essa seleção. Agora a gente dá uma pausa, mas não desgruda, que tem muito mais clássicos da MPB vindo para aí.
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4: Voltamos, abraçando as amigas dos salões de beleza que estão ligadinhas conosco. Agora é hora de curtir mais uma sequência especial.

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0: Muito boa essa sequência, não foi? Agora, fazemos uma pausa rapidinha, mas já já eu tô de volta com mais uma música boa. Fica comigo.
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Olá, amigos dos aplicativos que rodam pela cidade. Aquele abraço. Estamos de volta e vem aí mais um bloco cheio de sucessos da nossa MPB.

0: E assim a gente vai encerrando mais uma edição do Clássicos da MPB. Foi ótimo estar com você. Um prazer enorme poder contar com a sua audiência no programa de hoje. No nosso próximo encontro, tem mais música e emoção. Fiquem todos com Deus e até lá.
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1: 11:51.

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0: Tá aí o som de Titãs, Família. Antes, os Paralamas do Sucesso, Beco, Moacir Franco e Chitãozinho e Chororó, Incêndio no Canavial. Já depois do intervalo, o cassete continua.
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1: 00:10.
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4: Programa Cassete trazendo agora Charlie Brown Jr. Te levar.

0: Lampirônicos com Pop Zen, antes Cheiro de Amor, Vai Sacudir, Vai Abalar. Ainda conferimos Cláudio Zoli e A Francesa. Uma pausa pequena e eu volto já com mais cassete pra você.
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1: Meia-noite e 32.

0: Tá aí o som de Tatu, antes Jota Quest, Um Beijo Seu e ainda Engenheiros do Havaí, O Papo é Pop, no nosso cassete. Pra você aí do outro lado, obrigado pelo carinho da sintonia e audiência. Você tá conferindo o cassete, relembrando e matando saudade das grandes músicas do passado. Já depois do intervalo tem som do Detonautas.
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0: som do Roberto Carlos com Alô, antes Spice Girls com Wannabe e ainda Nath Roots, Liberdade Pra Dentro da Cabeça. O cassete volta depois do intervalo com o som do Jorge Versilo.
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0: Companhia do Pagode na boquinha da garrafa, antes Restart pra você lembrar. E daqui a pouquinho, depois do intervalo, o cassete volta com as últimas de hoje. Segura por aí.
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0: 1h34.
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2: Cassete trazendo agora Detonautas, o dia que não terminou.

0: Metamorfose Ambulante, antes Alanis Morissette e ainda Kid Abelha, Te Amo Pra Sempre, foram as últimas do cassete. Eu, Diego Soares, agradeço o carinho da sintonia e audiência. Por hoje é só, pausa no cassete e amanhã tem mais. Até lá, tchau, gente!
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1: 2:18.
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3: A sua audiência é o que nos inspira a estar aqui novamente para mais 2 horas de muitas recordações. Vamos juntos em uma super viagem musical. O Back in Time está no ar. Whitesnake, Is This Love?

0: Nesse bloco ouvimos no Back in Time 14 Bis, Todo Azul do Mar, Willie Nelson, Across the River. Vamos ao intervalo rápido e o Back in Time já já estará de volta.
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2: 2h36.

Uma viagem no tempo, recordando os grandes flashbacks das músicas nacional e internacional. Bonnie Tyler, Total Eclipse of the Heart.

0: Nesse bloco ouvimos no Back in Time, Fafá de Belém, Foi Assim, Fábio Júnior, Só Você. Vamos fazer uma pausa para o intervalo e daqui a pouco estaremos de volta com o Back in Time. 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
3: 2h59. 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
4: 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Gal Costa, Folhetim.

0: Nesse bloco ouvimos no Back in Time, Bee Gees, Words, Gilberto Gil, Madalena. Uma excelente noite para você. Vamos a um rápido intervalo. Back in Time.
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2: 3:17.

tocando as músicas que você gosta de ouvir. Boa noite para você que está ligado no Back in Time. Secos e Molhados, o patrão nosso de cada dia.

0: No melhor do flashback, ouvimos Penny Mardones, Into the Night, Aretha Franklin, Ever-Changing Times. Vem aí mais um intervalo, o Back in Time volta daqui a pouco. Até já. 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

nosso boa noite para você que está ligado com a gente. Aqui você recorda as canções que marcaram para sempre. É o Back in Time na sua noite.

0: Os grandes sucessos de todas as épocas tocam aqui para você. Sucessos como este.
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conselho pra vocês, hein? Cometam amor. Porque amor faz bem ao espírito, ao coração. E é isso aí. É por isso que eu gosto de retornar às minhas coisas antigas e cantar.

Nosso boa noite para você que está no carro ouvindo a gente. Muito obrigado pela companhia. O Back in Time segue em frente tocando o melhor da música.

0: Aqui no Back in Time tocamos Elis Regina, Águas de Março, Vando, Gazela. Vamos fazer uma pausa para o intervalo e daqui a pouco estaremos de volta com o Back in Time. 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
3: 4 horas.

No Back in Time, só as melhores. Ouvimos Def Leppard, Love Beats, Charlie Rich, The Beautiful Girls. E o Back in Time de hoje vai ficando por aqui. Uma ótima noite para você. Amanhã estaremos de volta com mais 2 horas de muita música em seu rádio. Combinado? Então, forte abraço e até lá. Tchau, tchau.

0: Alô guerreiros, alô guerreiras das estradas, por cá é o Fernando Riquetti. Estamos começando mais um Brasil Caminhoneiro. Ei, você que ligou aí o motor, já conferiu a carga também? É? Legal, legal. Então é só pegar a rodovia rumo ao seu destino. Cê tá doido? Brasil Caminhoneiro, parceiro, é pra você. Você sabia que, além das cargas tradicionais, tem caminhoneiro que ainda hoje encara um desafio bem diferente nas estradas do Brasil? Tô falando do transporte de avestruzes. É, aquelas aves grandonas ali, sabe, pescoçuda. Pois é, gente, elas exigem cuidados especiais durante todo o trajeto. O Arlindo é um estradeiro que trabalha num criadouro de avestruz no interior de São Paulo. E ele conta pra gente como é que é esse trabalho.
1: A gente tem um monitor dentro da cabina do caminhão e a gente vai de vez em quando prestando atenção nele. A gente anda principalmente estrada de chão, que é fora do asfalto, andar mais devagar e muita atenção com eles.
0: E aqui vão algumas curiosidades sobre o avestruz. Presta atenção. O avestruz, turma, é a maior ave que existe, mas ele não voa. Suas asas servem apenas para proteção e ajudam o bicho a se equilibrar quando corre. O avestruz, ele é originário da África, onde a ave vive nas savanas e também em estepes. E como é muito resistente e se adapta a vários climas, foi levada para várias partes do mundo, inclusive o Brasil. E o alimento preferido do avestruz é um besouro que tem cor de metal. Por isso, tudo que brilha chama a atenção dele. Ele pode acabar aí comendo prego, relógio e outros objetos por engano. E o avestruz também engole areia e engole pedregulhos. Ele tem dois estômagos. É, um deles digere os alimentos pela ação de enzimas. E no outro estômago, os pedregulhos ajudam a triturar o que não foi dissolvido pelas enzimas. Ai, que curioso! E eles têm uma rapidez, ó, invejável. Avestruzes, gente, pode correr em uma velocidade máxima de quase 100 km por hora. Sendo assim, é a ave mais veloz da Terra.
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0: Fernando Riquetti está apresentando Brasil Caminhoneiro. E quem já está pedindo passagem é o Francisco Garonci, nosso repórter especial. É contigo, parceiro.
5: Bom dia, Riquetti, turma do Brasil Caminhoneiro. Faça chuva ou faça sol, a gente está sempre junto aqui. E hoje, nosso ponto de parada é o Porto de Itaguaí, no Rio de Janeiro. Esse que é um dos maiores da América Latina. Itaguaí é o segundo maior porto brasileiro em volume de cargas. E aqui, além de conhecer toda essa grandiosidade, nós vamos ver também como está a vida dos caminhoneiros que são responsáveis por trazerem e levarem essas cargas daqui.
6: O Porto de Itaguaí foi inaugurado em 1982 e é um dos mais modernos complexos portuários da América Latina. Ocupa uma área de mais de 7 milhões de metros quadrados e recebe navios de grande porte. O minério de ferro é a principal mercadoria exportada.
5: O Porto de Itaguaí representa um verdadeiro nó logístico no país. Aqui chegam grandes rodovias como a BR-101, 116, a 040, o que traz uma vantagem logística enorme para a operação aqui nesse porto. Quando a gente fala de um porto desse tamanho, é muito fácil se lembrar dos navios, das toneladas de cargas, dos muitos caminhões. Mas tem uma figura fundamental que faz com que tudo isso aqui aconteça. E é o papel do caminhoneiro, esse profissional que está à frente dessas grandes máquinas que fazem com que toda essa carga chegue e saia deste porto, que sendo o segundo maior do país em volume de cargas, tem também um grande espaço de atuação para todos esses profissionais. Se a gente quiser entender a realidade dos profissionais da estrada que operam aqui nesse porto, não tem outra forma senão falar diretamente com eles, caminhoneiros. Tá chegando um ali? Vamos ver se a gente consegue conversar com ele. Vamos lá. Obrigado, viu, por nos receber. Como é seu nome?
7: Meu nome é Ronald.
5: Ronald, você que trabalha aqui no porto, né? Eu vi você manobrando ali atrás. Habilidade total. Quanto tempo?
7: Trabalho aqui há 8 anos, cara.
5: E qual que é, assim, o seu maior orgulho desse trabalho que você faz, cara?
7: Cara, o meu maior orgulho de trabalhar aqui foi, pra mim, foi vir aqui e poder dar o meu melhor na Tecom todos os dias, poder fazer parte desse terminal maravilhoso, tá aqui com a experiência, né, que eu sempre sonhei trabalhar num terminal desse.
5: Ou seja, você já desde pequeno já olhava pra isso aqui, queria um dia eu te botar
7: já
5: lá.
7: Um dia eu queria sempre estar fazendo parte da Tecom. Para mim foi um privilégio, né? Eu comecei aqui em 2018. Para mim foi um privilégio muito grande começar de baixo e hoje estar como profissional para poder estar atuando aqui nesse terminal.
5: Para o estradeiro novo, que de repente está vindo para cá pela primeira vez.
7: A dica que eu dou é os procedimentos, né? Todos os procedimentos têm que ser seguidos de forma adequada para a pessoa realmente estar podendo andar aqui, porque seguindo esses procedimentos, tudo fica mais fácil.
5: Valeu, meu irmão! Ó, bom trabalho aí pra você. Obrigado, viu? Valeu, irmão. E essa nossa conversa não termina aqui. A gente continua junto nas redes sociais. Porque segurança é aqui com Garonce.
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3: Todo mundo está sujeito a ficar a pé. Afinal de contas, caminhão é uma máquina e a qualquer momento pode quebrar. Estradeiro sabe disso. Sabe que para uma tocada tranquila, segura, com bom desempenho, tudo tem que estar em ordem, inclusive a bateria. Muitas vezes a gente só se lembra que ela existe quando o motor não dá partida, farol vai ficando fraquinho, e aí você fica no acostamento a pé. O estradeiro Jorge Benedito Gonçalves, da cidade de Lorena, em São Paulo, tem uma dica bacana pra gente. Fala aí, Jorgão.
4: Geralmente, uma vez a cada 30 dias, eu verifico a água dela. Se a luz do painel ficar vermelha, estiver acendendo, aí eu vou verificar o alternador para ver se ela está carregando. Geralmente, os caminhões têm o marcador, né? Para poder o motorista saber se está carregando ou não a bateria.
3: Ah, e é de Itaquaquecetuba, em São Paulo, que vem a próxima dica. Quem conta é o estradeiro Orlando Severino da Silva. E aí, Orlando, tem tido atenção com a bateria?
5: Tem que ter, porque chega uma hora que a bateria é o principal do caminhão, né? E você, na hora que você vai usar o farol... Você não tem farol, liga uma seta, não tem seta. Pisa no freio, não tem lanterna. Dá na partida, o caminhão não pega. Primeira coisa que você vai verificar é a bateria.
3: Esse assunto é bom, rende prosa. Então, amanhã a gente volta com a opinião e dicas de especialistas no assunto. Não perca!
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6: E agora tem música:
3: Israel e Rodolfo.
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4: Vida de caminhoneiro é assim: dias, semanas, meses na estrada, carregando alimentos, remédios, combustível, carros, ou seja, insumos para abastecer um país inteiro. Mas quando chegam ao destino, o que geralmente ouvem é: encosta ali e espera. Durante uma reportagem pelo interior de São Paulo, nossa equipe se deparou com essa situação aí, ó. Vejam só. Dezenas de caminhoneiros aguardam autorização para descarregar. Nem preciso dizer que o espaço é pequeno diante da movimentação de pesados. A fila, do lado de fora, segue por 1 quilômetro em via não pavimentada. São caminhões parados nos dois lados da estrada. A infraestrutura por aqui é mínima. Comida? Quem não tem caixa cozinha, conta com os serviços da turma que traz os gordurames no baú da motocicleta. O Gilson é estradeiro há 12 anos e ele fala da triste realidade de ficar horas e às vezes dias para descarregar. Vamos ouvir.
5: Sempre assim. E vem piorando cada vez mais e chegou nessa proporção que está aqui agora.
6: Mas piorou porque aumentou o número de caminhões e a demanda lá fora está baixa?
5: Isso. Piorou porque não tem nada para trabalhar em volta, que o nosso transporte está defrasado. E o que tem é isso daqui. Aí o pessoal veio tudo para cá. Aí o porto aqui, o terminal, não comporta descarregar esse tanto de caminhão. Uhum. Não tem uma organização, não tem um agendamento, não tem nada. Chegou nessa proporção desse monte de caminhão. Aí o que eles fazem? A caçamba é mais fácil para descarregar. Então eles optam por descarregar a caçamba e deixa nós do graneleiro jogado ali. Eles começaram a descarregar os graneleiros quando chegou o sindicato.
6: Sei.
5: Aí começaram a chamar os caminhões para dentro para descarregar. E isso não estava assim. Estava tudo parado, 2 dias sem entrar nenhum caminhão.
6: Pela lei, quanto que você teria que receber por dia?
5: R$2.500 por dia.
6: E quanto que eles estão oferecendo para vocês?
5: R$500. Isso não está na lei, isso é contra a lei. Então, a lei está aí para ser cumprida.
6: Claro.
5: E a gente precisa receber, porque o caminhão não é depósito. 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
2: Bom dia, tropa, bom dia, os tropeiros. Bom dia, o Fernando Riquetti e os demais. Louro José por casa, 018. Saindo aqui do Rio Preto. Vamos ali no Orlândia, ali, se Deus quiser, para mais tarde, se Deus quiser, encher os caixotes. Descarregar e carregar. Deus abençoe a todos aí. Bora lá, mais um dia. Só motivo de agradecer.
3: É isso aí, agradecer sempre, né, Louro José? Um abraço aí pra você. Tá lá esquentando o motorzão lá do 113 aí, ó, no ponto de parada ali pelos lados de São José do Rio Preto. Daqui a pouquinho começar a sua jornada também. Boa tocada, meu irmão. Tamo junto no balaio do gato sempre aí, viu? Tem mais alô aí, mestre? Tem? Então sapeca o dedo aí, vamos ouvir.
2: Bom dia, família Rota, por cair o moleque doido, vulgoqueimadinho.com. Passando para desejar aquela paz de Cristo para geral, de A a Z, para de ninguém esquecer. Que o Senhor continue nos abençoando, nos protegendo, nos levando, nos trazendo. Pose.
3: Pose, moleque doido. Pose, meu irmão. Boa tocada para você. Valeu pela participação e tamo junto. Queimadinho.com. Rapaz do céu, viu? Para quem não entende isso daí, gente, ele sofreu recentemente aí um grave acidente, né? Ele acabou batendo aí de frente, né, com um outro carga pesada ali pelos lados da BR-101, já chegando ali pelos lados ali da região metropolitana de Recife. E ele acabou se queimando bastante por conta da água, né, do sistema de arrefecimento do cargueiro, né? E desde então ele ficou com umas manchas e acabou pegando o apelido aí de queimadinho.com. Você tá doido, meu irmão? Um abraço pra você, viu, meu velho? Cuida que cuida, tamo junto por cá sempre. E você, manda o teu alôzinho, manda o teu recado, conta aí qual que é o palco do momento. Pra nós é muito importante saber do teu dia a dia. Posso contar contigo? Legal, sabia. Anota aí.

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0: e bom dia, bom dia, bom dia, bom dia, bom dia, com alegria para você que tá ligado com a gente na melhor, na programação espacial FM 105,5, 5 horas e 4 minutos, tá começando para você, a partir de agora o nosso encontro, tá começando o Viola Brasil, então bora mexer o doce, Bere. Vamos que vamos, beleza! Manhã gostosa de quinta-feira, hoje é 7 de maio de 2026. Estamos prontos e preparados para mais um dia maravilhoso, um dia abençoado, contando com você aí do outro lado, hein? Contando com a sua companhia, contando com a sua participação aqui na nossa programação 99740105. Você enviando para cá a sua mensagem em texto, sua mensagem em áudio, fazendo parte do nosso encontro a partir de agora. Vamos mexer o doce, tá com o berrante, olha qual é desse povo, Bene. Aô, beleza. Vamos mexer o doce, minha gente. 5 horas e 5 minutos, 5 e 5 agora. Que coisa boa ter você com a gente, que prazer, viu, gente? Que satisfação, que alegria poder estar com você mais uma vez, viu? Pra mim é uma alegria enorme poder começar meu dia com você aqui nas ondas da 105,5. E você participando, então vamos lá mandar abraço pra essa galerinha que não para nunca. Essa turminha aqui da nó em goteira e esconde as pontas, Bené. Então vamos que vamos, cadê a turminha? A galerinha do trecho, a turminha do volante, volantinho, volantão, bom dia, bom dia, bom dia, bom dia, bom dia. Para você nessas BR-2 meia loucas desse mundão de meu Deus, muito obrigado pela companhia, obrigado pela audiência, aos amigos motoristas, carreteiros, caminhoneiros, motoristas de aplicativos, taxistas, mototaxistas também, claro. Para você nas ruas da cidade, muito obrigado pela sintonia, os motoristas de vans também, daqui a pouco levando a criançada para a escola. Um abraço para vocês aí, viu? Muito obrigado, que prazer, viu? Deus abençoe vocês aí cada vez mais, Deus abençoe aí da vinda. Pra você que está levando e buscando, muito obrigado, viu? Pela sintonia aí. Vou mexer o doce. Bora lá, peleja. Bora lá. 5 horas e 6 minutos. Hoje é quinta-feira, então vamos que vamos, peleja. Aos amigos das comunidades rurais, sítios, chácaras, fazendas, bom dia, bom dia, bom dia. Nos ranchos, muito obrigado, amigo retireiro, minha amiga dona de casa. Pra você que já tá acordando cedinho e já tá fazendo aquele cafezinho. Cadê aquele cafezinho doce, doce, doce, feito mel? Cadê, velho? Cadê, cadê, cadê? Ralim, ralim. Eita, cafezinho bom. Cafezinho bom pra tomar com queijo. Ah, oh, coisa boa. Aos amigos que você aí, claro, já tá trabalhando, já tá agarrado no serviço, muito obrigado. Amigo trabalhador, né? Já, tá levantou, já levantou, né? Daqui a pouquinho vai vazar na braquiária. Um abraço pra você. Pra você que já está nas empresas também, nas indústrias aí, muito obrigado pela sintonia. Obrigado pela audiência. Daqui a pouquinho vai indo embora, né? Para você que está chegando agora também, muito obrigado. Os amigos seguranças, vigias noturnos, nos condomínios, nas guaritas. Muito obrigado pela companhia. Obrigado pela audiência também, viu? Boa madrugada para você. E bom finalzinho de madrugada, né? E ótimo início de manhã. E vamos lá. Para você também que está ligado com a gente aqui no nosso encontro, os amigos frentistas, nas conveniências, nos postos de combustíveis. Aquele abraço. Muito obrigado. Bom dia, bom dia, bom dia. Aos amigos que estão ligados com a gente aí nas padarias. Cadê a padeirada, bem? Essa padeirada não quer nada com a dureza. Só quer moleza. Cadê, cadê, cadê, cadê, cadê? Ei, padeirada, um abraço pra vocês aí, viu? Muito obrigado pela companhia também. Obrigado pela audiência. Vamos mexer o doce, né? Tá na hora. Olha a hora, padeirada. 5 horas e 8 minutos agora. Vamos mexer o doce. Manda pra cá sua mensagem, 99740105. Vem cá fazer parte da nossa programação, viu? Coisa boa demais ter você com a gente aqui na programação espacial. Uma alegria. Vamos lá. É, e aí, tá acompanhando a programação por onde hoje, hein? Tá no aplicativo, tá no rádio convencional? Conta pra mim. Onde é que você está ouvindo o nosso encontro, peleja? Como é que você tá ouvindo o nosso encontro aí, peleja? Fala comigo, trem. Eita, coisa boa. 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O Ivan tá ligadinho com a gente, o galego da estrada. E aí, galeguinho? Fala comigo,
1: Pelinho. E aí? Ô, companheiro.
0: E aí?
1: Passa muito pra nós, um dia Marcelo, seu amor de tudo.
0: Seu amor
1: Falou,
0: ainda é
1: amigão.
0: tudo. Aô, moda boa, Ivan. Um abraço pra você, viu? Bom dia. Chegou cedinho hoje, hein? Muito obrigado pela sintonia. O Pimenta também tá ligadinho com a gente. Dona Alessandra, bom dia. O Jorge Hilton Alves de Araújo, um abraço pra você. Muito obrigado, muito agarrado lá. Já assou 108 quilos de pão de queijo. A Renatinho São Pedro tá ligadinho com a gente. Vamos, Renatinho, bom dia com alegria. O Reinaldão dos Santos também chegou chegando aqui,
2: bom
0: ó.
2: Bom dia, Rodrigo.
0: E aí?
2: Na paz.
0: Graças a Deus.
2: Mais um dia maravilhoso aí, nas
0: Vamos lá,
2: graças
0: né?
2: de Deus.
0: É isso aí.
2: Vamos pôr essa padeirada pra levantar aí,
0: ó. Essa padeirada
2: tá
0: aí,
2: ó. Solta essa linha maneira aí, ó.
0: Ah, beleza,
2: Tá com o
0: hein,
2: berrante deles aí, essa galera toda aí.
0: É isso aí, beleza.
2: Vai a Expedita, a Penha, Bigode Surubim.
0: É isso aí, beleza.
2: Adão não canta mais, não.
0: Canta, hein.
2: Adão, agora não faz show mais não, né?
0: Faz, é. Já cantou ontem,
2: Passa a
0: vai cantar
2: galera aí
0: hoje.
2: toda pra levantar. Cadê
0: Sim.
2: o Xanguana? Tá tendo
0: Xanguana, né?
2: Xanguana aí mais não?
0: Tenho,
2: Vamos
0: é.
2: acordar todo mundo aí, ó.
0: Tá todo mundo aqui, só.
2: Abração pra vocês aí na rádio aí, ó. Todos vocês aí na rádio aí.
0: Obrigado.
2: Valeu?
0: É, ô Reinaldo, tu acha que você tá ouvindo a rádio mais não, né? Você tá ouvindo a rádio mais não. O Adão já chegou ontem, daqui a pouquinho tá chegando aqui também. A Expedito tá aqui também, já chegou todo dia. Chega aqui, Expedito não faz não, filho. Tá pensando o quê? É, ô Bento, você com o Reinaldo, não tá enganando nós, hein? É, Reinaldão. É, doendo você, hein, beleza? É, beleza.
3: Bom dia com
0: Bom
3: alegria.
0: dia com alegria, Angela Maria.
3: Boa quinta-feira abençoada para todos nós, né?
0: Amém.
3: Coloca a minha família, a sua família, a família de todos os ouvintes. E a família de todos os locutores na oração
0: Muito bem.
3: e na oração do poder.
0: Daqui a pouquinho.
3: O Rodrigo queria ouvir uma música.
0: Qual a música?
3: O Lourenço Dorival, Pecado de Amor.
0: Pecado de
3: Ofereça
0: amor.
3: A música para todos os ouvintes que estão ouvindo o programa, Rodrigo. Viu, Rodrigo? Obrigado. Foi muito prazer conversar com você, Rodrigo.
0: Obrigado, Angela Maria, pela companhia.
3: Obrigado.
0: Obrigado,
3: Se você não puder colocar esta música, coloca Chico Rei Paraná, Noite de Tortura. Viu, Rodrigo? Obrigado.
0: Muito bem, um abraço para você. Ô, Angela Maria, mas só que essa música Pecado de Amor, com Lourenço Lourival, eu presumo que não está na programação não, viu? Vou até pesquisar aqui depois, mas essa moda não é com Lourenço Lourival, não. Eu acho que você se enganou ou eu realmente não conheço essa canção, né? E não tem pra gente aqui não. Mas vou procurar pra você uma das duas opções que você pediu, tá? Muito obrigado pela companhia. A Expedita Mariano tá ligadinha com a gente. Ô, Expedita, bom dia. Olha a hora, Expedita. 5 e 12, vamos levantar? Vamos levantar, Expedita. Agora você tá deitada, nem café você fez? Quero pedir a música para todos da Fazenda Olaria, para você, sua família, todos da Rádio Aparecida, Emanuele, Jussara, Reinaldo, Zé do Bar e Família, Penha, Antônio Jaguar, Dejanira em Lagoa Branca e Délio Alves aqui em Pará de Minas. Alô, Expedita, bom dia. Ó, já mandou cafezinho, Benny. Já mandou cafezinho doce, doce, doce, feito, Bel. Eita, cafezinho, mano. Ó, tem biscoito, hein? Tem biscoito assado, Pereja. É o biscoito polvilho. Nossa, mãe do céu, esse biscoito é bom demais. Eita, biscoitinho bom. Esse aí é como, assim, né? Um atrás do outro, Pereja. Esse aí não tem como parar de comer, não. Só para de comer quando acaba. Não é verdade? É, Expedito, um abraço para você. Muito obrigado. Ó, quem chegou por aqui, o Ednei Brasil, mandou 5 áudios de 10 minutos cada um. Acho que eu vou lá em casa tomar um café e voltar, porque, nossa senhora, áudio grande? Ah, nem. Pelo amor de
4: Bom
0: Deus.
4: dia,
0: Se não mandar, acha ruim, né?
4: Rodrigo Reis, Rodrigo Reis.
0: Desembala,
4: o
0: desembucha.
4: Careca Azul na Espacial. É o Dinei Brasil, ziu, ziu, ziu, ziu, na Espacial.
0: Você tá brincando?
4: É uma quinta-feira abençoada pra nós todos, né, Careca Azul?
0: É isso aí.
4: É, vamos acordar essa padeirada aí que não quer nada, que é dureza.
0: Bora.
4: É,
0: nem sei, né?
4: Careca Azul. É, um abraço pro nosso amigo Abaelso, nossa amiga Jussara. Dejanira e Aparecida. É, ouvindo o Espacial. Espacial FM. Um sucesso aqui com o Ednei, lindão, bonitão, gostosão do
0: Ai, meu
4: Brasil.
0: Deus do céu,
4: Ziu, ziu,
0: começou.
4: ziu, ziu, ziu, ziu.
0: Tá demorando.
4: Bom dia, Rodrigo Reis, Rodrigo Reis, Rodrigo Reis. Ô, Careca Azul, na Espacial.
0: Ô, você melhora, rapaz, você melhora.
4: É, Careca Azul. Reinaldão também não quer nada com a dureza também, não,
0: viu? Quer não, quer não, quer não.
4: É só me chamar de Bigode Surubim.
0: E é mesmo, hein?
4: É. Que dia que nós vamos lá no. do Andrezão, do Jorjão, do Guilherme. Vamos fazer lá um lanche lá. Vamos lá, Caleca Azul.
0: Vai.
4: Bora.
0: Bora, hein?
4: É, fazer igual o Sozé lá do Igor Araújo lá. É. Aquele vagabundo aqui do Igor Araújo.
0: O que que faz?
4: É, fazer... Pôr na notinha lá, ou senão, né?
0: Notinha?
4: É, mas você fica com medo, Caleca Azul. Caleca Azul. É, Caleca Azul.
0: Você tá viajando maionese, hein?
4: Hoje a galera tá todo mundo animada, né? Tá. Todo mundo com a cara lá.
0: Aham, Deus tá vendo.
4: Alegre. Pagamento saiu, né, Caleca Azul? É, todo mundo sorrindo. Até o Ciro também saiu, né,
0: Caleca Azul? Saiu, ué. Com certeza.
4: Ouvindo.
0: Faz não, ué. É, Pelê. Sendo que nada, que a dureza mesmo, hein, Dinei? Ah, cação civil em processo. Trem à toa. Te manda um abraço aqui pro Filipão na padaria. Bom dia, Pelês. Manda um abraço aí pro André na padaria. Põe seria aí pro Ednei Brasil. Beleza? Beleza, tá aqui, ó. Tamo junto, valeu, Filipão. Um abraço pra você. Muito obrigado pela companhia, obrigado pela audiência aí, viu?
5: Oi, Rodrigo Reis.
0: Oi.
5: Bom dia, Rodrigo.
0: Bom dia,
5: Reis.
0: Com alegria.
5: É a Conceição aqui da Vila Ferreira.
0: Ei, Conceição, bom dia.
5: Oi, Rodrigo. Oi. Vamos mexer o doce.
0: Vamos,
5: né,
0: mexer,
5: Rodrigo?
0: O doce, tá na hora, né?
5: Mais uma quinta-feira, né?
0: Graças a Deus.
5: Social FM, sucesso aqui onde você estiver.
0: Ei, feliz. Ei, Conceição, muito obrigado. É a Conceição dos Docinhos, man. Bom dia, bom dia, bom dia, Conceição. Muito obrigado pela companhia. O Franklin, muito obrigado. Bom dia.
6: Bom dia, Peleja.
0: Qual é?
6: Ali, né, Peleja? Começar os trabalhos.
0: Bora.
6: Ali no Rio, ali, né?
0: No Rio?
6: Pitquim, né?
0: Vai no Rio? Como assim?
6: Manda aquele alô pra nós, Peleja.
0: Ué, que isso? Como assim no Rio?
6: Desejar sorte também, viu? Porque então também pegou nada, não.
0: E...
6: é ruim demais de pesca, viu, Peleja?
0: Ô, Peleja, uai, que isso? Uai, culpa é minha agora? Eu, hein? Uai, beleza. Eu tenho culpa, não. Oxe, olha o cara aí. Ô, Franco, esse pegou pesado aí. Esse pegou pesado agora com a Xaninha. Ai, bom dia, Rodrigo Reis aqui. Tô aqui todos os dias. Ô, Maria. É a Maria do Recanto. Você tá sumida, menina. Um abraço pra você. Muito obrigado pela companhia. Obrigado pela audiência. Aparecida também tá ligadinha com a gente, né, Aparecida?
7: Rodrigo, bom dia.
0: Bom dia, com alegria. Tudo bem, graças a Deus. E aí?
7: Aqui, manda música pra Expedito, pra Penha, pra Dejanira, pra Dona Carme.
0: Obrigado.
7: Pro Dinei Brasil.
0: Uhum. Que mais?
7: E pro Carlos Leite.
0: Aham. Uhum.
7: Viu? E coloca eles todos nas orações. Você também, viu?
0: Obrigado.
7: E minha família também. Um abraço, Rodrigo.
0: Muito obrigado pela companhia. Obrigado pela audiência. Vamos mexer o doce.
7: Para Janira, para Penha. Outro para você, outro para sua mãe Carmen. Coloca na sua minha oração, por favor.
0: Obrigado, Jussara.
7: Bora trabalhar?
0: Bora trabalhar que tá na hora. Muito obrigado, meninas. E bitocas para... Manuzinha também, viu? Muito obrigado pela audiência. O Adão tem fortuna de Minas. Tá muito ligado com nós aí, Leó.
8: Bom dia, Rodrigo Reis, Rádio Social. Bom dia, Pelejo. Aqui tô falando, é o Adão de Fortuna. Ô, Rodrigo Reis, diz um abraço pra mim, acabamos muito tempo no novelo, de Amil Rogério, é o motoqueiro. É, vou mandar pra todas as meninas bonitas parar de Minas, Penha, pra as meninas bonitas de Fortuna, as meninas bonitas de Beiracogo, as morenas de Beacó, de Retiro e de Três Barras, e também para as minhas bonitas do Poço de Gasolina e Cachoeira Prata, para Dejamira e Anja Maria em Eita. Sete Lagoas.
0: Aí sim, hein? Ei, Adão!
8: Vou mandar também para todos os amigos, todas as amigas minhas de Fortuna e também para todos os moradores de Fortuna e os de Pará de Minas também. Vou cantar um pedaço dela para vocês, assim: tudo certo para o nosso casamento. 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
0: Rapaz, mas que motoqueiro sacana. Aí não, aí pegou pesada, aí não. Ô Bene, motoqueiro danado, ó, você vê? Adão, vou pesquisar aqui, essa eu não conheço, Adão, realmente não conheço. Vou pesquisar pra você e faço questão de olhar pra você aqui, ó, revirar a rádio de cabeça pra baixo pra essa canção, viu? Essa moda boa. Um abraço pra você, não mandar hoje, eu mando pra você amanhã, viu? Essa moda é boa demais, você tá doido, é motoqueiro! danado. Motoqueirinho danasco, hein, Beni? Você tá doido? Deixa eu mandar um abraço aqui também pra Penha, tá ligadinha com a gente aqui na programação. Lá em Jaguara, Penha e seu Antônio Repolho. Muito obrigado pela sintonia, obrigado pela audiência. Continue sempre com a gente. Né, ô Rinaldão? Fala aí.
2: Ô, beleza.
0: Oi.
2: Aqui. Eu tô escutando o programa, sim.
0: É,
2: só
0: pior.
2: Tem hora que não dá pra ouvir, que
0: é, é né?
2: Serviço, barulho dentro do ônibus é muito, então não dá pra ouvir, mas eu tô ouvindo sim.
0: É, Peleja.
2: Ok?
0: Ok.
2: Tô ouvindo o programa todo.
0: Muito bem, Peleja.
2: Ô, Rodrigo.
0: Oi.
2: Ô, Rodrigo.
0: Oi. Oi.
2: Eu não tô falando mais o nome da Ednei.
0: E é mesmo.
2: Ednei, eu não tô tocando no assunto mais da Ednei.
0: E é mesmo, viu, senhor? Também tô percebendo isso, viu, senhor?
2: Viu, Rodrigo?
0: É, Peleja. O negócio tá ficando meio esquisito, viu, senhor? Não tá? Você tá doido, Peleja? Aí não, hein? Ei, Reinaldão, um abraço pra você. Brincadeira, viu? Tudo de bom aí. Fala aí, ó.
9: Eu não sei não, Reis, mas acabou mesmo.
0: Acabou
9: aquilo que não tinha começado.
0: Acabou acabando.
9: Entendeu? Aquilo que nunca teve, nunca existiu. Mas agora já era mesmo.
0: Já era.
9: Porque... De lá de Sete Lagoas para todo mundo. Daqui para lá, todos de Pará de Minas, menos para Sete Lagoas.
0: É verdade.
9: Eu não sei, não.
0: É verdade.
9: Eu acho que ela acordou para a vida, porque não tinha futuro nenhum.
0: Deu ruim,
9: esse camarada só tem lorota.
0: Só papo.
9: Que não rendia muita coisa para ela, não.
0: Deu ruim.
9: Ela vai terminar o futuro, ela é só mesmo.
0: É, tem jeito.
9: Ele fala pro Dinei que pode ser, a hora que ele quiser vir cá lanchar, que pode vir, qualquer hora que ele quiser, que vai ser comida aqui mesmo. Então aí ele, ele pode comer aqui a hora que ele quiser. Falou?
0: Falou, Jorge.
9: Avisa ele pra mim.
0: Um abraço aí pra você, viu? Muito obrigado. É, Jorge, acho que acabou mesmo, não tem jeito não, viu? A Maria Patrícia, bom dia, careca. Como assim? Mas você, até você, Maria Patrícia, precisa ficar falando esse trem aqui assim? Não, né? Ué. É, Peleja. É, Peleja.
10: Bom dia, Peleja.
0: Oi, Dani.
10: Bora pra luta, Peleja.
0: Bora que tá na hora, né?
10: Eu já tenho panelada de angu e aquele franguinho no caldo.
0: Nossa, bora, que coisa Peleja. Boa. Que delícia.
10: Bom dia.
0: Ô, Dani, e aí? É uma mitinha pra mim. Não vai rolar, não? Hein, Peleja? Não é possível. Não acredito, Dani. Um abraço pra você, viu? Muito obrigado pela companhia aí. Obrigado pela audiência. Oi, seu doce. O café tá pronto por aí, Dani?
11: Bom dia, Rodrigo Reis.
0: Opa.
11: Mandou um alô aí pra galera da Ingesp.
0: Aham.
11: Motoristas, coletores.
0: Muito bem.
11: Garis. E coloca a minha família, sua família, a família de todos ouvindo na oração da manhã.
0: Daqui a pouquinho.
11: Espacial FM, o sucesso é aqui.
0: É isso aí, Peleja. Um abraço pra você, Ricardão, tá ligadinho com a gente, atumindo em Jesp. Muito obrigado pela sintonia. Obrigado.
12: Não, compreendo, que esse chadão aí, tá de negra, vai ser nojento. Está cantando ou tá cagando?
0: Ô, Galeguinho, rapaz, não é assim não, rapaz. Deixa o Adão cantar. O Adão é meu amigo. O Adão canta e encanta aqui na madrugada, viu, Galeguinho? Não, relaxa. Relaxa, Galeguinho. Não fala mal do Adão aqui não, rapaz. É, tá pensando o quê?
13: Bom dia, meu amigo.
0: E aí? Bom ou não?
13: Aqui é o Fernando Padeiro.
0: E aí, Fernandão Padeiro?
13: Pra nós na padaria do Gerard. Aquele chapadão que tem ali. Vamos que vamos, pra mais uma quinta-feira, hein?
0: Bora!
13: E parabéns pelo programa aí.
0: Valeu, Fernandão.
13: Vamos que vamos.
0: Obrigado, Fernandão.
13: Estou aqui com meus 103 quilos de pão de queijo assado e bola pra frente.
0: Ah,
13: tá, obrigado.
0: Você tá igual a Direi Brasil, Fernandão? Você tá igual a Direi Brasil, Fernandão? Hã? Hein, Beleza? Você tá, hein, Beleza? Você tá igual... Você tá fanfarrão? Ô, bom dia, Rodrigo. Um bom dia pra todos que estão ouvindo o programa. Deus abençoe todos nós. Vamos que vamos, careca. Ô, Cândido. Ô, rapaz, aqui. Aqui você vê. Ô, Cândido, aí você me quebra aí. Bom dia, Rodrigo. Bom dia pra todos que estão ouvindo o programa. Deus abençoe todos nós. Vamos que vamos, careca azul. Olha lá. Ah, meu Deus do céu. Tô enrolado com vocês mesmo. Tem jeito, não. Eu tô enrolado mesmo. Não tem jeito. Ô, gente, deixa eu falar uma coisa pra vocês aqui rapidinho. Só para poder, a título de esclarecimento, né? A título, na verdade, não é de esclarecimento, todo mundo sabe como é que a gente é aqui no programa, né? Como é que a gente brinca no programa. O programa é para divertir, né? Se fosse poder fazer um programa sério, um programa alinhado, um programa que toca só música e manda só uns alôzinhos de vez em quando aleatório, aí com certeza a gente seguiria um outro tipo de temática no programa. Mas qual que é o meu propósito particular, né? é fazer, de acordo, claro, com a direção da rádio, né? E tudo que a gente conversa, tudo que a gente faz no programa, tudo conversado antes. Então, qual que é o intuito? É chamar os ouvintes para a rádio, para o programa, né? Então, esse é o nosso propósito. Então, é brincadeira, né? É brincadeira, é diversão, né? Você pode perceber que, na verdade, a gente não tem brincadeira de duplo sentido, aquela coisa lá, porque, até mesmo porque tem criança e família ouvindo o programa, né? Então, o propósito do programa é, claro, passar música, evidentemente, porque é uma rádio. Então, a rádio tem que passar o quê? Música. Mas se é rádio, tem que ter participações. Tendo participações, tem que ter um locutor intermediando, né? Então, eu quero agradecer você, a princípio, né? Por toda essa festa maravilhosa que vocês nos proporcionam aqui durante as manhãs. Então, eu presumo que, diante de tantas participações que a gente tem, né? Eu acho que a gente está no caminho certo, né? Porque graças a vocês, do outro lado, que está sempre acompanhando, prestigiando e brincando, né? Mandando seu áudio, que cante, que manda um alô, que a gente brinca, que zoe, né? Mas que a gente nunca passe, né? De nenhum ponto, que não seja esse o propósito. Porque a partir do momento que passa do ponto, a gente não faz sentido para mim também aqui, né? Então eu acho que a gente está no caminho certo. Vamos continuar a brincar, vamos zoar, vamos divertir, né? Inclusive, se não tiver do agrado também, não justifica você mandar mensagem para cá e tal, xingar e brigar, não precisa, né? Tem outras opções, fica à vontade, Deus abençoe, né? E estamos sempre aqui para poder atender a todos e, claro, respeitar acima de tudo. Então eu quero deixar isso bem, bem claro assim, sempre, viu? Então, para você que chegou agora, para você que acompanha a programação há mais tempo, né? Eu me sinto muito lisonjeado quando eu tive a oportunidade de estar vindo aqui pela manhã para poder fazer esse programa, porque na verdade eu de forma alguma, né, poderia fazer diferente, porque em qualquer horário que eu tivesse disponível para a rádio, né, evidentemente que eu ia dar o meu melhor, como sempre fiz, porque eu gosto muito do que eu faço. E não seria diferente em qualquer horário, pode ser de madrugada, de manhã, de tarde, tanto faz. O programa tem que ser, tem que ter que respeitar, né, claro, a princípio, a rádio em si, né, e claro, vocês aí do outro lado. E também eu peço isso aqui no programa, né? Então, para mim, é uma honra estar aqui todo dia, toda manhã, né, e claro, sempre respeitosamente me dirigindo a vocês aí do outro lado. E eu peço isso em troca, simplesmente isso. Vou levar o programa da melhor forma possível. Não é verdade? Para poder levar muita alegria, muita energia positiva, começar o dia de bem com a vida, né? Começar o dia rindo, brincando, né? É bom demais da conta só. Agora, se estiver desagradando, meu Rodrigo, ó, vou te dar um toque aqui, não lê no ar não, né? Vou te mandar um particular aqui, ó. Aqui, muda isso aqui, ajusta isso aqui, eu acho que se fazer assim fica melhor, né? Aí vamos pensar, vamos levar as opiniões para a direção também, né? Claro, se for acatado, com certeza, por que não mudar? Não é verdade? Não, a gente não está engessado também, não. Não é verdade? Tem que aceitar aí as opiniões também, se for o caso. Mas, claro, sempre dentro do respeito. Isso eu simplesmente eu prezo isso, seja qualquer um. Tá? Eu prezo e peço isso para todos. 5 horas e 27 minutos. 5h27. Porque o meu respeito vocês vão ter sempre, viu? Independente de qualquer coisa. E qualquer situação também. Deixa eu mandar um abraço. Ô, Cândido! O rapaz, você me chamou de careca azul também. Até você... Ô Cândido! É brincadeira, tá? Eu falei isso aqui, mas só para a título mesmo de informação, tá? Eu abri um parêntese aqui, né? Porque eu tô reclamando de alguma coisa, não. Porque, na verdade, às vezes você manda o áudio para cá, a gente confia no áudio, né? E, na verdade, nós temos que escutar os áudios antes, e a gente confia, né, nos áudios de quem já manda, de quem já participa, já brinca, já tá acostumado com a gente, e acaba que pode acontecer alguma coisa que às vezes não está de acordo, né? E aí me deixa em constrangimento perante as outras pessoas também e perante a minha direção, que eu tenho que prestar conta. Então vamos só pensar nisso aí, viu? 5h28, gente. Ô Cândido, um abraço para você, Deus abençoe, viu? Muito obrigado pela companhia. E é muito bom, eu costumo dizer o seguinte: quando a gente brinca com alguém, é porque a gente gosta. Não é verdade, Cândido? E você é o camarada que está sempre participando com a gente. Eu fico muito feliz, viu? Um abraço pra você. Eu tô falando isso porque você me chamou de careca azul, não, tá? Tem nada a ver, é outra coisa. Ai, é que eu peguei o gancho aqui, viu, Gandhi? Um abraço pra você, seu engraçadinho. Arruma um enxado desse campeão lote, você vai ver. Deixa eu mandar um abraço aqui pra Daíva, tá ligadinho? Tô na faxina, uai, Daíva, uma hora dessa já, menina? Hã? Ô, Daíva! Na faxina, duvido, Daíva. Para com isso, menina. Você tá igual a Dinei Brasil, ué? Ah, Daíva, faxina uma hora dessas, você quer me enganar? Você quer me enganar, Daíva? Pelo amor de Deus, beleza. Para com isso, né? Gente, deixa eu mandar um abraço aqui, ó, pra gente, tá ligado com a gente também. Ontem, tivemos, na verdade, todos da rádio, tivemos uma surpresa muito, muito especial aqui na emissora, né? Nós recebemos aqui, ó, um super, hiper, mega café da manhã, lá da Sueli, do Foco, lá da biscoiteria. Eu quero agradecer a você, Sueli. Muito obrigado pela gentileza, viu? Ficamos muito felizes. Todo mundo comeu aqui igual, né? Essa senhora! Tem gente aqui, Sueli, que nem almoçou, pra você ter ideia. Você acredita? Não, e veio completo, viu? Veio completaço. Veio biscoito, pão de queijo, broinha. Veio rosquinhas, veio... Nossa, até uma garrafa de café. Sueli, que eu tô pensando como é que eu vou te devolver ela. Ô, Sueli, Deus abençoe você, o Foca, todo mundo na biscoiteria, os funcionários aí, muito obrigado. Inclusive a sua funcionária também com a Gracinha, o atendimento, a Gracinha. Muito obrigado por ter vindo aqui. Infelizmente, eu não consegui, né, descer, eu não consegui... Não ouvi, na verdade, você lá na entrada da recepção. Mas eu quero te agradecer, viu, Sueli, por ter vindo aqui, você, o Foca. Deus abençoe você cada vez mais, que vocês realmente possam cada vez mais, né, tá prosperando aí, e Deus agindo na vida de vocês muito, muito, muito, cada vez mais, poderosamente, viu? Muito obrigado, e ficamos muito felizes. Muito obrigado de coração, viu? Grato, grato, grato, grato, gratidão. Inclusive, eu liguei pra ela, né, pra poder agradecer, e claro, não poderia deixar de agradecer aqui também, viu? Inclusive, a Sueli mandou mensagem aqui agora. Bom dia, sou fã do Adão, hein? Quando ele canta, os males espantam. Tá vendo, ó? Ô, Sueli, um abraço pra você, pro Foco, os meninos da biscoiteria aí. Muito obrigado pela companhia. Ah, ô, Sueli, depois manda pra mim o nome do outro rapaz que tava aí aquele dia que eu fui aí. O outro rapaz, não é o Foco, né? O outro. Você manda pra mim o nome dele aqui que eu vou registrar também. Eu poder deixar um alô pra ele, tá? Vamos lá. A Maria Patrícia dos Penhas. Ô, Maria Patrícia, já chegou, já tá pros Penhas, já, menina? Ela falou aqui, ó, fala pro Jorge parar de dar pitaco no relacionamento dos outros, aí, ó. Aí é por isso que começa o desentendimento aqui, ó, tá vendo? Aí é assim que começa as intrigas, as tretas começam assim, tá vendo aqui, ó? Né? Ô, Maria Patrícia. Ô, menina, daqui a pouquinho vai responder lá, viu? Vai vendo. Bom dia, Xanin. Sua careca já é sucesso. Ô, Yara, que isso, menina? Ô, Yara, você acorda cedo pra poder mandar essa mensagem aqui? Vai, manda mensagem pra poder pedir uma música, menina. Minha careca é um sucesso. Olha lá. Ô, Bruno, tá vendo minha questão comigo aqui, Bruno? Não dou conta, não.
14: Bom dia, bom dia, Rodrigo Reis.
0: E aí?
14: Então, o que fala? Tá quase, hein? Tá quase,
0: sextando. Beleza. Tá ali, hein? Tá ali,
14: beleza. Excelente dia abençoado aí com Jesus.
0: Amém.
14: Forte abraço. Um abraço pra todos os ouvintes aí da Rádio Espacial. Tamo aqui, viu? Agarradinho já pra romper essa quinta-feira.
0: Bora que bora, peleja.
14: Fala, Rodrigo.
0: Fala aí.
14: E o café docinho.
0: Cafézinho tá doce, doido. Doce. Oh, rapaz, aí, ó.
14: Hoje eu acordei um pouco com a dor no pescoço, rapaz.
0: Que isso, tá
14: doido, mas vamos romper. Ué. Ô, Rodrigo, acho que ontem você não tocou Boate Azul, não, hein?
0: Toquei não, rapaz.
14: Eu ouvindo aqui, não lembro dela, não. Oh,
0: deu prazo não, rapaz, você acredita? Vou passar pra você hoje. Você
14: esqueceu.
0: Realmente não deu prazo.
14: Pode abençoar.
0: Vou mandar pra você.
14: E a broinha? Cafezinho.
0: A broinha, ó, rapaz, ele não é quem mandou aqui mesmo. Olha lá, mandou a broinha, rapaz, ó. Mandou broinha e o café de cápsulas. Hã? Hein, beleza? Ô, Bruno, esse café de cápsulas. Hein, beleza? Aí sim, ali é diferenciado. Ali eu vou te contar uma coisa, hein? Olha lá. Ali. Ó. Senhor, gente, isso aí é uma máquina de café, tá lá, ó. De cápsulas. Ó, que chique, gente. Ah, lá em casa não tem uma dessa, não, hein? E essa xicrinha aí? Hein, beleza?
15: É. Açuquinha mascavo.
0: Açúcar mascavo, açúcar, gente. Pesa. Olha só. Não, ô Brunão. Rapaz, aí. Ô Dinei. Você conhece açúcar mascavo? Ô Bruno, deixa eu explicar aqui, porque na verdade tem gente que nem sabe o que é. Ô Dinei, você sabe o que é açúcar mascavo, rapaz? Rapaz, olha ali pra você ver. Ah, te contar uma coisa, hein? Olha só pra você ver, gente. O Bruno é café de cápsula e açúcar mascavo, gente. Bruno.
14: Ô, Rodrigo, agora me tira uma dúvida aí.
0: Tira aí.
14: Por que, cara, é azul?
0: Ah, rapaz. Até você.
14: Você tá misturado com Avatar? Careca, azul.
0: Ah, meu Deus do céu.
14: Avatar. Explica pra mim, que eu tô meio sem entender.
0: Mas
14: tanto tempo que eu escuto.
0: Mas nem eu sei, hein?
14: Ô, careca azul.
0: Ah, nem. Ô, me hora. Você me hora também, né, ó? Aí você me quebra aí, tá? Ô, diretor, que você me arruma aqui, ó. Nem, pelo amor de Deus. Bom dia, Xanin, vamos mexer o doce. Leonildo em Antunes, tá ligadinho com a gente. O Geraldo Gomes também tá ligadinho com a gente. Bora, Geraldão, um abraço pra você, muito obrigado. Seu Sérgio Melo, também tá ligado
16: bom
0: com a
16: dia,
0: gente.
16: Bom dia, Alegre, Rodrigo Reis.
0: Bom dia, bom dia.
16: Pra você, pra sua família. Família especial, todos os ouvintes.
0: Obrigado.
16: Coloca aí a minha família na oração aí, por favor.
0: Daqui a pouquinho.
16: E toca a música pra nós aí, se eu não tivesse ido.
0: Oh,
16: obrigado. Bom dia, Alegre.
0: Bom dia, com alegria, sou Sérgio. Muito obrigado pela sintonia. Um abraço pro Lauro também. Cadê o Lauro? O Lauro sumiu, hein? O Lauro não, gente. Lauro. Lourival. É o Lourival, Peleja. Cadê o Lourival, seu Sérgio? Muito obrigado pela companhia. Vamos lá, Peleja. Vamos lá. Bom dia, Peleja. Manda um salve aí pro Guilherme, Zezinho, Felipe Isaías, pro Dinei Mata Rocha, Oswaldinho do BID. Toca franguinho na panela. Vamos que vamos, Andrezão. Você gosta de franguinho na panela, Peleja? O que foi, Dinei?
17: Ô, cara, casou.
0: O que que foi?
17: Uai.
0: Hã?
17: É, a Jussara hoje vai trabalhar hoje? Uai. Entendi, não?
0: Uai, eu não sei não, uai. Viu, hein?
17: E o Adão canta demais, viu, Caracazu? Caracazu!
0: Vou falar pra você verdade. Ô, Dinei. Ô, Dinei.
17: O Adão canta pra danar, viu? Caracazu!
0: Ô, Dinei. Lá que você é falso, Dinei. Pelo amor de Deus.
17: Aí, Caracazu, depois você fala que você não põe pia, né?
0: Eu?
17: É, depois você fala. Não, não.
0: O que, que eu tô
17: não,
0: fazendo?
17: Caracazu! Você fala comigo depois que não põe pia.
0: Eu não.
17: Você vai o Renaldão aí.
0: O que, que eu tô fazendo?
17: Ué, a Ângela, Marina, nós dois. Olha lá.
0: Quê?
17: Olha.
0: Que foi, senhor?
17: Tá vendo?
0: Ih, ali, você tá zoado, o que que foi?
17: É, já era, né?
0: Ih, ele... que foi, senhor?
17: Isso.
18: Daqui pra lá,
17: daqui
18: pra lá de Minas, menos pra Sete Lagoas.
17: É.
18: Eu não sei, não. É verdade.
17: É, olha lá, depois não põe pia, não, tá que vendo?
0: Pia? Eu, que...
17: Agora casou.
0: Me explica, o que tá pegando aí, senhor?
17: Aham.
0: Ela.
17: É, tô escutando, Caracazu.
0: Ah, mas depois, você vai ficar escutando
17: não foi
0: e falando.
17: Pia, não, né?
0: Você vai ficar escutando e mandando áudio aqui ainda, você me quebra aí. Ali, ó, já 5h36 já, ué.
17: Sai fora.
0: Ih, olha lá.
17: É,
0: ô, Dinei, não, você para com isso, você melhora. Você pode melhorar. Ela falou aqui, o Dinei falou aqui, ó.
17: Você coloca pia ainda.
0: Que não coloca pia nada não, senhor. Que a Sueli é minha amiga e o marido dela também. A Sueli é da biscoiteria, ô Dinei? Ela mesmo não tá falando? Peleja. Você me fala aqui, uai, né?
17: É, Caracazu.
0: O que que foi?
17: É centrificado e cozimento. Cozimento.
0: Você olhou no Google aí, né? Isso é engraçadinho. Oswaldinho tá ligadinho também,
19: ó. Peleja, fala comigo, Peleja.
0: É.
19: Bom dia, bora.
0: Bora.
19: Bora pra praia, nego, velho.
0: Uai, pra praia?
19: Só que não.
0: Praia
19: Estel. Bora, nego, velho. Cadê o Dedezinho? Cadê a Branca de Neve?
0: Tá aqui, ué.
19: Bora.
0: Bora, mexeu doce.
19: Ô, Peleja, careca não. Desprovido de células capilares.
0: Pelo amor de Deus, viu, senhor?
19: Melhor, né?
0: É, vai, né?
19: Mais chique.
0: Eu tô enrolado com vocês mesmo.
19: Ô, Peleja.
0: Oi.
19: Isso
0: aí
19: é a escolinha do professor Peleja, viu?
0: É uma bagunça do caramba. Isso aqui é culpa de vocês.
19: Eu vou falar com você, viu?
0: É
19: aquele negócio. Acordar cedo, todo dia. Igual acordo 12h30, 3 horas da madrugada. Você também acorda. Acorda, todo mundo que tá ouvindo acorda.
0: É.
19: Se não tiver um trem pra distração aí, o serviço fica meio zangado. Então, o problema seu é distração pra nós.
0: Oh, obrigado.
19: Que nós tá, como se diz?
20: Um abraço pra você.
19: Porque treino, você já acorda cedo. Aí se não tiver a distração, aí é brabo, Peleja. Parabéns.
0: Valeu, Oswaldinho. Obrigado.
19: Junto.
0: Obrigado pela moral, viu? Muito obrigado pela companhia, obrigado pela audiência. Oswaldinho do Pastel, o pasteleiro. Esse camarada é federal. Um abraço para a esposa da Fran, a Fran também, né? A Franciele, a Augusta, a Olivia e também a mamãe Dona Romilda aí. E o Oswaldinho pegou no pé do Bruno Cabeça lá de Portugal. Oswaldinho, Peleja, aqui, ó. Ô, Bruno, isso aqui é pra você aqui, ó. Sei não, hein? Café de cápsulas, açúcar mascavo. Sei não, hein? Ai, ai, ai. Ô, Bruno, agora virou pra você agora. Virou pro seu lado agora, Peleja. Ai, ai. O Andrezão, tô achando que o dinheiro tá chupando bala esquis demais. Ah, meu Deus do céu. Ah, Peleja, hein? 5 horas e 38 minutos, minha gente. 5h38. Tá, o Tiagão tá aqui, ó.
21: Bom dia.
0: E aí?
21: Bom dia.
0: Bom dia, com alegria.
21: Você tem Caracazu aí, eu vá com você, viu?
0: E até você também. Cê...
21: Tá difícil, tá difícil.
0: Mas tá mesmo, hein? Olha lá. Cheio de graça. Cê... Oh, não, vocês me olham.
21: Vou lá na sua cidade hoje, lá em Cláudio.
0: Cláudio?
21: Dá pra Cláudio hoje pra sua cidade. Quer que... Se você quiser ligar pra sua mãe lá,
0: aí,
21: pedir
0: Carmen,
21: pra trazer alguma coisa pra você, pra matar a saudade dela, que é domingo, é dia das mães, né?
0: É verdade.
21: Não sei se vai dar pra você ir lá, pra ver ela.
0: Rapaz.
21: Mas se você quiser, eu vou estar lá.
0: Muito
21: você liga
0: bem
21: pra ela lá e pede ela pra procurar ali o...
0: É.
21: Nós e o Thiago ali, eu vou estar ali no trevo, ali de, na entrada da cidade.
0: Muito bem, Peleja. Minha mãe tá ouvindo lá.
21: Essa eu também quero saber.
0: Aí, ó.
21: Essa eu também quero saber.
0: Quer saber o quê?
21: Quem também que inventou esse trem de careca azul com você aí? Deve ter sido aquele bigode de surubim lá, igual você fala, né? Aquele bigode de surubim.
0: Aqui, ó. Vou falar uma coisa com vocês aqui, ó.
21: Foi
0: aquele
21: bigode de surubim. Foi aquele bigode de surubim. Oh. Depois pelido no cê, difícil demais, viu?
0: Aqui, deixa eu falar uma coisa aqui, ó. Todo dia vocês pegam pra Cristo, não vai pegar eu hoje, não. Eu bloqueei todo mundo aqui, você não vai fazer raio de mim, não. Todo dia você pega no pé do outro aí. Que em mim não, rapaz. Você tá zoado.
1: Ô, Andrezinho, corre aqui, moço. Cadê você?
0: Uai, que isso aí?
1: O cara tá tomando café de capos com açúcar mascavo.
0: Ixi, tá Maria.
1: Vem cá, Andrezinho.
0: Vem cá, tá, tô achando que o Andrezinho também gosta de... açúcar mascavos.
20: Ô, Reis, ei, fala com essa semente de bucha aí, que eu não tô dando pitaco na vida de ninguém, não. Eu tentei ajudar. Você tentou ajudar.
0: Verdade.
20: E não reagiu pra vida, então tem que entregar pra Deus e mandar caçar alguma coisa pra fazer na vida.
0: É verdade, eu concordo.
20: Pescar também não serve, não, porque nem peixe ele pega, o fim mentira ele fala muito, né, mas...
0: Nossa senhora, que lá eu te conto um trem, viu?
20: Tem que ver o que tem que fazer com ele.
0: É, meu filho, que ele dá nó em goteiro e esconde as pontas. A Cleusa, hein, Divinópolis, tá ligadinha com a gente. Ô, Cleusa, bom dia com alegria pra você, Cleusa, muito obrigado. Bitox e Bitox também pra Sossô. Cadê a Sossô? Já acordou? Muito obrigado pela sintonia, obrigado pela audiência. É, Bruna, fala uma coisa com você aqui, viu? Café de cápsulas, açúcar mascavo, rendeu, viu? Um abraço pra vocês aí, muito obrigado aí pela companhia de todo mundo, obrigado pela participação aqui no nosso encontro. Vamos lá, até às 10 para as 8, eu tô por aqui com você na programação espacial. Sempre com o melhor da música sertaneja, muita prosa. Nossa, prosa que eu te canto um trem. Eita, prosa ruim. Seus prosa ruim.

0: Ah, moda boa, pago dobrado, Chitãozinho e Chororó aqui no nosso encontro. Gente, um minuto faltando aqui para seis. Deixa eu mandar um abraço aqui para Dona Penha Jaguara, que mandou o áudio aqui na nossa programação. Fala aí, Dona Penha.
1: Bom dia, Rodrigo.
0: E aí?
1: Um alô aí para todos os retireiros, toda a minha família. Família Rocha, família Quintiliano. Todos os ouvintes, toda a região, todos os motoristas, volantinho, volante grande.
0: Muito bem.
1: O Pelezinho, o Joninho. Pra Aparecida, pra Jussara, pra Dejanira, pra Manuzinha, pra Expedita, o Magrelo.
0: Aí, Magrelo, Magrelo sumiu.
1: Um alô aí pra Dona Conceição dos Docinhos, o Reinaldão, o Pimenta e a esposa.
0: Muito bem.
1: Mandou um alô aí pro Antônio, pro Jacques, meu filho, tô te ouvindo.
0: Um abraço aí pra vocês, minha gente.
1: Pra todos vocês na Espacial, pra Dona Carmen.
0: Obrigado.
1: Bom dia, Espacial FM, sucesso é aqui.
0: Valeu, Dona Pei, um abraço pra vocês aí.
1: Mandou um alô aí pra Ângela de Sete Lagoas, Corpo de Pitangui. Rodrigo.
0: Oi.
1: Passa aquela música aí pra nós aqui, quero ouvir aquela Fátima Leão, Pecado de Amor.
0: Beleza, um abraço pra vocês, viu, Pen? Muito obrigado pela companhia, obrigado pela audiência aí, pela participação. Deixa eu mandar um abraço. Léia, Aleta lá em Belo Horizonte. Bom dia, Rodrigo, rodei agora. Hoje não vou pra academia. Aldão já cantou, né? Aldão já cantou aqui, menina. Acredita que cantou uma moda boa, viu? Cantou uma moda boa demais da conta, Léia. Ah, vou te contar uma coisa, hein? Niltinho da Van, muito obrigado. Todos da Van, no tio Hudson também. A turminha da Van, hein? Um abraço aí pra todos vocês das vans escolares. Daqui a pouquinho. Levando a criançada pra escola, né? Bom dia, alegre, abençoado, meu amigo, pra mim, pra você, todos os ouvintes, né? Meus amigos também, os familiares. Um abraço, é o Cleiton Rios. Um abraço, meu amigo, muito obrigado pela companhia. O Juliano também, mandando abraço pro Ludinho, o Vaval, no bairro Jardim das Piteiras, o Anderson, o Michel, Miguel Arcanjo. Juliano, Léo e Miguel Henrique, tá mandando, né, Carmópolis de Minas. Um abraço.

0: oferecendo a oração da manhã para todos nós. E também a Conceição Silveira, dona Conceição, muito obrigado pela companhia sempre. Pedindo orações para os filhos, Ricardo, Renata, as netas Cecília, Maria Clara e Ana Luísa e todos da rádio. Obrigado, bom dia, dona Conceição também. Muito obrigado pela companhia, obrigado pela audiência. E a Fátima Raimunda, ô, dona Fátima, lá em Paraupeba, ligadinha com a gente também. Bom dia, Rodrigo Reis, paz e bem. Deus abençoe hoje e sempre. Fátima, amém, dona Fátima. Muito obrigado pela companhia, obrigado pela audiência, viu? É um prazer muito grande, só está sumida. Prazer muito grande ter a senhora com a gente aqui também, sempre, né? Em Paraupebas, ligadinha aqui na programação. E o Marcelo dos Reis, meu xará também, desejando uma ótima quinta-feira para todo mundo, toda a família espacial e ouvintes. Valeu, Marcelo, um abraço para você, pessoal. Momento de fé, de oração no seu rádio, na programação Espacial FM.
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2: Maria. Bom dia, povo de Deus querido. Bom dia, família amada. Como é bom despertar falando de Nossa Senhora, né? Nossa mãezinha querida no céu, que vela por nós e intercede por nós junto a Jesus. Nossa Senhora, fica conosco hoje, Nossa Senhora, e abençoe as nossas mãezinhas aqui na terra. Em nome do Pai, do Filho e do Espírito Santo, amém. Nossa Senhora, mãe de tantos nomes, de tantos títulos, mas a mesma mãe de Jesus e nossa. Nossa Senhora, no início deste dia, nós queremos pedir, Mãe, suplicar, pedir em favor de nossas mães, as vivas. Interceda teu filho para que tenham saúde, discernimento e possam educar os filhos como educaste Jesus, obedientes a Deus, devotos, fervorosos. Nossa Senhora, interceda teu filho pelas mães aqui na terra, para que possam, na vida, serem testemunhas vivas da ternura de Deus. Nossa Senhora, tocai no coração dos filhos que sejam obedientes às mães, aos pais, mas que todos na família busquem viver a exemplo da Sagrada Família de Nazaré. Nossa Senhora, pelas mães que já partiram, interceda teu filho para que lhes dê o descanso eterno e a luz perpétua. Nossa Senhora, de muitos títulos, de muitos nomes, mas a mesma mãe de Jesus e nossa, ajudai-nos, Mãe, na batalha deste dia, nos problemas que vamos enfrentar, no suor que vamos derramar, nos conflitos que iremos superar. Nossa Senhora, esteja ao nosso lado, nos protegendo, nos amparando. Nossa Senhora, nós te consagramos cada minuto e cada hora deste dia. E por isso, oferecemos uma rosa no início deste dia, nesta recitação da Ave Maria. Ave Maria, cheia de graça, o Senhor é convosco. Bendita sois vós entre as mulheres, e bendito é o fruto do vosso ventre, Jesus. Santa Maria, Mãe de Deus, rogai por nós, pecadores, agora e na hora de nossa morte. Amém. Nossa Senhora, protegei as mães aqui na terra. e as que já partiram. Dai-lhes o descanso eterno e a luz perpétua. Nossa Senhora, seja para as mães um exemplo de maternidade e de zelo. Ó Deus, por intercessão de Nossa Senhora, Mãe de todas as mães, abençoai a água, a roupa dos enfermos, as fotos de família. Em nome do Pai, do Filho e do Espírito Santo. Amém. Rogai pelas mães, Santa Mãe de Deus, para que elas sejam dignas das promessas de Cristo. Amém. Fique em paz. Um bom dia.
0: Deus de toda força e poder, dá-me hoje a segurança do teu amor e a certeza de que estás comigo. Peço-te ajuda e proteção para o dia de hoje, porque eu preciso de tua assistência. Eu preciso de tua misericórdia. Tiras de mim o medo que me invade. Tiras de mim a dúvida que me perturba. Esclarece o meu espírito abatido com a luz que iluminou o caminho do teu divino Filho Jesus Cristo aqui na terra. Que eu possa hoje, Senhor, perceber toda a tua grandeza e a tua presença em mim. Sopras o teu espírito dentro de minha alma, para que eu sinta o meu interior fortalecido com a tua presença, minuto por minuto, hora por hora, dia por dia. Que eu sinta hoje a tua voz dentro de mim e ao meu redor. E em minhas decisões eu perceba qual é a tua vontade. Que eu sinta o teu maravilhoso poder através da força da oração. E com esse poder, a minha pessoa seja atingida pelo milagre que pode se realizar ao meu favor, suavizando os meus problemas, acalmando meu espírito e aumentando a minha fé. Não me abandone, Senhor. Fica comigo para que eu não me desespere e nunca te esqueças. Levante meu espírito quando encontrares abatido. Ajuda-me a seguir-te sem vacilar e sem olhar para trás. Entrego-te nesse dia toda a minha vida e a vida de toda a minha família. Livra-nos, Senhor. Livra-nos de todo o mal que possa estar nos infringindo. Ainda que seja por milagre, eu sei, Senhor. Eu sei que vais me atender porque me amas e me escutas amorosamente. Desde já, eu te agradeço, meu Deus, meu Pai. E embora eu esteja com minha alma inquieta, eu te suplico, dá-me poder de aceitar, acima de tudo, que se cumpra em mim a tua vontade e não a minha. Amém.

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3: 6:12.
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2: Pessoal, nesse momento em Prades, Minas, marcando 18 graus, a umidade 88%, céu está aberto, não há previsão de chuvas, máxima hoje 27 graus, a mínima na madrugada foi de 17 graus.
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2: E já de volta para você, 6 horas e 26 minutos, bom dia, bom dia, bom dia, bom dia, bom dia. Bom dia, com alegria, onde quer que você esteja ouvindo o nosso encontro nesse momento, nessa manhã gostosa, manhã maravilhosa de quinta-feira. Quinta-feira é TBT, que se fala, né? O Barreto é que gosta, né? É, hoje é dia de TBT, A partir de meio-dia, programa Revista para você na programação espacial. Daqui a pouquinho, a partir das 10 para as 8, tem o Jornal da Cidade, você muito bem informado. Tem o Titão também, daqui a pouquinho, a partir das 9. Programação espacial feita especialmente para você aí do outro lado, né? Que tá sempre acompanhando e prestigiando. 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Deixa eu mandar um abraço aqui pro N, cheio de graça também, né? Chegou cheio de graça aqui, né, meu filho? Explica para nós e por que Careca Azul, Pereja? Bom dia, eu não sei não, rapaz. Eu direi Brasil, fico inventando aquele bigode surubim, aquele cara de baiacu. Fica inventando as modas aqui, aí vocês ficam aí me perguntando. Não sei de nada, não. Aí você tá doido. Nem eu sei, beleza. Te contar uma coisa. Fala aí, ó.
8: Fala comigo, Oswaldinho. Bom dia, meu querido.
2: Andrezinho aí, ó.
8: Eu percebi as diversas. Andrezinho do Bronze. Na cabeça do cara. O cara é chique, só. Tá achando o quê? Ele vai lá pra Europa tomar café de máquina. Mascar uma sua mascava.
2: Açúcar mascavo e café de cápsula.
8: Com certeza que deve andar de patinete. Com certeza.
2: É o Bruno lá de Portugal. Aí, Bruno, é tanta gente, ó.
8: O que aconteceu com a Branca de Neve?
2: Rapaz.
8: Será que foi fazer botox ontem de novo?
2: Rapaz, tô achando que a Branca de Neve dessa vez falhou, porque ontem a Isis não foi trabalhar, a esposa, né? Não foi trabalhar, então tava mais soltinho. Hoje acabou a mamata. né? Deixa eu mandar um abraço aqui para quem mais? A Elizabeth do Recanto da Lagoa, tá ligadinha. Elizabeth, bom dia com alegria. O Lucas Lima, também tá ligadinho com a gente. Um abraço para você, né? Lucas Lima não, Ben, é Lucas Fial. Em Limas do Pará, um abraço para você aí, Lucas. Muito obrigado pela companhia.
9: Bom dia, Juninho.
2: Bom dia, cubano. Você é o cubano? É o cubano, beleza. Um abraço para você aí, muito obrigado pela companhia. Obrigado pela audiência. A Dani, tá ligadinha com a gente lá em Jundiaí, lá em São Paulo também, ô Dani. Bom dia para você. Muito obrigado pela companhia. Como é que tá as modas, Jundiaí? Tá tranquilo? Tá fazendo friagem? Porque aqui tem uma friagem danada, já se acredita? Um abraço para você, viu? Muito obrigado pela sintonia, obrigado pela audiência. O João também tá ligadinho com a gente, ó, tá agarrado, hein, João? É esse monte de boi de cabeça para baixo aí, que isso? Hein, beleza?
10: Bom dia, beleza.
2: Aí,
10: vamos começar a brincadeira.
2: Bora.
10: Com Deus. Deus bora abençoe todo mundo aí.
2: Isso aí.
10: Todo mundo dos ouvintes da rádio.
2: Amém, Will,
10: né, meu irmão.
2: Gente boa.
10: Meu sobrinho Vinícius. E tamo junto, raspando o dedo da faca aqui.
2: Um vamos bom que dia vamos.
10: Pra você. Deus abençoe a sua quinta-feira, meu
2: amém,
10: querido.
2: Amém, de nós todos.
10: Torres, você não veio buscar mesmo, né?
2: Rapaz, eu vou ter... Ô, João, sinceramente, a correria danada, João. Eu vou ter que buscar esse torresmo. Tem torresmo ainda? Tem torresmo aí, beleza? Eu vou buscar o torresmo. Pera aí. Pera aí,
9: Pedro. Ô! Peleirinha,
2: aí ele aí, ó. Vagabundo, um Pelezinho. Ô rapaz, peraí, não é assim não. Que isso, Manoel, rapaz?
9: Manoel Guilherme é. Santos, puxada da ração, é. Fora do torneiro. E mano, torneiro é o quê? Torneirense?
2: Ué, olha
9: lá. Não... beleza, é. O João Marcos, puxada da ração, o Leandro, aquele vagabundo.
2: Muito bem, beleza.
9: Lamba nós, o João Marcos tá atrasado. Que vagabundo.
2: Muito bem, Peleja.
9: Vagabundo. Falou pra nós aí, Peleja, Pelejinha.
2: Valeu, Pelezinho da 262. Sai fora só aí, não, hein? Não basta me ficar me chamando de careca azul com aquele da tapa na minha careca também, aí não, hein? Mas pegou pesado, ô magrela, ó, o Pelezinho cheio de graça aqui, ó. Olha lá.
10: Fala, Peleja.
2: Opa!
10: Bom dia,
2: bom dia, bom dia. Bom dia com alegria.
10: Vamos correr atrás dessa liema aí.
2: Bora que tá na hora, meu filho. Ah, ela beleza. Tá aqui, ó. Pega.
10: Manda um alô aí pro Joaquim Macuco.
2: É.
10: Mas a Nê, esposa dele.
2: Um abraço.
10: Fizeram aniversário de casamento ontem.
2: Ó, oh, coisa boa, parabéns.
10: 20 anos de casado.
2: 20 anos de casado.
10: Aí ele foi lá comemorar com eles lá.
2: Ei, coisa boa, hein, senhor?
10: Teve gente chamando, sei que ele foi de cima da hora que eles me chamou aqui também. Eu mando uma música pra eles aí, lá do fundo do baú. Rango aí, lá no fundo da parede, ó. Alô?
2: Muito bem, Pereira.
10: Espacial, sucesso é aqui.
2: Valeu, Magrão. Essa
10: aí passou aí, cuidado, ela passou voando aqui agora.
2: Aí, ó, passou o casal de Siriema aí, Peleja. Pega Siriema, Magrão. Pega. Cuidado, hein? Cuidado pra não levar você lá pro meio da capoeira de novo. Aí, ó, 20 anos de casados aí, o casal, né? É, bodas de porcelana, Bene. Olha só, gente. Boda de porcelana, Magrelo. Pega a sirinha, Magrelo. Um abraço pra vocês. E o Wesley também tá ligado com a gente aqui na programação. Ó, vamos lá.
11: Bom dia, Pelê.
2: Fala aí, meu filho.
11: Meu querido.
2: Bom? Deus
11: te abençoe.
2: Amém nós todos.
11: Abençoe seu dia, seu trabalho.
2: Amém.
11: É, vão levantar, né? Ficar parado não dá não, né?
2: Mas levantou ainda não?
11: Vou levantar ali, tomar um café e deitar de novo.
2: Cadê o serviço, ué?
11: Manda um abraço aí pro meu amigão aí.
2: Tô te entendendo não, ué. O Igão tá aqui.
11: Amigo do peito.
2: O Igão, mas daqui a pouco quem chega.
11: Falou.
2: O Igão ou o Iguinho?
11: Uma música boa pra ele aí.
2: Hein, ô Wesley, é Igão ou Iguinho? Você tem que decidir, ué. Manda um abraço pro meu tio Roberto Gomes, deve estar trabalhando, já pedi pra ele pagar a Coca-Cola de tarde. É, beleza. E você não vai trabalhar, não? Você vai trabalhar, não, beleza? Ângela Maria, tá em Sete Lagoas, manda mais um áudiozinho aqui. Fala, Ângela Maria, fala comigo.
12: O Sara hoje tá feliz, né? Tô com a música do Amado hoje.
2: Ei, Amado Batista.
12: Obrigada quem mandou um abraço pra mim, obrigada, viu?
2: Muito bem,
12: Ângela. Eu também Maria. Mando abraço pra todos que mandam abraço pra mim.
2: Ei, Ângela Maria.
12: Obrigado.
2: Obrigado.
12: Bom dia com alegria para todos.
2: Bom dia com alegria. A Cirei Pinheiro tomando aquele cafezinho. Ei, Cirei, cadê o meu omelete? Tá aí não? Cadê o meu omelete? Tem só um e hoje, hein? Cadê? A xicrinha tá aí, né? Cuidado com essa xicrinha, gente. Ô, Cirei, vou te dar uma ideia. Se eu fosse você, parava de usar essa xicrinha, viu? Já deu já, né? Já deu, já que você não quer me devolver a xicrinha, então você podia parar de usar ela. Vai quebrar e vai dar ruim para nós dois. Eu tô falando coisa, não vai desentender por causa da xícara, hein? Eu vou cercar você aqui na porta da rádio, ou se a hora você passa aqui. É, beleza. É, fazer graça pra você ver. O Reinaldão, o mestre de obras, tá ligado com a gente. Bom dia, Pereja. Alô pro Fofonete lá de Pitangui. Muito obrigado pela sintonia, obrigado pela audiência. Raimunda, tá ligadinha com a gente também. As meninas da cozinha, muito obrigado, Raimunda, pela companhia. A Cláudia, a Dani, muito obrigado pela sintonia também. Obrigado pela audiência. É, Bruno, vou te contar uma coisa, viu?
13: Ô, Rodrigo.
2: Oi.
13: Fala com o motorista de BID.
8: Isso aqui chama-se tecnologia.
2: Tecnologia.
8: Agora, se eu tiver aí um coador bom pra poder me doar, pra me poder coar no coador dele, pra mim tá usando o coador dele pra coar, aí eu aceito, pô. Passa um cafezinho no coador dele, tranquilinho. Mas aqui é tecnologia.
2: É, rapaz. Pegando seu pé aqui, viu? Você...
8: Não é de patinete, não, rapaz. De trotinete elétrica, é diferente.
2: Como é que é? Como é que chama o negócio mesmo? Peraí, como é que chama?
8: Elétrica, é diferente. Trotinete elétrica, é diferente.
2: Trotinete elétrica, gente. Tá bom, Bruno, tá bom. A gente já entendeu. Ô, Andrezinho, aqui, ó, ele anda de trotinete. O que é trotinete, hein? Não sei o que é isso, não, hein? Essa tecnologia lá de fora é complicado pra gente entender, né?
13: Ô, Pelinho, bom dia, vamos que vamos por mais um dia, né?
2: Graças a Deus,
13: Deus abençoa,
2: né?
13: Nós, né?
2: Amém, Pelinho.
13: Estamos aqui preparando um Elias pra ir pra escola. Ô, Pelejinha danada.
2: Ô, Pelejinha.
14: Bom dia, Peleja, vamos que vamos.
2: Vamos, Peleja, é o N. Ô, NNI, nesse mesmo? NNI, a família abençoada lá em São José da Varginha. Ô, Elias, ô, Pelejinha, vamos mexer o doce, Pelejinha? Ô, Elias. Cadê o Elias? Vamos pra escola, meu filho. Hã? A Dani lá em Jundiaí tá me contando o seguinte aqui, ó. Tá típico de outono, agora tá frio. Daqui a pouco, sol e todo mundo resfriado. Ela fala não. Ontem eu tava espirrando igual um bode velho aqui. Nu. É, até mudança de tempo assim, né? A Daíva tá ligada. Ô, Daíva, e aí? Como é que é o negócio? Só que faltava. Vai brigar por causa da xicrinha. Vou ter que levar um jogo tico pra você. Ô, Daíva, pode trazer que eu quero, tá? Porque na verdade é o seguinte, cara, presta atenção. Você for que tá fazendo faxina às 5h20 da manhã, que eu duvido, né? Eu não brigo com a xicrinha, não. É a xicrinha. Que ela falou que me dá um negócio, a xicrinha lá, e não deu, porque, né? Ficou me enrolando. Vou ter que cercar na porta da rádio aqui pra poder, né? Aqui, ontem ela caiu. Olha lá, a brincadeira lá. Ontem ela caiu e não quebrou. Lembrei de você na hora, tá vendo? Eu tô te falando, Siri. Vai dar problema se você quer. Se você arranhar essa xicrinha, não vai desentender. Eu te falei, né? Se fosse você, passava aqui na rádio, deixava ela aqui pra mim. Aqui ela vai ficar muito bem cuidada. Lá em casa, né? A Martinho Seringueira está ligadinha. Chegou tarde, hein, Martinho? Tá acordando mais tarde hoje, hein? Bora começar. Aliás, bora recomeçar, né? Deus abençoe o nosso dia. Amém. Muito obrigado pela companhia, obrigado pela audiência e vamos que vamos. Deixa eu mandar abraço pra quem mais aqui. A Maria Patrícia, né? Ai, aqui, ó. Nossa, a xícara dela vai quebrar com o seu zoião. Não. Se ela ficar usando ela, vai quebrar mesmo, aí. Tem que parar de... já falei pra... Ô, Maria Patrícia, você fica na sua aí, tá? Você não vem falar aqui, não. José Juliano em Campo Alegre também, bom dia. Muito obrigado pela companhia. Bom dia, meu amigo Rodrigo. Tô com vontade de cair nesse açude, mas só à vontade, Peleja. Ei, Peleja. Ô, José, tá precisando de uma capinada nesse mio aí, hein, senhor? Cadê? Vamos uma enxada pra capinar isso aí rapidinho, vamos? Ei, Peleja. É, Pelê, você não quer nada que a dureza. Ô, Pelê, saudade de você. Ô, Valenda, saudade de você também, minha querida. Você sumiu. Muito obrigado pela companhia. Manda um abraço pro meu marido Emanuel. Estamos indo para o quartel geral, escutando a melhor rádio, Espaço FM. Abração. É a Valenda do SAMU. Ô, Valenda, um abraço para você, menina sumida. O maridão Emanuel também, quartel geral, daqui lá. É um pedacinho de chão, né? Já tive lá já, você acredita? Eu conheço o quartel geral. Um abraço para você, pro Manuel também. Bem-vindos aqui na nossa programação. E não some não, Valenda. Não some não, Manuel, seus pelejas. Muito obrigado pela companhia. Obrigado pela audiência, viu? Ai, ai. Vamos lá, deixa eu mandar mais abraço aqui para quem mais.
15: Oi.
2: Oi.
15: Bom dia.
2: Bom dia.
15: Meu
2: nome
15: é Luísa.
2: Oi, Luísa. Ô Luiz, eu vou ter que cortar o seu áudio, sabe por quê? Seu áudio não tá muito legal pra gente poder ouvir. Eu até pensei que dava pra poder ouvir, mas não vai dar não, tá ventando muito. Eu vou pedir pra você gravar um outro áudio, tá? Pra você colocar o telefone bem pertinho da sua boca pra poder ficar bem bonito a sua voz aqui, tá? Tá ventando demais, eu não vou conseguir ouvir seu áudio, tá? Não tá legal, olha. Infelizmente não vai dar pra ouvir, tá bom? Manda outra, tá bom, Luísa? Um abraço pra você. Como é que é, José? Uai, não é mi, não é feijão? Mas, José, achei que era mi, só. Uai, que diferença, hein? Aí não, ué. Aí você pegou pesado. É porque não abri a foto, é por isso, viu? Você dá um desculpa. Ô, Martinha, tem muita diferença pra um pé de mi e um pé de feijão? Caramba, é feijão, rapaz. Nossa, aí é mesmo, olha lá. Pior que é feijão mesmo. Confundi. Nossa, confundi mi com feijão. Misericórdia. Ô, Júnior.
16: Bom dia, bom dia, bom dia, Peleja, bom dia, bom dia.
2: Bora!
16: Deus abençoe o nosso dia.
2: Então vamos mexer do Cicero Pereja, olha a hora certinha, 6h39 agora. César Mirotti Fabiano, daqui a pouquinho mais participações, mais alôs e abraços para você que tá ligado com a gente aqui na número 1 de Pará de Veiras. Vamos que vamos, Peleja. Tem o Nitinho da Van também, o Reinaldão Torres, o motorista. Um abraço para vocês aí.

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2: 11 para 7.
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2: 8 para 7.
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2: 5 para 7.
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2: Muito bem, de volta, 5 minutos, faltando para 7. Pessoal, sempre falo que o Ednei Brasil é o fanfarrão, né? Só que eu achei um mais fanfarrão que ele, vocês acreditam? Nossa senhora, achei um aqui que eu vou te contar um trem, viu? Muito mais. Ô, Ben, pode até trocar. Troca a moda aí, troca a moda. Troca a moda. Ô, esse aqui eu vou te contar um trem, viu? Vejam bem. Aliás, ouçam bem, né? Ai, ai. Ó, aqui, ó. Faz o seguinte, aqui, ó. Manda um abraço pro Iguinho, né? O Iguinho é o Igor Araújo, né? Manda um abraço pro Iguinho. Tá, beleza. Né? Hoje, lá no serviço, tá tranquilo, né? O trator vai passar lá pra desertar o terreno e tal. Pra...

0: Medo Nassonzinho, muito obrigado pela companhia. Ô, Deli, vamos mexer o doce? Tá na hora, hein? 4 para 7. Muito obrigado pela companhia. O N. Fernandes, em Limas de Gratinga, mandou aqui um videozinho da, né, da última vaca leiteira. Olha lá, ó. E aí?
1: Aí, Pelejó. Ah. A última vaca do dia, graças a Deus. Aí, que vaquinha bonita.
0: Aí sim, hein? Tá no jeito, rapaz.
1: Ó, o radinho lá em cima, lá, ó.
0: O radinho tá lá em cima. Aê, Peleja. Fico pensando o que, que as vacas pensam ouvindo o programa, hein? Deu o B, né? O B, né? O B, né? Oi, um abraço pra você. Depois você me conta com os de leite foi hoje, hein? Falou, Peleja. Um abraço pra você aí. Fala, Jorge Wilton Alves de Araújo.
2: Eu acho que tem que deserdar essa capivara. Ela fica 10 anos sem participar. Quando ela participa, ela começa a dar pituco em tudo.
0: A Maria Patrícia, né? Também acho. Eu também acho.
2: Bloquear ela, deserdar ela.
0: É, eu também acho.
2: Manda ela pra São Paulo de novo.
0: É Curitiba, sua. Tá pro Curitiba. Foi pro Curitiba. Ô, Eva. Bom dia, Eva.
3: Bom dia, Peleja.
0: E aí?
3: Aqui é a Eva de São José da Baixinha.
0: Tudo bem?
3: Tudo bom?
0: Graças a Deus e vocês.
3: Aqui, mando um alô com as amiguinhas minhas, sabe? Uhum. Fica mandando mensagem no meu zap.
0: Fica à vontade.
3: Eu vi na sua voz, no especial.
0: Ó. Oh.
3: A Jaqueline. A lavanderia do Hotel Colonial. Uhum. A Silvana, camareira também no Hotel Colonial. Abraço. E a Helena, lá no Grand Lodge, camareira. E um abraço para todos vocês aí da rádio, pelo carinho que vocês têm com nós, né? Que Deus abençoe todos nós.
0: Muito bem.
3: E agora um alô especial pelo meu marido, né? Um homem maravilhoso que eu tenho na minha vida.
0: José Pompiano.
3: É, beleza. Sou chonada por ele.
0: Ei, paixão. Aí sim, hein? A Eva, Luz, ligadinha com a gente. O José Pompiano, um abraço para vocês. Vindo para Pará de Minas para trabalhar, né? Um abraço e muito obrigado pela companhia, obrigado pela audiência, viu? Um prazer muito grande, uma alegria ter vocês com a gente aqui sempre, sintonizados e participando com a gente aqui na nossa programação. Aqui, ó, deixa eu mandar um abraço aqui pra Luísa. Ela mandou um áudiozinho, deixa eu ver se...
4: Oi, meu nome é Luísa.
0: Oi, Luísa.
4: Quero mandar um abraço pra minha mãe, pro meu pai, pra mamãe Gabriele, pro meu pai Rodrigo, pro Levi, meu irmão.
0: Levi.
4: Pro Limão.
0: Limãozinho.
4: Para a vovó Silva, a vovó Carlinha, e a vovó Messias e a vovó Mali.
0: Agora sim.
4: E tchau.
0: Tchau, obrigado.
4: Um abraço para você.
0: Para você também.
4: Meu nome não é Eloísa.
0: É Luísa. Eu falei Luísa, menina. É Luísa. Eu falei Luísa, Benny? Não, eu falei Luísa, foi não? Ah, ô Luísa. É Luísa, menina. Um abraço para você. Obrigado pela participação. Também os seus pais, né, ligadinhos com a gente na programação também. Obrigado por permitir, claro, que a criançada participe com a gente. A Luísa também. Tá sumida, hein, Luísa? Você não pode sumir, não. O Rodrigão, deixa a Luísa sumir, não. Olha lá, ô Niltinho, fala aí.
5: Ô, beleza. Flor do dia, sorte você deu ontem, só.
0: Sorte que eu dei ontem? Não entendi por quê. Quando é assim, vindo o Niltinho da van, quando é assim, lá vem bomba, quer ver? Tá digitando aqui, ó. Se eu não falar, quer ver? Por que eu dei sorte ontem? Né? A pergunta, né, que não quer calar. Rapaz, eu falei, olha lá. Eu sabia. Ô, você tem que ficar esperto com você, Niltinho. Você sai fora, rapaz. Você tá doido. Ô, Lucas, leva o Niltinho pra você. Bater uma laje aí.
6: Ô, Peleja. Bom dia, Peleja.
0: E aí?
6: Quintão, hein, Peleja?
0: Quintão.
6: Esse gostinho tá de sexta-feira
0: tá
6: já,
0: quase, hein, Peleja? Tá quase, Peleja. Tá quase.
6: Chama, você tá doido. Bora
0: chama
6: lá
0: na ganhar bota.
6: O pão das crianças, hein?
0: Bora que bora.
6: Hoje promete, hein? Você tá doido.
0: Vamos que chama. Vamos. Ô Lucas, vai bater laje hoje não? Fala pra mim, beleza. Agora são 7 horas em ponto, minha gente. 7 em ponto e vamos mexer o doce então. Até logo mais às 10 para as 8. Já, daqui a pouquinho tem Jornal da Cidade pra você na programação. E agora tem a loira do carro branco passando por aqui. Ô, beleza. Daniel, e Chitãozinho Chororó.

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2: 77.
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13: 7:11.
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3: 7:20.

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3: Em Prat Minas, marcando agora 18 graus, a umidade 85%, céu está aberto. Máximo hoje podendo chegar aos 27 graus.
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3: 7:23.
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3: 7:24.
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3: De volta, 7:25. Adão tá lá ligado com nós. Adão, vamos mexer o doce, Adão. Cida Pires, em Onça de Pitangui, Reinaldão dos Santos, Angela Maria, Sete Lagoas, região inteira ligada com nós. 7:25. E a Leia também lá tá ligadinha com a gente em Belo Horizonte. Tá conectada com a gente na programação espacial. Vamos ouvir juntos aqui essa moda que é boa demais, com Ed Brito Samuel. Romance Rosa, 7:25. 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
1: 7h34.
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1: 20 para as 8.
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1: Muito bem, 20 minutos para as 8, minha gente. O Bruno lá em Portugal tá ligadinho. Ô, Bruno, você pediu a canção do Gustavo Lima, né? O Vagabundo. Antes de ir embora, para todos os homens fiéis, rapaz, não vai dar tempo de passar para você, mas quero te agradecer pela sua companhia, mas você me lembra aqui, tá bom? Quero agradecer a sua companhia aí nas Europa, curtindo a nossa programação, curtindo aí a programação Espacial FM. Valeu demais, gente. Amanhã tem mais Viola para você a partir das 5 da manhã. Eu conto com a sua companhia, sua audiência. Na sequência, agora chegando o Jornal da Cidade, você muito bem informado. Tenham todos uma ótima e maravilhosa quinta-feira. Pensamento positivo sempre, guarde com muito amor e carinho. Papai do céu dentro do seu coração. E a gente se encontra por aí. Valeu, gente. Obrigado. Ótima quinta pra ti. Bora, Bene.

0: 7:50 em Pará de Minas.
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2: Motociclista que bateu de frente com um ônibus na BR-352 em Pará de Minas tentava ultrapassar caminhão de bombeiros.
0: Jovem furta carnes por 2 dias seguidos em supermercado do bairro Padre Libério e acaba detido por funcionários.
2: Foragido da justiça com passagens por roubo e porte ilegal de arma é preso no Belvedere.
0: Foragida da justiça com passagens por estelionato é presa no bairro Independência.
2: Motorista é preso após tentar fugir da Polícia Rodoviária Federal na BR-262. 107 quilos de maconha foram apreendidos no carro do suspeito.
0: E você confere ainda hoje projetos sobre atenção à saúde mental e redução da carga horária para servidores que possuem dependentes PCD é aprovado na Câmara.
2: Vistoria cautelar será realizada em imóveis na Rua Papa João 23, no Padre Libério, devido às obras de drenagem pluvial.
0: E ainda nesta edição, Dia das Mães deve movimentar o comércio e impulsionar as vendas aqui em Pará de Minas.
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2: Agora são 7:53 e 20 graus é a temperatura de momento em Pará de Minas. Está no ar a edição deste dia 7 de maio de 2026. Hoje é quinta-feira e na apresentação da Júlia Mendonça
0: e do Hugo Lacerda, você fica por dentro das principais notícias da nossa Pará de Minas e da região aqui no nosso
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0: Hoje é comemorado o Dia do Oftalmologista. Bom dia a todos os nossos ouvintes sintonizados nas ondas da 105.5. Olha, daqui a pouquinho nós vamos falar sobre o Dia das Mães, que está movimentando o comércio da cidade. E eu vou reforçar a promoção do Dia das Mães aqui da Espacial. Ainda tem ótimos prêmios a serem sorteados, hein? Tem Airfry, tem Alexa. Mas antes, bom dia, Júlia Mendonça.
2: É isso aí, Hugo. Só coisa boa. Bom dia para você e bom dia para os ouvintes.
0: Olha só, a Câmara Municipal de Pará de Minas aprovou durante a última reunião ordinária realizada nesta terça-feira 2 projetos de grande relevância social voltados à promoção da saúde mental e à valorização dos servidores públicos municipais que possuem dependentes com deficiência PCD. As medidas prestam avanços importantes nas políticas públicas do município com foco no cuidado integral e na inclusão.
2: E a primeira matéria, o projeto de lei complementar número 4 de 2026, tratou do horário especial ao servidor público efetivo que não esteja ocupando cargo comissado ou função gratificada e que possua dependente PCD. A proposta prevê redução da jornada de trabalho entre 10% e 30%, podendo chegar a 50% em casos específicos, mediante a avaliação médica.
0: O presidente da Câmara Municipal, Geraldinho Cuica, falou sobre a importância da aprovação do projeto após várias discussões entre os poderes legislativos e executivo.
3: O Gustavo falou que desde 2023 que esse projeto vai e volta, acho que é pela 6ª vez. E agora, para as pessoas que têm PCD, aquelas pessoas que têm um filho com deficiência. E importante ressaltar que ele pode chegar até 50%, de 10% a 30%, e de 30% a 50% somente para aqueles que têm 2 filhos com deficiência, com critérios, passando pela junta médica. Mas eu acho que é um projeto que tão esperado pelas mães, porque só elas sabem dizer, ou próprios pais, o que é um ter um filho com deficiência e o tempo que gasta. Mais uma vez, eu gosto de ressaltar, não esqueço o dia que a mãe falou conosco. Perguntaram para ela, quanto tempo você gasta? Ela perguntou para nós, quanto tempo você acha que eu gasto para cuidar do meu menino que tem uma deficiência? Aí a gente falou, muito? Ela falou, não, a vida inteira. Então é um projeto que eles estavam esperando e o servidor tem certeza que estão muito alegres.
2: A outra matéria é o projeto de lei número 19, também deste ano, que institui a Política Municipal de Atenção à Saúde Mental, que tem o objetivo de integrar ações entre as áreas de assistência social, educação e saúde, especialmente no ambiente escolar, reforçando a importância do cuidado e o enfrentamento de problemas como a depressão, como destaca o vereador Cristiano Fernandes, autor do projeto.
4: Essa integração a população pode esperar o melhor possível, principalmente quando a gente se trata ali, quando a gente se fala a respeito de levar, né, até mesmo dentro das escolas. Para quê? Para as assistentes sociais, psicólogos, as professoras, está passando, dando autoridades para ela. Porque num dos meus primeiros requerimentos, quando eu fiz e pedi para poder levar até as escolas sobre a saúde mental, não foi possível, né, por conta de lei, e falou que a lei já existia. Então nós criamos essa lei municipal para poder levar e reforçar, não somente nas escolas, mas sim também em todo o amplo municipal.
0: Com as aprovações na Câmara, os projetos agora seguem para a sanção do Poder Executivo.

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6: Agora são 7h59. Estamos de volta para falar do clima. A previsão do tempo não muda nesta quinta-feira. Continuamos com sol marcando presença durante todo o dia, sem previsão de chuva e com ventos mais fortes durante a noite. Vamos conferir a variação dos termômetros. Em Pará de Minas, mínima de 16, máxima de 27 graus. Em Maravilhas, a temperatura varia entre 17 a 28 graus. Na cidade de Conceição do Pará, a mínima é de 16 e a máxima chega aos 28 graus. Já em BH, mínima de 17 com máxima de 27 graus para hoje.
7: Destaques. Agora são 8 horas em ponto. Confira as manchetes dos principais jornais em circulação pelo nosso país. Jornal O Globo. Câmara aprova regra para exploração de minerais críticos. Folha de São Paulo. Tribunais e promotores de 8 estados contornam o STF e criam mais penduricalhos. Estado de São Paulo. Defesa de Vorcaro fecha a proposta de delação. Estado de Minas, hantavírus de transmissão humana gera apreensão. E Jornal O Tempo, Câmara debate proposta que muda cálculo do IPVA pelo peso do veículo.
6: 8h01. E olha só, uma vistoria cautelar será realizada em imóveis na Rua Papa João 23, no bairro Padre Libério, aqui em Pará de Minas, devido às obras de drenagem pluvial no local, que começaram na última terça-feira.
7: Segundo o secretário municipal de Obras e Infraestrutura, o André Lara Amaral, a medida tem o objetivo de prevenir e registrar as condições dos imóveis no local onde haverá a obra.
8: A gente tem os fiscais da obra que vão acompanhar aí, aqui, né, de engenharia. Eu vou pedir a todos que entrem dentro da casa para fazer uma vistoria cautelar, né, para a gente ver o que está acontecendo antes da obra e o posterior, para não ser responsabilizado tanto a empresa quanto também os moradores não ficarem no prejuízo se caso vir trazer alguns transtornos.
6: E conforme já divulgado aqui no JC Notícias, o objetivo da obra é solucionar problemas antigos causados por chuvas intensas, como alagamentos, erosões e danos no asfalto, construindo uma nova rede de drenagem pluvial, então na Rua João Paulo 23.
7: O custo está estimado em quase 2 milhões e meio de investimentos, coberto por recursos da Vale assegurados pelo termo de reparação ao rompimento das barragens de Brumadinho em 2019.
6: E o prazo previsto para a conclusão da obra é de cerca de 3 meses.
7: Daí a gente vai continuar aguardando os desdobramentos de todas essas ações que estão sendo realizadas ali no bairro Padre Libério. Moradores que todos os anos acabam sofrendo bastante no período de chuva. Agora são 8h02. Dia das Mamães está chegando, o comércio já está movimentado. Aqui a gente vai trazer opções, dicas, falar um pouquinho de como está a ideia do consumidor, o que ele está pretendendo comprar para a mamãe nessa data especial.
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4: 8:04. Mais do que uma data no calendário, o Dia das Mães carrega diferentes histórias, realidades e formas de viver a maternidade. Essa pluralidade também se refere no consumo, transformando a comemoração em um dos períodos mais importantes para o comércio.
5: Segundo o levantamento da Confederação Nacional dos Dirigentes Lojistas e do SPC Brasil, a expectativa é que a data movimente cerca de 38 bilhões nos setores de comércio e serviço em todo o país, com aproximadamente 127 milhões de consumidores indo às compras neste ano.
4: E com a proximidade da data, o reflexo desse movimento já pode ser percebido em Pará de Minas, e a equipe de reportagem do JC Notícias foi às ruas para acompanhar e ouvir proprietários de diferentes segmentos.
5: No setor da beleza e cosméticos, a expectativa é de aumento na procura por presentes que valorizam o cuidado pessoal e a beleza das mães, como explicou a Kátia Solange, proprietária de uma loja no centro que leva o seu nome.
6: Aqui na loja a gente está com bastante diversidade de produtos, né, para presentear, como eletros. A gente está com uma linha bastante diversificada também de produtos para cabelo, hidratantes, body splash, maquiagem. Então, assim, tem bastante coisas boas para as mães poder aproveitar, né? E na sexta e no sábado, a gente também, né, queria convidar vocês, que aqui na loja nós vamos ter um mimo para a mãe, né? Para cada mamãe que entrar na loja, vai ganhar um mimo feito exclusivamente, né, para as mamães.
4: Já no ramo de enxovais, o Marcelo Duarte, da Duarte Enxovais, reforça que, além da data, a chegada das temperaturas mais baixas também tem contribuído para o crescimento nas vendas, ampliando a demanda.
7: O brasileiro ele tem um hábito de consumo de deixar as coisas para a última hora. Então, realmente, o aumento de venda ele acontece na semana do Dia das Mães. O que os clientes mais estão buscando este ano? Eles estão buscando cobertores, edredons e também vende-se muito roupão de microfibra e jogos de toalha. Mãe agora está combinando muito com frio. Então é uma época que vende-se muito o produto de inverno para presentear as mães. Eu vejo muito essa questão do cuidado, do carinho, né? O filho fica feliz quando, por exemplo, ele sabe que a mãe dele tem aquele cobertor de 40 anos atrás, que já mudou. Sabe que o pelo é ruim, que o toque é ruim, que o cobertor não é antialérgico e ele consegue entregar uma peça que a mãe dele nem imaginava que existia. Então, geralmente, a atenção dos filhos é justamente em presentear a mãe com algo que ela talvez nem conheça.
5: Olha, o segundo segmento também que vai ter muita movimentação é o de chocolates e doces importados, que segue como uma das opções mais vistas e quistas entre os consumidores, principalmente para quem busca ali sair do óbvio sem abrir mão daquele presente muito importante, como explica o Matheus Furro, representante da Arome Importados.
8: A procura por chocolates importados também aumentou consideravelmente, especialmente porque vem em caixas de presente já, né, que deixa o mimo ainda mais elegante. Além dos chocolates importados terem um sabor diferenciado por ter mais concentração de cacau, ou seja, é um chocolate muito mais cremoso, mais denso, com cara de chocolate mesmo. E muita gente também gosta de combinar o chocolate com um perfume, montando um kit, mas sim um kit que seja a cara da mãe.
4: E olha, segundo a Rita de Cássia Almeida, que é sócia proprietária da Pomar, as floriculturas também registram aumento na procura nesta época do ano e seguem entre as opções mais tradicionais de presente.
9: Toda mãe ama receber flores. Além de ser um presente maravilhoso, que expressa muito sentimento, tem também a facilidade do valor. Desde as embalagens mais simplesinhas, só para complemento de presente, ou os mais elaborados, cestas, arranjos em cachepôs, cada um mais maravilhoso que o outro. A gente faz tudo com muito carinho para todos vocês.
5: E olha só, é isso mesmo, todos os presentes com diferentes perfis de consumo e muita variedade. A expectativa é que o Dia das Mães 2026 movimente diretamente a economia, tanto aqui em Pará de Minas, quanto em todo o nosso país.
4: Agora são 8 horas 9 minutos e a Feira de Artesanato Cultura Arte, que funciona na Praça Padre José Pereira Coelho, a Praça da Matriz, no centro da cidade, está com um cronograma especial nesta semana que antecede, claro, o Dia das Mães, com grande variedade de produtos e realização de eventos especiais.
5: A programação começou nesta quarta-feira, aproveitando o evento Emprega Mais Brasil do Cine de Pará de Minas. O cronograma segue hoje até sábado e contará com brinquedos para as crianças, distribuição de brindes, praça de alimentação e show ao vivo.
4: A Maria da Penha, que é presidente da Feira de Artesanato, que funciona somente aos sábados na Praça da Matriz, acredita que a ampliação dos dias de funcionamento será importante para dar oportunidade aos clientes de fazerem as suas compras para as mães. Ela fala sobre as opções de presentes.
10: Temos muitos presentes bacana, temos vários artesanatos exclusivos, temos presente para as mães e inclusive quem vier aqui comprar artesanato vai ter um brinde no sábado.
11: São quantas barracas?
10: Nós somos hoje 40 barracas de associados, somos 55 associados e temos 40 barracas, porque às vezes tem dois associados em cada barraca.
11: Tem de tudo aqui então, dá para poder citar alguns?
10: Tem paninhos de copa, temos crochê, temos amigurumi, temos lembrancinha para o Dia das Mães, temos uma variedade, temos tapete, que sou eu que estou aqui, né, com a barraca de tapetes em tiar, então assim, tem uma variedade.
11: Variedade de presente aí que o filho ou a filha pode dar para as mães, né?
10: Pode, com certeza. Temos bolsinhas, né, necessaire, temos bolsinhas de escova de dente para viagem, temos muita variedade.
11: Legal é que é tudo com preço bacana aqui, gente, e várias opções de pagamento aqui, né? E sábado, que é o grande dia, sábado tem show, tem brinquedo, o que tem aí pra gente?
10: Sábado temos a praça de alimentação, temos uma alimentação bacana, temos doces e temos os artesanatos, né? Então sábado também vai ter um evento bom aqui, eu espero que todos venham aqui prestigiar a feira de artesanato.
11: Um show ao vivo, inclusive.
10: Show ao vivo, temos show ao vivo, bem familiar, inclusive.
11: Samuel Lemos
10: vai estar aqui na feira de artesanato, aqui na Praça da Matriz, no sábado.
5: Que coisa boa, olha só, e de acordo com os feirantes, os lojistas, nesta quinta e amanhã sexta-feira o horário de funcionamento vai de 8 da manhã às 4 horas da tarde, e no sabadão a galera acorda mais cedo, hein, a partir de 6 da manhã até às 4 horas da tarde. 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
5: 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Aqui é tudo bom demais. 8 horas e 14 minutos. Depois dessa, intervalo, eu vou cadastrar porque eu quero dar essa airfryer para minha mãe. Quem sabe dar uma Alexa para minha esposa, hein? Daqui a pouquinho, noticiário esportivo. Cruzeiro até que se deu bem fora de casa. Teve jogador expulso, conseguiu um empate e agora é o segundo colocado do grupo. Os detalhes já já.
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5: Agora são 8 horas e 16 minutos, está no ar o nosso noticiário esportivo, sempre num oferecimento Universal Tintas.
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5: Agora são 8 horas e 16 minutos. O Cruzeiro empatou em 0-0 com a Universidade Católica do Chile na noite de ontem, início da madrugada de hoje em Santiago, pela quarta rodada do Grupo D da Libertadores. A equipe mineira atuou com um jogador a menos durante praticamente todo o segundo tempo após a expulsão do atacante Kenny Arroyo, segunda expulsão seguida do jogador, né? Com o resultado, o Cruzeiro chegou aos 7 pontos e assumiu a segunda colocação da chave, meio com a mesma pontuação da Católica, líder do grupo. O Boca Juniors aparece em terceiro com 6 pontos, enquanto o Barcelona fecha a classificação com 3 pontos. Mesmo com inferioridade numérica, o Cruzeiro conseguiu conter as investidas da equipe chilena, principalmente nas jogadas aéreas. O goleiro Otávio participou de alguns lances decisivos e evitou o gol do adversário na finalização de Gianni aos 41 do segundo tempo. O empate foi o primeiro do Cruzeiro nessa edição da Libertadores, antes da partida em Santiago. A equipe comandada por Arthur Jorge havia somado 2 vitórias e 1 derrota nesta fase da competição. Após esse confronto no Chile, agora o Cruzeiro volta as atenções para o Brasileirão, porque tem jogo já no sábado, 9 horas da noite, na Arena Fonte Nova, em Salvador, pela 15ª rodada da Série A. Olha, foi um jogo difícil, jogo bem disputado. O time chileno abusou das jogadas aéreas, o Cruzeiro tentou surpreender, Caio Jorge perdeu uma oportunidade, a bola acabou escapando ali pelas costas dele. Na hora de arrumar o corpo para finalizar, ficou meio sem perna, a bola acabou indo para fora. Mas o Cruzeiro volta com um resultado muito importante do Chile. Isso porque esse empate coloca o Cruzeiro em segundo lugar, dá uma tranquilidade para o jogo contra o Boca Juniors na semana que vem. O Cruzeiro tem esse confronto fora de casa, depois pega o Barcelona em casa, que até então é o lanterna da competição, a lanterna da equipe do grupo. Então o Cruzeiro em boas condições de se classificar, pensando que esse empate foi muito importante para a equipe celeste. Pessoal, agora são 8h18, olha só. Após 3 jogos seguidos como visitantes na temporada, somando partidas pela Sul-Americana e Brasileiro, o Atlético volta a jogar na Arena MRV nesse domingo. O Galo recebe o Botafogo às 16 horas em confronto do Campeonato Brasileiro e voltar a vencer em casa é muito importante. O Atlético tinha disputado 12 partidas na Arena MRV antes do confronto da derrota de 4-0 para o Flamengo e não tinha perdido. Foram 6 vitórias, 6 empates em casa. O Galo vinha de 5 triunfos consecutivos. Além de ter a força da torcida para buscar os 3 pontos contra o Botafogo, a partida vai marcar a despedida de Hulk da torcida atleticana. Aí já começaram as polêmicas, né? Porque o atacante rescindiu com o Galo e assinou com o Fluminense. Ele mesmo assim vai receber a homenagem na Arena MRV. As homenagens vão começar às 15 horas. No entanto, grande parte da torcida do Atlético já pede a suspensão dessa festa, uma vez que o Hulk foi apresentado ao Fluminense, já gravou vários vídeos cantando músicas ao Fluminense, inclusive uma que a torcida do Atlético cantava, o Fluminense meio que já roubou para ele para poder apresentar o atacante. E a torcida, grande parte da torcida do Atlético entende que essa despedida foi meio que por água abaixo, já que o atacante já está vestindo outra camisa. Isso era notório que iria acontecer, isso era fato, mas a diretoria do Atlético, inclusive, esperava que o Fluminense fosse aguardar ao menos essa despedida para poder apresentar o atacante, já que ele só pode jogar depois da janela da Copa do Mundo. Mas o Fluminense não acatou esse pedido da diretoria do Atlético. Hulk já está fazendo vários conteúdos para o Fluminense nas redes sociais, mas mesmo assim vai ganhar então essa despedida às 15 horas. O Atlético espera então um público interessante para esse jogo contra o Botafogo, porque na sequência também terá outro jogo pelo Brasileirão em casa, desta vez contra o Mirassol. O Galo vai jogar lá no dia 16 de maio às 18h30. Amanhã a gente traz mais detalhes dessas partidas, como os técnicos estão pensando em preparar as equipes. Agora são 8 horas 20 minutos, intervalo, daqui a pouquinho tem comentário de Elvert Moreira e a febre das bicicletas elétricas que está transformando o trânsito de todo o país e, claro, daqui de Pará de Minas.
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4: Agora são 8h24. A febre das bicicletas elétricas transformou a mobilidade urbana. Oferecem agilidade, sustentabilidade e economia, com vendas em alta.
5: E olha só, a moda pegou especialmente entre os jovens e, por isso, gera debate sobre a segurança. É que muitos modelos se assemelham aos ciclomotores. E esse é o assunto de hoje do comentário de Elvert Moreira. Bom dia, Elvert.
24: Bom dia, amigo. Bom dia, Júlia. Bom dia, ouvintes da Espacial. É, de repente, você vê a pessoa de bicicleta passando do seu lado, né? Mais rápido que o seu carro. Mas como assim, né? É a tal da bicicleta elétrica. E outros veículos também, né? Que tem aí. Tem aquela bicicleta também de motor, aquela combustível, né? Que é uma barulheira danada. Eu vou falar sobre isso. É bicicleta, é, mas tem motor e tem acelerador. E cada uma vai cair numa classificação. Mas o impressionante é isso. O pessoal passa numa velocidade. Bom, vamos lá, gente. Vamos falar da bicicleta elétrica. O resultado, né? Você chega mais rápido ao seu destino, fazendo menos esforço. Esse é o objetivo dessa e-bike, que o pessoal chama, né? E aquele motor elétrico, ele fica acoplado ao quadro. É diferente daquela bicicletinha que a gente vê com o motorzinho, que o pessoal chama de cinquentinha, às vezes, né? Que tá ali exposto no motor e a barulheira só. Mas, enfim, as duas acabam tendo quase, não são a mesma coisa, o mesmo produto, quase que a mesma função, né? E a bateria da bicicleta elétrica, ela é recarregável, ela tem um controlador de velocidade, então ela auxilia, um alívio de certa forma, oferece um auxílio no pedal, né? A pessoa ainda precisa pedalar. E essa bike foi projetada para facilitar e diminuir o esforço do pedal. Então, para subir uma ladeira, por exemplo, ficou bem mais fácil. Por isso que tá o pessoal apitando bastante, né? Agora, por que que está na modinha, eu acho que é a pergunta. Um dos motivos dessa escolha está relacionado diretamente à economia. Por quê, gente? O combustível está cada vez mais caro, batendo as alturas, e o pessoal busca economia. Às vezes não consegue comprar uma motinha, que traria também um resultado assim, e vai para a bicicleta elétrica, né? Mas para não perder o fio da meada desse assunto, o ponto que nós vamos colocar aqui hoje, uma lupa em cima mesmo, e destacar, é que a bicicleta elétrica nas vias, né, tem e precisa ter as mesmas regras de circulação, né? Então a gente precisa de falar dos riscos, dos acidentes, das regras de trânsito. E por falar em regra, que é regra básica, moto, carro, bicicleta, com motor, sem motor, combustão elétrica, é a mesma coisa. Colocando os pedestres aqui também no meio, as regras existem para todos e para ser cumpridas. Tem muita gente deixando isso de lado, tá? Tem muita gente considerando, porque por estar em uma bicicleta elétrica, pode fazer o que quiser. E a gente sabe que não é bem assim, né? Aliás, tem muitos motoristas já reclamando dessa condução do pessoal aí, que, na opinião deles, pouco importa as regras de trânsito, né? Nós vamos ouvir agora o Eduardo e também o Lúcio, que são motoristas e que estão preocupados com a circulação dessas bicicletas pela cidade.
0: Eu, como motorista, né, que estou no trânsito dia a dia, eu estou achando muito abusivo, né? Eles estão andando aí, não estão seguindo normas de trânsito, estão perigosos andando sem capacete, enfiando na contramão, né? Então a gente já está vendo muito acidente, inclusive de bicicleta contra bicicleta, batendo de frente. Eu mesmo presenciei um ali na Frei Henrique ali, onde duas bicicletas bateram de frente. Um tempo de um matar o outro. Foi uma coisa horrível. Parando todo o trânsito. Então a coisa está complicada. Acho que as leis aí, né? Municipais, não sei quais as leis que tem que estar olhando isso aí, deveria tomar uma decisão mais rápida sobre isso, porque a coisa está complicada. E lá vai só complicando, sem contar que o trânsito dessa cidade é caótico.
1: Você está andando no passeio, andando nas praças, puxando na roda, eles não têm capacete, de menor, andando numa moda dessa aí, acho que eles podem tomar mais de responsabilidade das coisas, porque está correndo muito risco aí a gente ser atropelado por uma pessoa dessa aí. É atropela a gente. Ou bate um carro de uma pessoa cidadão aí que tem carteira, um carro está em bi, eles não têm condição nem pagar uma coisa de um carro, e aí? O problema é a vida, um cara bate nele e mata um menino desse aí, e a responsabilidade, como é que vai ficar isso aí?
24: É uma pergunta boa e faz total sentido essa preocupação. Aliás, eu vou aqui relatar algo que é possível ver todos os dias. É só ir ali em frente àquela escola particular que fica naquela área de estacionamento ali do Campo do Paraense. Simão da Cunha, me parece o nome da praça, né, gente? Se eu tiver errado o nome, vocês me desculpam, mas eu acho que é isso mesmo. E ali na frente tem Alano Melgaço. O pessoal sai de bicicleta ali, é dois numa bicicleta, tá? Bicicleta elétrica. E depois pega lá no Melgaço, sai quebrando ali entre os carros, em altíssima velocidade. Eu, aliás, vou falar sobre isso também, tá? Que tem gente já mexendo, conseguiram encontrar um meio de vamos dizer, alterar, né, o limitador de velocidade. A bicicleta que deveria chegar no máximo a 32 está passando a mais de 40. Ah, mas como é que você sabe disso? Ué, se você está na via de 40 e a bicicleta passa por você, logo a velocidade dela tem que ser maior, né? Então, assim, é um risco danado. Os pais entregam as bicicletas, principalmente para essa questão de economia, agilidade, que é o objetivo principal, mas esquecem do risco ou não estão acompanhando o que os filhos estão fazendo na rua. E depois receber um telefonema, uma notícia em casa, é triste demais. Vai dar o presente? É legal? Vai mudar a rotina? Vai. Opa, tá na moda? Que legal, quero uma bicicleta elétrica? Bacana. Mas explica a situação das regras de trânsito e o principal, a vida, né? Porque é disso que a gente tem que colocar na frente. E essa turma tá conseguindo alterar a velocidade das bikes, gente. É um negócio impressionante, sabe? Estão turbinando essas bicicletas elétricas. E aí, de fato, passa por cima de todas as regras que são colocadas para essas bikes, bicicletas elétricas. Aquela do motorzinho, sabe aquela do escapamento? Você sai uma loucura pela cidade afora, que a polícia vai atrás correndo e não sei quantas situações tem aí já de registro. Vou falar sobre elas também. Recadinho de um minuto. 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Pois bem, gente, nós ouvimos agora motoristas, né, que estão no dia a dia no trânsito, o jovem ali, menor, não passou por uma autoescola, não sabe da regra de trânsito, só quer andar de bicicleta. E aí está o risco e mora o perigo. Eu queria ressaltar que a Guarda Municipal e a Polícia Militar estão de olho na circulação dessas bikes elétricas, das bicicletas motorizadas, de outros veículos, né, que ficam dentro dessa categoria. Então, eu vou começar aqui agora com a Sargento Tayana, da Polícia Militar, e ela afirma que durante as fiscalizações de trânsito, né, na cidade, o pessoal já deve ter visto isso, há essa verificação. Alô, a turminha aí que está alterando, né, a questão da velocidade da bicicleta elétrica vai ser levada para verificação, viu? A Sargento Tayane falou especificamente das bicicletas elétricas.
2: Não é proibido utilizar esse tipo de veículo. Existem algumas restrições. Quais restrições são essas? Andar em vias acima de 40 quilômetros, andar à esquerda, na contramão. Então, se o condutor for pego em uma dessas situações, aí a Polícia Militar já pode agir, né, tomando providência. Agora, quando que o responsável legal ele responde? Em situações em que pode ocorrer algum indício de crime ou dano, que aí pode responder penalmente ou civilmente. Aí, neste caso, o responsável legal irá responder.
24: Então, os pais que entregaram as bicicletas, né? Tá na moda, o filho quer, bacana, opa, legal. Mas saibam que se acontece alguma coisa, é o pai que responde nessa história toda aí, né? Afinal, é menor do lado de lá. Nós vamos ouvir agora o comandante da Guarda Municipal, o Lucas Costa. Ele reitera o trabalho também de fiscalização.
6: Esse veículo elétrico também faz parte desse ecossistema do trânsito. Ou seja, eles também têm regras. E são as mesmas regras que é referente a uma motocicleta, por exemplo, né? Então, esses veículos, eles não podem transitar em contramão de direção. Esses veículos, eles têm que estar ali devidamente caracterizados, né? Infelizmente, muitos desses veículos estão na mão de menores. Por estar na mão de menores, que não passou por uma escola, autoescola, ainda não teve esse contato referente aí ao trânsito, às regras de trânsito, como funciona, a gente vê muitas pessoas cometendo abusos, né, com esses veículos. O governo federal, preocupado nisso, o Senatran, o Contran, eles já estão soltando resoluções para poder estar regularizando a circulação desses veículos dentro da cidade.
24: Gente, no Rio de Janeiro está um debate tão, mas tão ferrenho em cima desse negócio de bicicleta elétrica. Eu acho que isso vai se espalhar por aí afora, viu? Brasil afora. Vamos lá, deixa eu me explicar uma situação aqui, né? Que eu falei que ia falar das tal da sequentinha e principalmente fiscalização sobre ela. A bicicleta elétrica é diferente dessa bicicleta motorizada. Tem um motor, tem que pôr gasolina, óleozinho lá, ou seja, motor dois tempos, aquele escapamento que faz uma barulheira danada, tira o sossego de todo mundo. E a turminha anda na rua achando que está numa motopista, né? Que pode acelerar até. E lá no guidão dessa bicicleta a combustão tem um acelerador. Isso muda a categoria. A velocidade dela ela passa do lado de uma moto 60 tranquilamente. Como eu te disse, eu estou de 40, 40, 50 ali. A moto passou. Pô, gente de Deus, que loucura é essa? Como é que essa bicicleta anda desse jeito? Lógico, é motor mexido, né? Então, a pessoa acelera mesmo. E essa bicicleta a combustão está muito mais do que óbvio que atinge uma velocidade muito, muito, muito superior a 40 km por hora. E esse tipo de veículo é semelhante à motoca mesmo, a moto é. Então, a Guarda Municipal fica de olho nessas situações. E a turma que está alterando a elétrica agora também vai ficar também. Mas vamos lá, né, para não perder o rumo. A gente está falando especificamente da bicicletinha ali, a cinquentinha, motorzinho ali no quadro, barulheira, punho lá embaixo, cortando giro, né? Não tem conta giro não, mas eles cortam giro também. E aí nós vamos ouvir o Lucas Costa, que fala exatamente isso, como a guarda está agindo nessa situação.
6: A gente trata essa motocicleta como se fosse uma moto mesmo, né? Essa bicicleta motorizada como se fosse uma moto. Ou seja, ao chegar e deparar com essa situação, essa bicicleta, ela não tem nenhum equipamento de segurança, ela está transitando de forma irregular. Então a gente está removendo para o pátio credenciado esse tipo de condução, né, de motocicleta. Então, realmente, a gente pede para que os menores de idade, em que pese ter as resoluções do CONTRAN, mas ao ter acesso a esse tipo de equipamento, que respeite. Todo mundo sabe que não pode transitar numa contramão de direção, por exemplo. Todo mundo entende o que é uma parada obrigatória, né? Então, que tenha essa concepção, porque isso vai salvar a vida deles mesmo.
24: Ô, gente, você está na via, vou falar o pedestre. Aí vai atravessar. Ele está olhando para o lado que vem o veículo, sentido do veículo, porque às vezes a rua é mão única, né? Aí vem do outro lado o rapazinho na bicicleta. Ah, você não está olhando para o outro lado, não. Você está olhando para o lado do carro. Você está atravessando a rua, de repente o acidente já aconteceu. E já ou não já aconteceu? Hã? 8h36, mais um recadinho. 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Você deve ter observado que entre essas novidades dos elétricos que estão em circulação, há um que é um pouquinho maior, né, que uma bicicleta e lembra muito, muito uma moto. Esse veículo tem um motor elétrico também, sabe? E tem um acelerador ali e não tem o pedal. Essa não tem o pedal. Tem o acelerador, mas não tem o pedal. Quem tem um desses é o procurador da Câmara, o Evandro Rafael. E ele fala da questão de segurança e que anda rigorosamente dentro das leis de trânsito, como deve ser. Vamos ouvi-lo.
7: A gente viu que isso virou uma febre, né, quase que no Brasil todo, tem acompanhado até no Rio de Janeiro, o Poder Executivo lá baixou um decreto, vamos dizer assim, proibindo esse tipo de autopropelido, mas a resolução do CONTRAN, né, que é a norma aí de âmbito nacional, ela se sobrepõe a esse decreto, mas assim, acredito eu que é porque tudo meio que virou uma febre, uma festa, o pessoal usa, né, sem moderação esse tipo de veículo, então assim, acaba andando em calçada, né, anda em via onde é só para pedestre mesmo, então assim, o conselho que eu tenho e a forma que eu utilizo o veículo é usando mesmo nas vias aqui do veículo, não pode também transitar em BR, né, é somente nas vias urbanas mesmo, então assim, uso de acordo com as regras mesmo de trânsito, né, na via urbana mesmo, paro em todos os sinais, utilizo também o capacete, enfim. Então é dessa forma que a gente usa aí para, obviamente, andar com segurança.
24: Perfeitamente, é isso. A gente traz o exemplo positivo de que quem tem uma dessas, né, sabe como fazer e andar, e aí tá tudo certo, né? É isso, vale o alerta e saber, a pessoa tem que saber que a polícia e a guarda municipal estão de olho mesmo nessa situação. 8h39, antes de encerrar o quadro de hoje, quero mandar um abraço especial pro seu Levino. Quem é o seu Levino? Seu Levino, ele vive na cidade de Osanã com outros idosos. Nós já falamos sobre ele aqui nos últimos 2 anos. E ele está soprando as velhinhas mais uma vez, né? Completou 119 anos. 119 anos está entre as pessoas mais, fala assim, né, mais velhas do Brasil. E é um exemplo de pessoa, está lá forte, gosta das atividades. Um exemplo para todos. Parabéns, seu Levino. Eu tenho certeza que deve ter sido um festão mais uma vez. A gente fica muito feliz. Que chegue aí ao seu Levinho, aos parentes, o pessoal da cidade de Osanã também, os nossos parabéns. 8h40, último recadinho de hoje. 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
4: É isso aí, Elvert Moreira, muito obrigada. E vamos aproveitar o gancho também para desejar parabéns ao senhor Levindo, muita saúde, muito amor nessa nova etapa. A gente deseja, então, muitas felicidades. E, claro, parabéns para ele mais uma vez, né? Uma felicidade contemplar mais essa data tão especial. Agora são 8 horas 43 minutos. Não é aniversário do Igor Araújo, mas ele está encarregado agora de trazer um presente para vocês, um noticiário policial recheado de muita informação.
8: Júlio Mendonça, um bom dia para você. E parabéns também ao Matheus Mendonça, né? O nosso diretor, o nosso chefe aqui da nossa emissora, completando mais um aniversário hoje. Parabéns ao Matheus.
4: É isso aí, parabéns, sucesso e muitas felicidades para o Matheus também.
8: Bom, 8 horas 42 minutos, a informação policial agora no Jornal da Cidade.

0: motociclista que bateu de frente com o ônibus na BR-352 em Pará de Minas, tentava ultrapassar caminhão, diz bombeiros. Jovem furta carnes por 2 dias seguidos em supermercado do bairro Padre Libério e acaba detido por funcionários. Foragido da justiça, com passagens por roubo e porte ilegal de arma, é preso no Belvedere. Foragida da justiça, com passagens por estelionato, é presa no bairro Independência. Motorista é preso após tentar fugir da PRF na BR-262. Agora, 107 quilos de maconha foram apreendidos no carro deste suspeito. 8 horas 44 minutos. Você está acompanhando o noticiário policial do Jornal da Cidade, edição de quinta-feira, 7 de maio de 2026, no oferecimento de SAMI Materiais Hidráulicos e de Acabamento e Farmácia Cruzeiro, a sua rede de vantagens. 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E a verdade chega agora, no Giro da Bronca, comigo, Igor Araújo, no Jornal da Cidade. E atenção, daqui a pouco, motorista é preso após tentar fugir da PRF. Deixa eu mandar um abraço a você, amigo internauta, nesse exato momento no nosso canal do YouTube, acompanhando o Jornal da Cidade, acompanhando as ocorrências policiais, link disponibilizado em alguns grupos de notícias, e vocês acompanhando aí a nossa Espacial FM. Agradecemos aí o carinho e a audiência. 8h45, uma motocicleta roubada em Onça de Pitangui foi localizada pela Polícia Militar em uma área de mata na cidade de Pitangui, na noite da última terça-feira. Durante patrulhamento pela estrada da Capela da Cruz do Monte, os militares então receberam denúncia de que havia uma motocicleta abandonada em meio à mata. No local, após buscas, foi localizada então a moto sem placa de identificação. Após verificação por meio do número de chassi, ficou então constatado que era uma Honda NXR 160 Bros com registro de ocorrência anterior no município de Onça de Pitangui. Diante dos fatos, foi então acionado o serviço de remoção, sendo o veículo encaminhado ao pátio credenciado junto ao Detran, ficando à disposição da autoridade competente para as demais providências. Horas e 46 minutos. 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E atenção, hein? Atenção, já foragida da justiça com passagens por estelionato é presa. Porque agora, nesta quarta-feira, a Polícia Rodoviária Federal apreendeu aproximadamente 107 quilos de maconha. É como se fosse 2 sacos de cimento, 1 saco de arroz e 2 sacos de feijão. É isso mesmo, 107 quilos de maconha durante uma operação de combate ao crime no quilômetro 592 da BR-262, em Campos Altos. A apreensão ocorreu após uma perseguição que se estendeu, acreditem, por cerca de 20 quilômetros. Durante a fiscalização, os agentes deram ordem de parada ao veículo Fiat Uno que seguia no sentido Belo Horizonte. O condutor desobedeceu e iniciou então uma fuga em alta velocidade. Após 20 quilômetros de acompanhamento tático, o veículo então sofreu avarias, o que forçou a parada. Mesmo com o carro danificado, o motorista, homem, 45 anos, natural de Uberlândia, tentou fugir a pé por uma área, mas foi alcançado e contido pela equipe policial. No interior do automóvel, os policiais localizaram tabletes da droga espalhados pelo compartimento de carga e bancos, totalizando 107 quilos do entorpecente. Olha aí, hein? 8 horas e 49 minutos. 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Dá uma clicadinha lá. 8 horas e 50 minutos. Foragida da justiça com passagens por estelionato, é presa no bairro Independência. Ela tem 40 anos, é foragida, acabou presa pela Guarda Civil Municipal na última terça-feira, aqui na cidade paraminense, lá no bairro Independência. Após levantamento de dados colhidos por meio de abordagens, a guarda obteve informações que a mulher estava escondida em um imóvel no bairro Independência. Diante da situação, agentes compareceram ao local para a averiguação, onde foram recebidos pela suspeita. Durante consulta no sistema de informações policiais, constatou-se a existência de um mandado de prisão em aberto expedido pela comarca paraminense pelos crimes de estelionato e adulteração de sinal identificador de veículo automotor contra ela. Diante dos fatos, foi dada a voz de prisão e a abordada, em cumprimento à ordem judicial, foi encaminhada para a delegacia da Polícia Civil. Outro foragido também capturado, 33 anos, acabou preso pela Polícia Militar na noite da última terça-feira, porém, no bairro Belvedere, aqui na cidade paraminense. Policiais militares foram até o local onde tomaram conhecimento que um homem possuía mandado de prisão em aberto. O autor foi abordado, sendo constatado que ele era procurado pela justiça. Diante da situação, o suspeito foi encaminhado à delegacia para demais providências. O preso possui prontuário policial por furto, roubo, porte ilegal de arma de fogo. 8 horas e 52 minutos. 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Sami, materiais de construção. 8:53, foi pego com a mão na picanha. Deu polícia, deu notícias. Um jovem, 23 anos, foi detido na última terça-feira após furtar peças de carnes por 2 dias seguidos em um supermercado no bairro Padre Libério, aqui na cidade paraminense. Uma equipe da Polícia Militar compareceu ao estabelecimento, onde a gerente relatou que no dia anterior, o autor foi visto em atitude suspeita e levou uma peça de contrafilé fugindo do local. Já no dia seguinte, o mesmo autor retornou ao estabelecimento, sendo reconhecido pelos funcionários que passaram a monitorá-lo. Ficaram ali de tucaia. Ele novamente então furtou uma peça de carne, desta vez picanha, e tentou fugir, porém foi perseguido e contido por um funcionário, o que lhe causou escoriações, conforme registro médico. Outros colegas do supermercado ajudaram a segurar o infrator, hein? A gerente informou que imagens de câmeras de segurança registraram as duas ações do autor. O indivíduo foi encaminhado à UPA para atendimento médico e posteriormente apresentado ao delegado. 8:54, no estúdio, Sérgio Viana, o homem que apura a notícia e traz agora. Bom dia, Sérgio.
1: Bom dia, Igor Araújo, ouvintes, internautas, e apuramos mais uma notícia, e dessa vez, de novo, acidente. Um motociclista ficou ferido após o acidente na BR-262 em Antunes, na noite de ontem. Os detalhes que a gente apurou com a PRF é que esse motociclista, que não teve a idade repassada, ficou com ferimentos pelo corpo após se envolver em um acidente com um carro de passeio. Como disse, fato que aconteceu na noite dessa quarta-feira, próxima à segunda entrada do distrito de Antunes, na cidade de Garatinga. Segundo informações, o acidente entre os veículos ocorreu por volta das 8:30 da noite no sentido Pará de Minas. Com impacto, o motociclista caiu na via e os veículos ficaram no acostamento. Muita atenção de quem passava pelo local. A gente recebeu informações de um usuário da via que quase passou por cima desse motociclista. Era escuro, estava escuro na hora, claro, né? 8:30 da noite ali, iluminação precária e tudo. E foi um susto. Os usuários da rodovia e quem estava no local acionaram aí as equipes de resgate e a PRF. De acordo com a PRF, o motociclista teve lesões no braço e algumas escoriações pelo corpo e foi socorrido por uma unidade de resgate para a UPA 24 horas de Pará de Minas. O motorista do carro não se feriu. A dinâmica sobre o acidente não foi repassado por completo ainda pela Polícia Rodoviária Federal. Eu volto com você, meu amigo Igor Araújo.
0: Sérgio Viana, muito obrigado por esta informação deste acidente. E nós damos prosseguimento às ocorrências policiais nesta manhã de quinta-feira, aqui na Rádio Espacial FM, no Jornal da Cidade. Mais uma vez quero abraçar a você, amigo ouvinte, que está marcando presença no nosso canal do YouTube, assistindo a gente aqui.

guia no sentido Parque de Exposições, quando tentou realizar uma ultrapassagem em um caminhão que transitava na mesma direção, ele colidiu frontalmente com um ônibus que trafegava na pista contrária da BR-352. No local, os militares encontraram a vítima caída, consciente e orientada. Ela apresentava queixa de dor lombar e no lado esquerdo do tórax, além de escoriações e um corte no braço direito. Após os primeiros atendimentos, a vítima foi devidamente mobilizada e encaminhada para a UPA, aqui da cidade paraminense, onde permaneceu sob os cuidados da equipe médica de plantão. Pois muito bem! São 8 horas e 58 minutos e com esta termina aqui o nosso noticiário policial desta quinta-feira, 7 de maio de 2026, no oferecimento de SAMI Materiais Hidráulicos e de Acabamento e Farmácia Cruzeiro, a sua rede de vantagens. Tá bom? Tá falado? Tá contado? Tá registrado? O Jornal da Cidade, em sua primeira edição, vai ficando por aqui, mas volta hoje ainda, em sua segunda edição, dentro do nosso programa Sertanejo Bom Demais, a partir das 18 horas, na apresentação de Hugo Lacerda, com mais informações e com mais ocorrências policiais. Então, um grande abraço e um bom dia para você.

0: termina aqui a edição de hoje do Jornal da Cidade. Voltaremos amanhã ou a qualquer momento direto da redação. Tenham todos um bom dia.
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0: 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Ah, muito bem. É o meu coração e o seu no mesmo compasso, no mesmo ritmo, meu chegado. Então não perca tempo não, porque a partir de agora tá entrando lá mais um campeão de audiência. É mais um super sucesso na sua vida. Tem a promoção da rainha. Qual será o prêmio de hoje, hein? 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É micro-ondas, é fry, Alexa, olha, tem kits, e por aí vai. 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Boa sorte desde já. E tá entrando lá, você me chamando de Titon, eu te chamando de amigo ou amiga, e vamos juntos nessa, na 105,5, com a sua agradável companhia. É mais um campeão de audiência, e eu te chamando de ô menino, ô menina. Eu chamando você, ô meu amigo, ô minha amiga. E se você disser assim, fala ti, com certeza eu vou amar. Então bora pra cá, porque o super sucesso está no ar.
1: Bruno Marrone e Diego Vitor Hugo.

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4: Nesse exato momento, 22 graus. A umidade relativa do ar de 70%. E a máxima para hoje em Pará de Minas, 27 graus. Ô calorão, hein?
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4: 9h24.
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4: Ô, gente, 9h26.
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4: Parou por quê? Porque parou.

0: Ó, são 9 horas 27 minutos e a galera tá por aqui, rapaz. Eu tô querendo saber quem é o fofoqueiro da vez. Olha, sempre tem um fofoqueiro no nosso ambiente de trabalho, não tem? Aquele que dá notícia de tudo, tigre-gatiga, etc e tal. Não precisa falar o nome do santo, mas o milagre a gente quer saber, né, meu irmão? Quem que é o fofoqueiro? Tem o fofoqueiro no grupo da família, não tem? Ou o fofoqueiro ou a fofoqueira, né? Tem. Tem no ambiente de trabalho, tem na vizinhança, não é? A sociedade de forma em geral. Sempre tem aquele que dá notícia de tudo. Gente, ele sabe de tudo. De tudo e um pouquinho mais.
1: Ô, Titonho.
0: E aí?
1: Bom dia.
0: Bom dia.
1: Como você tá?
0: Bom demais, graças a Deus. E você?
1: Ô, Titonho.
0: Ah.
1: Que dia, bem que você falou mesmo, com uns que dá loja aqui.
0: O quê?
1: Parece o Léo Dias. Ô, o bicho chega aqui todo dia caçando uma fofoca, e conversando fiado com os outros. Ê, Lucas, falei aqui que eu vou espalhar, sei lá, pro Titã, você vai ver.
0: Se espalhar, muito bem, o famoso preciso espalhar. Rapaz, fofoqueiro você já sabe, né? Sempre tem um, ou dois, ou três, ou quatro. Quando ajuntam eles então, rapaz, ele dá notícia de tudo, tá?
2: Ah, Titã, isso é engraçado demais.
0: Lá
2: você tinha que me perguntar quem que não é o fofoqueiro. Aqui na rua a gente nem precisa de câmera.
0: Sério?
2: Os vizinhos mesmo fazem o serviço. E sem contar que, como eu já pedi, né? Tem a maravilhosa da minha sogra, que tá sempre de olho em tudo pra mim.
0: Se espalhar.
2: E pros vizinhos também.
0: Muito bem. Será que o Ronaldo dá notícia de tudo? Ronaldo. Será? Como diz o Igor Araújo.
3: E aí, Titonho?
0: E aí?
3: Bom dia!
0: Bom dia, Ronaldão!
3: Pra você, sua equipe e pra todos os ouvintes.
0: Valeu, meu irmão!
3: Estou aqui, ó, marcando presença.
0: Sem fazer fofoca, né, Ronaldo?
3: Ouvindo a sua programação aqui.
0: Obrigado, meu irmão. Seja bem-vindo.
3: Estou aqui, sabe?
0: Ah, o quê? Fofocando.
3: Dando mal faxina.
0: Ah, rapaz. Faxina. É outro F.
3: É, e botando naquele cheiro.
0: Sei, entendi.
3: É, ué.
0: Entendi.
3: Espacial FM, o sucesso é aqui. E onde você estiver, Ronaldo Martins.
0: De Taunda. Ô, Ronaldão, é o seguinte, é F de faxina, rapaz. Pensei que era F de fofoca. Muito bem. É possível, né? Tá lá sozinho, só ele deu, né? Porque você vai fazer fofoca pra ele mesmo, né? Duvido não. Olha, o Lecão também tá na área. Raspando o dedo do piso lá, rapaz. Tá na reforma, tá agarrado. Um abraço pra você e obrigado. Hoje também manda um abraço pra Fernandinha também. A turma tá aqui ouvindo você, viu? Raspando o dedo do som e curtindo a espacial. É a Fernandinha e também meu amigo Luciano e toda a galera aí. Manda um abraço pro Rafael também. Pro Antônio Carlos, meu xará. Um abraço e obrigado pela agradável companhia, tá? A galera aí raspando o dedo do som e curtindo a espacial.
4: Bom, bom dia.
0: Bom dia! Deixa
4: eu te falar, no meu trabalho tem duas, Titão.
0: Tem, fofoqueira.
4: É só Jesus.
0: É, conta
4: é da outra cidade.
0: Ai, de outra cidade.
4: Mas sabe tudo.
0: Sabe tudo.
4: Sabe de tudo.
0: E um pouco mais.
4: Além de ficar dentro da igreja ainda, eu chamo ela de beata. Ô, é dizer, fofoqueira com borra.
0: É mesmo, Tânia.
4: Conta. Agora, aqui em casa... Ah. Só eu.
0: Só...
4: Eu, de vez em quando, faço fofoquinha, mas o pessoal que não gosta, não. Mas eu gosto, dentro de casa, eu gosto.
0: Uma fofoquinha.
4: Vai lá no serviço, eu só escuto.
0: Só escuta, né?
4: Manda abraço pra nós aqui, pro Leonardo, tá aqui cochilando. Espacial FM, sucesso é aqui. É a Tânia.
0: Valeu, valeu. Um abraço pro João Pedro também, né, Tânia? Ô, Tânia, você em casa... Gosto da fofoquinha, né? Acaba espalhando. Agora, no trabalho, você é igual um padre, né? Já que você falou da beata, é igual um padre, né? Só ouve. Só ficará só ouvir as confissões, né, Taninha? Um beijo, um abraço pra você, pra todos de Florestal. Quem é aí o fofoqueiro da vez?
5: Ô, Titonho.
0: Bom dia!
5: Ô, tamo junto aí, viu? Tô aqui marcando presença também. Tamo
0: grande junto, Anderson. Viu? Sem fazer fofoca, né, Anderson?
5: Não, mas não, mas tamo junto aí.
0: Tamo junto, meu querido. Amém, amém, amém, amém, amém, amém, nós todos.
6: Bom dia.
0: Bom dia, Fran.
6: Nossa, pertinho.
0: Obrigado, querida.
6: Tá enxandão.
0: Ô, muito obrigado.
6: Fofo.
0: Certo.
6: O Edinho.
0: O Edinho. O Edinho veio hoje.
6: Edinho veio hoje.
0: Sabia que ele ia perguntar. O Edinho veio hoje. Olha, Fran, se ele tiver nessa preguiça que você tá, nem amanhã não vem, viu, Fran? Nem amanhã não vem. Mas acredito que amanhã ele vai estar por aqui. Acredito muito, né? Tenho fé em Deus, Fran. Fé em Deus. Agora, sabadão, sem sombra de dúvida, ele não estará. Sem cogitação. Sábado não vai estar aqui não, viu, Fran? Já avisou. Mas amanhã, se Deus quiser, vai estar aqui, tá? Ó, 9h32, Fred Fabrício, pra você e pra mim.

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2: 19 para as 10.
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4: Galera, 15 para as 10.
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4: 11 para as 10.
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Hoje é quinta-feira, né? Hoje é um pré-sextou, seria isso? Quinta-feira, bebê, então bora pra cá. Todo mundo já pensando em amanhã, né? Sextou, que negócio todo, domingão é domingo das mães. E tá rolando a promoção, né, meu irmão? 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Falando em Dia das Mães, é dessa emissora, né? Que mais parece uma mãe. E para o meu casquinha, pro casca de bala, bora trazer Felipe Araújo, que eu sei que ele é fã, tá? Segura, girinho!

Na verdade, a que eu ia oferecer pro Casquinha era essa, né? Deixa baixo, né, Casca? Deixa eu deixar tão explícito assim, não, né? Até mesmo porque nós estamos falando de fofoca aqui hoje, né, Casquinha? Ah, tem essa também, né, que eu podia oferecer pro... Não, esse bloco musical foi pro Casca, pronto. As três, tudo pra ele.

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2: Agora são 10 horas.
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1: 10:10.
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0: Quem gostou faz barulho aí.
1: Bom dia, Titão.
2: Bom dia, Margarida Hermes dos Santos Dumont. Um abraço para você, meu amigo Choquito. O Choquito mandou assim: ô, Titão, aquela música que você tocou no bloco anterior, aquela internacional, fez muitos homens ficarem pensativos, fazendo reflexões. Ô, Choquito, meu amigo Eduardo, fala pra mim, você deu uma reboladinha ainda ou não, rapaz? Seja sincero, hein? Só mexeu o esqueleto um pouquinho, pra lá, pra cá, um tigre-gatiga, não? Bateu o pezinho, ficou batendo o pezinho assim, ouvindo a mão batendo o pezinho, hein? Quebrou o ombrinho, jogou a cabecinha de lado assim, jogou o ombrinho. Se espalhar, hein, Choquito? Agora fala pra mim. Tá raspando o dedo do volante numa Scania ou numa Volvo, hein? Eu tô querendo saber. Sônia Silveira, Giovana, Cara, Rodrigão e toda a família aí no São José, obrigado pela agradável companhia, meu irmão. Adriana Clemente, a mamãe Odete no Santos Dumont, todo mundo acompanhando a gente. A Adriana e o Arthur tá no Santo Antônio. O Fernando também tá na área, raspando o dedo na pintura e cortina espacial. E mandando abraço pra toda essa galera de Pará de Minas, obrigado pela agradável companhia. Viu? Tudo de bom.com pra vocês aí, a toda essa galera linda e maravilhosa, Fernando César, a mamãe Nair, a esposa Michele, a cunhada Raquel, Vinícius, Marlene, o sogro, tchê! E pra toda a família, muito obrigado pela agradável companhia mais uma vez. A Maria da Conceição também tá curtindo a gente do Padre Libério. A Valdete também tá na área.
3: Oi, bom dia.
2: Com
3: alegria, uma bom ótima dia, quinta-feira Valdete. Abençoada a todos.
2: Amém.
3: Vocês aí,
2: amém,
3: todos
2: nós todos.
3: Os ouvintes.
2: Amém.
3: Sobre o respeito aí da fofoca, eu não gosto de fofoca.
2: Também
3: eu
2: não.
3: Eu detesto
2: também,
3: fofoca.
2: Também, odeio. Garro ódio.
3: Em todo canto que a gente vai, sempre tem alguém que
2: fofoquinha, né? Graças a Deus.
3: Se
2: quer dizer,
3: fofoca boas, a gente gosta também. Gosta de fofoca ruim.
2: O que seria uma fofoca boa? É aquela que a gente não tá nela, né? Deve ser isso. Se é uma fofoca boa, né? Qual que é a fofoca boa? Aquela que a gente não tá nela. O que, que seria uma fofoca ruim, Valdete? Aquela que a gente tá nela, né? Aí pode ser. Um abraço, obrigado pela agradável companhia. Ora, quem também detesta fofoca, assim como eu odeio fofoca, é o Fofonete original. O nome dele já é Fofoca, quer dizer, Fofonete, vai.
4: Bom dia, Titonho. Eu não gosto muito de fofoca, não.
2: Não.
4: Mas eu vou ter que fazer uma fofoca. O Edinho vai amanhã, nem que eu tire da cama, que é pijama dele de bolinha, que ele não tira que é pijama pra nada.
2: Pijama de bolinha. Você sabe que eu não gosto de fofoca, hein, Fofonete? Eu não gosto de fofoca. É que pijama de bolinha, sério, Deixa ele comigo amanhã. O Gleidson Silva também tá na área. O Itamar também tá por aqui. Você gosta da fofoquinha?
5: Titonho, bom demais, Titonho.
2: E aí, meu irmão?
5: Sou Itamar de Quilombo do Pará, São Gonçalo do Pará.
2: Coisa boa.
5: E meu amigo aqui, André.
2: Certo.
5: Na obra.
2: Um abraço pra você e pro André.
5: Deixa eu te falar.
2: Me fala.
5: Aqui na cidade de São Gonçalo tem um mudinho aqui.
2: Mudinho?
5: Tem um mudinho, mas roda a cidade tudo.
2: Fazendo
5: sabe
2: quê?
5: Tudo e dá notícia de tudo.
2: O mudinho?
5: Mudinho, surdo. Você tá doido?
2: E fofoqueiro?
5: Ah, se falasse.
2: É o mudinho fofoqueiro? Ah, não é esse? Nós vamos ter que conhecer. São Gonçalo do Pará, capital mineiro dos doces. Já manda a reportagem pra lá, gente. Vamos achar esse mudinho na capital mineiro do doce. O mudinho mais fofoqueiro do planeta. Oi, Itamar, eu não tô acreditando nisso, rapaz. Isso é matéria. Manda lá. Manda os jornalistas pra lá, já manda a galera. Rapaz, quando você menos assustar, nós estamos em busca desse mudinho aí, que esse mudinho é dos meus, hein? Nada impede esse mudinho de compartilhar a informação. É pra você ver, nada. Nem a sua limitação, nada. Nada impede esse mudinho de passar a informação. Esse mudinho é demais, rapaz.
6: Bom dia!
2: Oi.
6: Tamo junto aí, viu? Tô aqui marcando presença também.
2: Coisa boa. Valeu. Anderson, João e toda a galera aí. Obrigado pela agradável companhia, tudo de bom.com. Sempre por aqui. E a fofoquinha, tá rolando aí ou não?
7: Bom dia, tio.
2: Bom dia.
7: Tio, sabe essa perguntinha que você tá fazendo?
2: Fala.
7: Tá falando? Meu genro falou que eu sou fofoqueiro, mas eu não sou, tio.
2: Não é não? Nem um pouquinho.
7: E manda música aí pra minha filha Jerusa.
2: Mando.
7: Thaís.
2: Certo.
7: Douglas e Edgar.
2: Tá bom, querido.
7: Pra CFM, sucesso aqui. Beijo, tio.
2: Beijos, minha amiga, e onde você estiver. Obrigado pela agradável companhia. Como é bom ter você por aqui, a gente fazendo acontecer 10 e 18. Quem é o fofoqueiro ou a fofoqueira da família aí, hein? Hein? Do grupo aí do WhatsApp, o grupo da família, o grupo aí do trabalho, do trampo, na empresa. Não precisa contar o santo não, gente, só o milagre, no caso só a fofoquinha. Assim, mas sim, não que eu goste de fofoca, vocês sabem que eu tenho ranço de fofoca. Eu não gosto de fofoca, fico numa raiva quando eles não me contam, né? Quando eu fico sendo o último a saber, eu morro de raiva, quando todo mundo já sabe. Quando eu vou contar, não, agora que você tá sabendo disso... Vovoquinha, então, quente. Sadona, eu tentei te esquecer.

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2: 10h25.

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10: Muito bem, galera. 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
10: Muito bem, galera, tempo e temperatura, eu vou te informar. Tempo e temperatura no Pará, nesse exato momento, 24 graus. A umidade relativa do ar de 61%, tá bom?
6: toda hora.
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Agora são 10 horas 35 minutos, estamos de volta para a alegria do André, do Helder, a Cristiane, a Rosinete. Daqui a pouquinho vou colocar o áudio de vocês no ar. Daqui a pouquinho, tá? Agora é Felipe Rodrigo. Ignora, vai. 10h35.

0: Como é bom ter sua agradável companhia, sua participação e a gente fazendo acontecer mais uma vez, meu irmão. Estou mandando alô pra Donazinha, também Irani, José Carlos, todo mundo agarrado aqui, Titon, agarrado na galinha. Tá te esperando a galinha, é? Rapaz, aquela galinha gostou, aquele caldinho, delícia, com aquela farinha de milho. Um abraço pra vocês aí, obrigado pela agradável companhia. Minha boca encheu d'água, parecendo um corgo. Arlete Cândida Campos, de Capoeira Grande, e é também a Donazinha, Irani, José Carlos e todo mundo aí. Obrigado pela agradável companhia sempre, tá?
1: Fala, Titon!
0: E aí?
1: Bom dia, que é o André. Eu tô aqui com o Itamar, aqui no quilombo aqui do Gaia, que nós tá aqui trabalhando aqui,
0: graças
1: igual um louco. Graças
0: a Deus.
1: A Deus,
0: amém,
1: né?
0: Amém, amém.
1: Será que você não gosta muito de fofoca, não? Porque eles falam assim, né, que fofoca pra mulher já é feio. Imagina pra nós que é um barbado. É mais feio ainda. Só que eu tenho uma coisa pra te contar, cara.
0: Fala,
1: porque eles falam assim, né, curiosidade matou um gato.
0: Certo.
1: Mas até hoje eu não morri, não, entendeu?
0: É. Tchau, você não é gato. Ô André, porque você não é gato, meu irmão. Queria te avisar, mas que, ó, não é fofoca não, é verdade. Você não é gato. Um abraço pra você, André, obrigado.
2: Bom dia, tia.
0: Bom dia. Cristiane
2: do Novo Horizonte, tudo bem?
0: Tudo bem, Cristiane?
2: Ah, por aqui até que na família, assim, os colegas, tranquilo, sabe?
0: De boa, de boa.
2: Mas teve uma empresa que eu trabalhei, a última empresa que eu trabalhei.
0: Me conta.
2: Tinha uma pessoa lá, tia, uma fofoqueira, ela sabia de tudo. É, conhecia todo mundo, sabia da vida de todo mundo, o que acontecia na empresa, fora da empresa. Tinha que ver, era uma coisa de louco, Ti. Às vezes, antes de sair no jornal, eu já tava sabendo os detalhes.
0: Eu
2: tinha que ser jornalista, viu? Manda um abraço para todas as costureiras, Ti.
0: Ai, aí lembrou, fez lembrar muito a minha mãe. Ô, Cristiane, deixa eu te contar um caos aqui. Fez lembrar a minha mãe, você falando aí. Uma vez eu cheguei pra minha mãe e falei assim, ô mãe, você ficou sabendo que a vizinha aqui tá grávida? Aí minha mãe, tá grávida de novo? Falei, tá grávida de novo, mãe. Aí ela falou assim, eu tenho certeza que o pai é o fulano de tal, tenho certeza. Aí eu falei, mãe, então vai lá contar pra ela, porque ela tá doidinha pra saber quem que é o pai, ela não sabe. Então corre lá pra você contar pra ela, já dá a notícia, né? Já tira isso aí do pensamento dela. Já tá ajudando a vizinha, já tá ajudando ela. Já é uma preocupação a menos. Quer tá doidinha pra saber quem que é o pai, ela não sabe. Minha mãe tem certeza que é fulano de tal, de jeito. Ai, Cristiano, precisa espalhar. Fez lembrar, mamãe. Mamãe querida! Ai, meu pai, vou falar da notícia de tudo, viu? Da notícia de tudo.
1: Oi, Titói.
0: Falando nisso. Bom dia. Bom dia, Osinete.
1: Olha, eu não gosto de fofoca, não.
0: Não, ninguém gosta, parou, ninguém gosta.
1: Quando a gente menos assusta, a gente já está lá dentro dela, viu? Isso aí é uma coisa difícil, viu, tio?
0: É verdade.
1: Manda aí um alô pra mim aí, no Grão-Pará, pra toda a minha família e amiga nos Penhas, pras Poderosas, pra todas as minhas amigas, aquele abraço. E pra todos vocês aí no espacial. E pra essa dona também. Beijo,
0: valeu, tia. Valeu. Eu também detesto fofoca, Rosinete. Eu tenho ranço, me dá coceira, tenho alergia, como diz a minha mãe. Preciso espalhar. Você não sabe nenhuma boa pra nós aí, não, hein?
3: Bom demais, tranquilo. Aí, eu tava na pracinha lá de São Gonçalo. Esse aí que é o mudinho que eu te falei, ó.
0: Ah, esse que é o mudinho.
3: Eu tava me contando as fofocas. Você tá doido? Aí, ó. Presta atenção pra você ver.
0: Tô vendo.
3: Viu? Você tá doido. Tá vendo que é verdade.
0: É mesmo. Ele tá contando. Não sei como, ele tá contando. Eu vi o vídeo. O vídeo tem 8 segundos. Em 8 segundos, o Mudim já contou lá. Quem que tava roubando, quem que tava mexendo, quem que tava... 8 segundos, ele resumiu a história. Não vou colocar no ar, né, gente? Primeiramente que é vídeo, e você tá no rádio. Em segundo lugar, que mandou um vídeo de um mudo contando uma fofoca. Então, quer dizer, como é que eu vou colocar esse conteúdo aqui no ar? Não tem como, né? Não dá nem pra você ver nem ouvir, vou lá com você, pra chorar. Oi, Tamara, um abraço pra você. Meu, assisti o vídeo aqui, rapaz. E eu tô, assim, de boca aberta. É... da fofoca que ele contou pra nós aqui. Eu não acredito. Vou falar fulano de tal, Não acredito que foi fulano de tal que roubou. Eu não tô acreditando. O Mudim contou.
4: Bom dia, Titon.
0: Bom dia.
4: Titon, adoro uma fofoca.
0: E
4: eu vou longe até pra me saber da fofoca. Eu ando longe pra me saber. É o Sadona de Antunes. Titon, toca a música pra mim do Zé Felipe Cana Castelo.
0: Claro.
4: Para de Mar Josmar, Pelando Especial. Para você, para o Wilson Barreiros, para a Rosinete. E amanhã é o dia do Edinho, né? Fala com o povo. Tô esperando dois que chega amanhã.
0: Muito bem, que legal, um abraço. Ô, gente, a próxima música eu vou oferecer pro maior fofoqueiro que eu conheço no planeta. E ele tá ouvindo a gente. é o maior fofoqueiro que eu conheço da história. Vou oferecer pra ele. Mas antes, vamos trazer mais uma participação.
2: Tem uma ótima pra te contar, Tio.
0: É, me conta,
2: assim
0: me conta.
2: Que eu te encontrava, te contar.
0: Ah, viu? Excomungado.
2: Não é fofoca, assim, não. Mas é algo. No, assim, tipo, parecido.
0: Não. Corta o áudio dela. Já tô com raiva já. Tô uma raiva como faz isso com a Gina. Não, sim. Eu não gosto de fofoca, não, entendeu? Não gosto. Eu tenho uma raiva desse negócio. Depois te conto o negócio, vai, não fala, não conta. Já corre morro de ansiedade aqui, que negócio, né? Não gosto não, já. Não gosto de fofoca, mãe. Raiva, só. Não, onde que te encontrar, eu te conto. Toma banho, conta o trem de uma vez. Né? Escondendo leite da gente, pelo amor de Deus. Escondendo leite. Ah, pelo amor de Deus. Conta o trem de uma vez. Não, que... Eu não gosto de fofoca, não, gente, mas, né? Começou
2: eu a falar. Nunca participei de fofoca, mas eu sempre sou alvo de fofoca. E aqui em casa também, na minha família, né? Aqui a gente não faz fofoca, não. A gente divulga a notícia sem malícia, sem maldade e sem remuneração também.
0: E é sem favores.
2: Só serviço de informação
0: só
2: mesmo.
0: Só título de informação, sem favores algum. Né, Dani? Um beijo pra você, mas rola um pixinho aí, né, Dani? Aquele pixinho da hora, um pix. Só pra informação vir mais completa.
5: Bom dia, Ti.
0: Bom dia, Marilda. Um abraço pra você, querida. Obrigado pela agradável companhia.
6: Bom dia, bom dia.
0: Bom Fala, dia. Ô,
6: bichão, tu na paz?
0: Ô, cabaça.
6: Ô, bichão.
0: Ah.
6: Sapeca demais, Josimar. Aí,
0: essa
6: mineira é bom demais pra nós.
0: E essa moda é boa.
6: Chama.
0: Grande cabaça.
6: Preciso espalhar?
0: Se espalhar! Um abraço pra você, Cabaço. Obrigado pela agradável companhia e toda essa galera linda e maravilhosa. Rapaz, e a fofoquinha? Rola ou não rola, hein? Se tiver aqui piquezinho, hein? Ai,
2: nossa, se rolar um pix, eu mando áudio e vídeo.
0: Então vou trazer aqui, ó, pro maior fofoqueiro do país. Essa música é minha e dele. Porque ele é o Granfino e eu sou o Caipira. E eu vou oferecer pra ele, que é o maior fofoqueiro do país. Mas antes, deixa eu mandar um abraço aqui pra Sônia, que tá lá em Torneiros. Que por coincidência é sogra dele. Né, dona Sônia? Mandar um abraço também pro Josafá, que por coincidência é sogro dele também. E a Vitória, que é o amor da vida dele. E o Romário, que é o cunhado. Não posso falar de quem, não posso falar o nome, né, gente? Claro que não. Não posso falar o nome dele de maneira nenhuma, né, gente? Nós não vamos comprometer as pessoas aqui. Eu falei, vou contar só o milagre, não vou contar o santo. Então vou mandar um abraço só pro sogro dele, o Josafá, a Sônia, né, que é a sogra, tá lá em Torneiro, trabalhando no restaurante. Mandar um abraço pra Vitória também, que é o amor da vida dele. Mandar um abraço pro Romário, que é o cunhado, né? Tá lá em Garatinga, curtindo a gente agora. Mandar um abraço pra Clarice, que tá no São Cristóvão também, curtindo a gente. Tive o prazer de conhecer a Clarice ontem no supermercado. Ô, Clarice, um abraço pra você, querido. Obrigado pela agradável companhia. Bora, vamos trazer pro maior fofoqueiro que eu conheço. Gente, não conheço ninguém mais fofoqueiro que ele. Hoje o programa é dedicado a ele. Ele que é o Granfino e eu sou o Caipira. E nós vamos trazer agora, né? Ah, sabe quem gosta dessa música também? O Girino. O Girino adora essa canção também, meu amigo. Eu já falei pra vocês do Girino. Hoje, você sabe que o Girino, ele chama Adriano? Você sabe disso?

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2: 8 para as 11.
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0: 11:02.
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0: 11:00.
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9: Preocupada com o crescente uso das chamadas canetas emagrecedoras, muitas vezes para fins ou formas não previstas na bula, a diretoria da Anvisa anunciou ontem um plano de vigilância ativa. A iniciativa marca uma mudança na estratégia do órgão. Em vez de apenas aguardar relatos voluntários de pacientes e médicos, a agência passará a realizar, em parceria com estabelecimentos de saúde, um monitoramento proativo. Agora a gente fala de esportes e o Cruzeiro empatou em 0-0 com a Universidade Católica nesta quarta-feira em Santiago, pela quarta rodada do Grupo D da Copa Libertadores. Com resultado, ambas as equipes chegaram aos 7 pontos, deixando o time chileno na liderança da chave pelo saldo de gols, enquanto a Raposa assumiu a segunda posição. O Cruzeiro volta a campo agora neste sábado às 21 horas contra o Bahia pelo Brasileirão. Direto da redação com a repórter Sara Faria.
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2: 11:11.
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3: E Lauana Prado. Olha, escrito nas estrelas, hein? 11:17. Pra você e pra mim. É mais ou menos assim.

0: Ô tia, eu vim almoçar mais cedo, sabe por quê? Porque eu estava com saudades de ouvir a sua voz. Ah, meu Deus, que legal. Um beijo pra você, Michele. Obrigado pela agradável companhia, Nécio, Sara, todo mundo em Cana do Reino. Fui almoçar mais cedo pra dar tempo de ouvir pelo menos um pedacinho do Super Sucesso. Olha, eu fico muito feliz, tá? Muito feliz mesmo pelo seu carinho, pela sua fidelidade, pela sua participação, pela nossa amizade. Viu, Michele? Obrigado pela agradável companhia, querida. Olha, que Jesus Cristo te ilumine, te proteja e te guarde. Obrigado pela agradável companhia sempre, tá? Tudo de bom.com. Opa!
1: Bom dia,
0: gostoso
1: para todos vocês, gostoso aí na rádio, para todos os ouvintes.
0: Obrigado, querida. Ô,
1: tia, sobre essa perguntinha de hoje.
0: E aí, fofoquinha.
1: Se eu gosto de fofoca.
0: Você gosta?
1: A minha tristeza é ficar sem saber, tia. Fala, não.
0: Boa, garoto. Valeu, Elane, igual eu. Eu fico triste quando eu sou o último a saber. Elane Maria, um abraço para você. Rúbia, Thales, toda a galera do Providência. Renan no Centro. Quem mais? O Eduardo, amigo Choquito. A Penha Lavina na Jaguara. Lenilda Faria, de Carlos Cipó, no Walter Martins. O Tadeu, Arthur, Heitor, no Santa Edvirs. A Dani, Arielle, Daniel, toda a galera aí na Vila Ferreira. A Sadona, né, lá em Antunes. O Anderson Alves também tá na área. E a toda essa galera linda e maravilhosa. Daqui a pouquinho tem mais áudios. Porque agora é Jota Quest na programação da Espacial com o Tim Maia, hein? São 11 horas e 20 minutos, vai.
2: Falou, Tim Maia. Vamos que vamos.

Titô, hein? Sabe o que bateu saudade aqui agora, já que hoje é quinta-feira, dia de TBT? Bateu uma saudade, a risada da Capitu. É, tinha uma gargalhada tão gostosa. Nossa, Rodrigão, fala não, meu irmão. Bateu uma saudade dela agora de vela. Um abraço pra você, tá? Giovana, Carla, Rodrigão, você, meu querido, Dona Sônia, Valéria. E um abraço pra todos de Antunes, né? Pra todos os familiares e amigos lá da Capitu, que bateu saudade mesmo. Olha, o Marcelão também tá curtindo a gente. Nair, Valentina, Ana Paula, todos do Recanto. A Ellen Alves, o Oswaldo Rodrigues em Nova Serrana. E a toda essa galera linda e maravilhosa. Diego Arnaldo por aqui, 11h24. E é o super sucesso que tá no ar. É uma na rabiola da outra.

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1: Muito bem, galera, tempo e temperatura, eu vou te informar. Tempo e temperatura no Pará, agora 26 graus, tá? 26 graus e a máxima para hoje, 27 graus.
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1: 11:31.
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1: 11:33.
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1: Agora é a vez dele, né? Panda!

0: Ô, Titone, bom
1: Opa,
0: dia,
1: tudo bom? Dia, bom, né? Bom dia,
0: eu tô tudo com um companheiro aqui, Titone. Opa! Ele vai falar pra você e pedir uma música aqui
1: quem
0: o
1: Anderson
0: da Varginha.
1: Certo.
0: Viu? Aqui, ó. Fala aí, Vitinho.
1: Ô, Vitinho.
2: Ah, Titone.
1: Ô, Vitinho.
2: A Lua Santana, viu? Amar não é pecado.
1: Ah, é isso aí, que legal.
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1: E onde você estiver, que abraço mais gostoso que eu recebi agora, gente. Ô, meu amigo Vitinho. Um abraço pra você, meu irmão. Obrigado pela agradável companhia. Tudo de bom, viu? Ô, Enio, obrigado pelo registro aí. Toda a família, toda a galera na capital mineira do Tomate.

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1: 18 para o meio-dia.
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1: 14 para o meio-dia.
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6: 11 para o meio-dia.
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1: Deixa eu dar os parabéns para Nayara Ferreira Nunes da Rocha, moradora do bairro Belvedere, final telefone 6566, leva para casa ingresso para curtir o W, sexta-feira na Giros. Nayara Ferreira Nunes da Rocha, parabéns, o ingresso é seu. Galera, vou ficando por aqui, ele também já tá na área, o nosso querido amigo Wilson Barreto, que vai trazer mais um programa revista. E a gente se encontra amanhã, se Deus quiser. Valeu, valeu!

Olha, eu já tinha até me despedido, mas você sabe que já que o assunto do programa é fofoca, a equipe, eu não ia deixar pro Wilson Barreto te contar, tá? Fofoca é assim, eu que tenho que ser o primeiro a falar. Aqui, escuta, fofoquinha, antes de eu ir embora. Wesley da Silva Luiz, do Senador Valadares, leva pra casa os churras da faixa. Quem ia falar era o Wilson, mas você sabe que eu que gosto de dar a notícia. Wesley da Silva Luiz, do Senador Valadares, final telefone 3292, leva pra casa os churras na faixa. Agora eu vou embora. Não ia deixar pra contar, não, eu que quero contar. Se espalhar, agora eu vou. Valeu.

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1: Leva a blusa de frio. Se eu for aí e achar, você vai ver. Você não é todo mundo.
2: Pois bem.

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7: Ossô, 5:05.
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7: E não é que já chegamos, senhoras e senhores. Tá começando agora, hein? Mais um Revista Show. 12:00. Faltava quem?
8: Quem?
7: É nóis, Queiroz!

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1: Já comi.
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3: Boa tarde, Barreto.
1: Boa tarde, gente.
4: Boa tarde.
5: Boa tarde, Barreto.
1: Fala comigo.
5: Manda um alô pra mim.
6: Ô, Barretola.
1: Oi,
7: Barreto.
8: É, boa tarde.
1: Boa tarde.
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1: E onde você estiver, muito boa tarde pra você que é de boa tarde. Boa tarde, Pará de Minas, todas as cidades que interligam o Centro-Oeste Mineiro. Fala comigo que eu falo contigo, bebê. Quinta-feira tá aí.
10: Wilson Barreto, ô potência.
1: Quinta-feira chegou com tudo, hein? E é claro, dependemos de você aqui, me ajudando a fazer mais um programaço, hein? Vamos cuidar muito bem de você, com muito carinho.
11: Você e eu e você.
1: Juntinho.
11: Eu e você, você e eu.
1: Tamo junto.
11: Juntinho.
1: Eu e você, você e eu. E a turminha.
12: Aê!

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1: Inclusive, vamos misturar essa que é sucesso, hein? Lembrança boa, né? João Carreiro e Capataz. Que Deus o tenha, né? O João Carreiro. Partiu não tem muito tempo, né? 7:00 agora.

0: aquele abraço de saudade, né? Já no começo aqui do nosso Revista Show.
1: Me dá um abraço.
0: João Carreiro. Poxa vida, ele morreu novinho, né? 41 anos de idade. Você lembra? No dia 3 de janeiro de 2024. Poxa vida, ele teve uma complicação, né? É conhecida como uma complicação rara, não é mesmo? Pois é, ele tinha sopro no coração, né? O prolapso da válvula mitral e sofreu complicações raríssimas após o procedimento da cirurgia cardíaca. João Carreiro. Os veteranos da música já diziam que ele estava sendo praticamente um divisor de águas na nova empreitada da música sertaneja, né? Inserindo o som da viola e a música raiz. Meio-dia, 10 minutos.

0: Felipe Rodrigo. Esse é o banquinho, seu Raul.
1: Ai, ai, ai.
0: Henrique Juliano, amigo da minha saudade, Bia Frazo, Imperfeita e João Carreira e Capataz, prefácio. Tá só começando. Daqui a pouquinho a gente volta com mais aqui, ó.
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0: Meio-dia 18.

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1: Olho lá fora, olho no clima, minha gente. Olha aí, seguimos hoje com o nosso quintal predominantemente ensolarado, Pará de Minas, hein? 26 graus agora com vento fraco aqui na praia.

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0: Barreto.
1: Vamos lá, todo mundo fazendo parte do nosso chamadão geral na espacial. Tá na hora da nossa coquinha maluquinha. Hoje quintou de novo, né? Você sabe que hoje é dia.
2: Hoje é dia.

todo mundo sofrendo, todo mundo participando aqui da nossa Cuca TBT. E eu queria dizer pra você o seguinte: quando chega o dia do nosso TBT, você já sabe, né? Hã? A gente faz uma viagem no tempo.

0: do poste.
1: Vamos lá então, hein?
2: Nome, quero saber de você.
1: Eu quero saber.
2: Seu telefone, quem sabe onde a gente namora.
1: Não se esqueça de participar colocando o seu nome, onde você mora, seu telefone. É?
3: Posso perguntar?
1: Eu vou perguntar então, hein? Vou perguntar.
4: Quem é você?
3: Certa resposta. Posso perguntar?
1: Manda pra mim seu zap aí, vai. 997-40-105. Eu já vou perguntar aqui. No nosso TBT hoje. Ah, esse TBT aqui é o seguinte. Esse TBT tem tudo a ver com o nosso visual, nosso look. Eu gostaria de saber de você o seguinte. Hoje é dia de TBT. Qual era o perfume? A roupa ou o calçado que fizeram sucesso na sua geração? Nossa senhora, o que tem de perfume? Você saía de casa envenenada, né, menina? Hã? Você colocava na caixa d'água? Sério? Colocava na caixa. Tomava banho de perfume também, né? E aquela roupinha? Aquela marca daquela roupa? Aquele look diferenciado? Que você fala assim, nossa senhora, era modinha, Barreto. Na minha geração era modinha. Eu usava, eu adorava. Isso. De repente, você comprava num brechó, né? Você ia lá no bazar. De repente, naquele queimão, torra-torra da lojinha do bairro. Você gostava? Sério? Muito sucesso? E o calçado? Conte-me tudo, não me esconda nada. Perfumes? Nossa! Eu vou te contar uma coisa, viu? O tal de caiaque. Esse é eterno. Esse é eterno. Malbec? Nossa senhora! Hã? E o desodorante Avanço? Nossa senhora! O Avanço a gente passava achando que as meninas iam avançar em nós, né? Não, só vinha coisa ruim. Só coisa ruim.
0: Ah, é?
1: Meu Deus do céu. Eu não sei. Eu acho que esse desodorante ele só funcionava com o ator lá, o Victor Faisano. É, o Victor Faisano é o seguinte. Ele parecia lá, né? Que aqueles peitão de fora. Safadão. A mulherada adorava o comercial, né? Victor Faisano. Sai pra lá, Victor Faisano. Eu, hein? Faz ano que eu não vejo ele na televisão. faz ano que eu não vejo o Faisano. Nossa senhora, Victor Faisano. É Faisano ou Fazano? Hã? Na hora que ele aparecia com aquele desodorante Avanço, todo mundo... Ah, esse aí que é o perfumão gostoso.
5: Eu não entendi o que ele falou.
1: Vamos comprar. É, olha o nome do desodorante. É, você usa Avanço e elas avançam. Sei, viu? Aham. Sei. Só presente de grego. É. Avançava, mas avançava só tranqueira.
6: Entendeu?
1: Eu acho que o desodorante Avanço é um dos, né? Dos que fazem parte dessa seleção clássica, né? Inesquecível. Olha aí, perfume, roupas e calçado que fizeram sucesso na sua geração. Manda pra nós aí. Eu já tô curioso, querendo te ouvir aqui. Você vai gravar um áudio de preferência, né? A gente quer ouvir aí o seu relato. Ô Barreto, sabe uma roupa, uma marca? Ou de repente um modelo de uma roupa, né? É, aquela modinha de pegar e desfiar as bermudas, bermuda jeans, né? Pegava a ponta do garfo ou de uma agulha assim, ó, e de crochê ia desfiando, né? Ficava tudo desfiadinho na coxa, né? É, modinha. Pessoal aí, ó, que adorava usar tênis All-Star. Nossa senhora, esse é velho de guerra, hein? E as sandálias Melissa das meninas, né? Se deixasse no sol, ela derretia igual chiclete. Não podia deixar muito tempo no sol, não. Porque senão dava ruim. Melissa. Mas era o que era, né? Era o que era. Ei, meu Deus do céu. Primeira vez que eu pude ganhar um tênis Le Cheval. Ele tem um linguetão. É? Aquela espuminha, né? um linguetão. Você passando ali o cadastrozinho, todo coloridinho. Nossa senhora, aquilo ali nós pisava até o macio, parecia que tava pisando em cima do algodão pra não desgastar o tênis. Lecheval. Esse aí eu vou te falar, viu? É outro que é velho de guerra. Esse TBT de hoje. Aqui, ó. Roupa, calçado e perfume. Tem mais um perfume aqui, ó. Tem perfume aqui que as meninas, os meninos também pegavam da avó, né? Ia lá na penteadeira da avó, ficava 3 dias com perfume impregnado. Não saía de jeito nenhum. 3 dias com cheiro de banho tomado, de limpeza. 3 dias. Ai, ai, ai, que perfuminho danado, hein, rapaz? Que perfuminho danado, hein? Tem mais um aqui, ó. Você já usou camiseta e calça da Pacalolo? Pacalolo. As roupas da Company. Nossa senhora. Que sucesso, hein? Que sucesso. Meu Deus do céu. Tem mais um tênis famoso que apareceu aqui. De repente fez parte da sua geração. M2000. Esse M2000. O M é um relâmpago, né? Um relampão, né? Tem um relampão, a logo dele, o M, assim. Aí a perna dele no final faz um relampão. Um relâmpago. M2000. Meu Deus do céu. Existe ainda, gente? Existe. Se alguém tiver aí em casa, é relíquia, viu? É relíquia. Manda pra nós aí. Daqui a pouco, você sabe o que vai ferver aqui? A galera do Quixute. E da Conguinha. Conte-me tudo. Não me esconda nada. Roupa, calçado e perfume que fizeram sucesso na sua geração.
0: Entendeu ou não entendeu?

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2: 19 para uma.
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2: Informando, 17 para 1.
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21: 14 para 1.
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0: quero ver se você tem coragem de admitir. Hã? Admita. Isso. Lavanderia Espacial FM. De vez em quando nós lavamos as roupas sujas aqui no programa, você sabe, né? De vez em quando, aí ó. Matheus e Cauã e a Lauana Prado. Lavação de roupa suja danada, viu? Umas DR bruta que aparece aqui, rapaz. Te contar, viu?
1: Onde é que nós vamos parar esse mundo, né?
0: Hoje é dia de TBT. Roupas, calçados e perfume que fizeram sucesso na sua geração, hein? Você era feliz no

0: Tô te falando, você não tá acreditando. Aí, ó. 997-40-105. Já mandou seu áudio aí? Fala comigo que eu falo contigo.
1: Boa tarde, Barretola.
0: Boa tarde.
1: Bruno, motorista Pitangui.
0: E aí, Brunão?
1: Eu lembro muito bem das mochilas da Company.
0: Nossa!
1: Depois veio a Samsonite. Eu lembro um perfume que meu pai usa até hoje.
0: Qual que é?
1: Charisma da Avon.
0: Nossa senhora!
1: Boa tarde a todos aí.
0: Charisma da Avon. Esse aí é carro-chefe, hein? Esse aí acaba o mundo e não acaba ele. Ele não sai do catálogo. Ei, cadê a turminha que gosta de usar Avon aí? Vovó, vovô, titio, tiozão, tiozinho, a tiazinha. Ai, ai, ai. Hora de notícias. Sérgio Viana, direto da redação. Hoje ele vai trazer uma notícia que é TBT, hein?
2: Fala, Barretola.
0: Fala comigo, Sérgio.
2: E o Quixute? Eu acho que você já usou o Quixute também, viu?
3: Ah lá, ele.
2: Na época era febre, eu usei muito.
0: Viu? Usei demais, ué.
2: A sua FM, o sucesso é aqui, né, meu cara?
0: É, Sérgio. Sérgio Viana, nosso repórter urgente. O Sérgio Viana falou do Quixute. O Quixute é o seguinte... Aquilo não podia dar briga na escola, não, hein, gente? Porque aquelas travas que tinha no Quixute, aquilo ali, nós matava um e derrubava seis. Aquilo ali, eu vou te contar, viu? Sem falar que tinha uns 5 metros de cadastro pra você amarrar, né? 5 metros.
2: O que eu usava muito era o caiaque e o Cuba. Será que o povo ainda tá usando isso aí?
0: Desembolado.
2: Se bolsa valer, eu lembro... Você falou de Company, eu lembro da mochila da Company e da Samsonite. A bolsa da Samsonite, na minha época também fez sucesso, viu, mano?
0: Nossa, fala não, Sérgio. Sérgio Viana aí, ó. Relatando também as marquinhas que ele usou. Fez sucesso na geração do Sérgio. 8 minutos para 1 agora. Você lembra aí de alguma roupa, calçado ou perfume que fez muito sucesso na sua geração?
4: Fala, Barretola da Radiola. Você é zoador demais, Barretola. Pô, na minha época era moderado. Avanço, o tênis era All Star, Conga, Quixute, Bamba, Ô Barretola, as calças, Barretola, Hatchpoint, Divina Decadência, Fono, Triton.
0: Que isso?
4: Nossa senhora, até era bom demais, Barretola.
0: Você andava nos panos, hein?
4: Deu perfume, Musque.
0: Musque? O Musque era só amostra grátis, porque era um vidrinho, né? É um vidrinho, Musque? Amostra grátis.
4: Ô, Barretola, leite de pepino.
0: Que isso,
4: leite de laranja, as alfazemas.
0: Leite de pepino.
4: Nossa, Barretola, tem as boiadas avançavam correndo a gente.
0: só vinha tranqueira. Era só o Victor fazendo que vinha os pitelzinhos, ficava tudo pra ele. Hã? Pra nós era assim, ó. De longe é um anjo, de perto um desarranjo. Eu acho que a fragrância que o Victor Fazano usava, a fábrica fazia uma mais refinada. Separava um estoquezinho pra ele. Não tem condição, não, hein? Victor Fazano, avanço. Elas vão avançar em você. Só vinha as cobradoras. Só vinha as cobradoras. Só as cobradoras que avançavam na gente.
5: Boa tarde, Barreto.
0: Boa
5: tudo
0: tarde.
5: Bem?
0: Tudo jóia, Eliane?
5: Barreto, oi. O primeiro sapato digno que eu ganhei na minha vida, Barreto, foi aos meus 11 anos. Foi um All-Star azul. Eu amei, Barreto.
0: Era febre.
5: Na escola, todo mundo usava, sabe?
0: Nossa.
5: E eu ia de chinelinho, pé de um, pé do outro. Ei, Barreto, foi muita emoção.
0: Nossa, imagino.
5: Tchau, obrigado, Eliane, Santa Cruz.
0: Valeu, Eliane. Boa tarde, Barretola. Bons tempos, hein? O TBT de hoje. Calçado, perfume e roupas. Roupas vale tudo no geral ali, né, gente? Mochila, chinelo. Manda as tanguinhas que você gostava de usar pra nós, hein? As tanguinhas. Tanguinha do Conan. Ô, Bárbaro. Fala comigo que eu falo contigo.
6: Barretola. Então, na minha época, que estava em alta, né? No início dos anos 90, o perfume era absinto ou estileto.
0: Nossa.
6: Os calçados, a modinha era melissa, era as verde e as rosinhas. E as roupas, hoje está até em alta. São os shortinhos de cose alto e as sainhas rodadas.
0: É, mamãe.
6: Que a gente usava bastante, né? Porque estava na época da lambada. Então era isso. Gostei.
0: A Lindalva aí, ó. Lindalva e o Hudson Macanudo lá em Itaúna. Ela falou assim, que isso, Barretola, os perfumes da minha época era da Lacqua di Fiore. Ela falou assim, os homens usavam a marca de tênis Montreal. Eu achava que o Montreal, gente... Montreal não deve ter acabado, não, né? Sumiu do mapa. Achava que não ia acabar, era nunca. Né? Era sensação, era febre. Era dos programas Silvio Santos. É, o programa Silvio Santos. É o Silvinho. Nossa Senhora. Era o desejo de consumo da molecada, né? Tênis Montreal. Aí, ó. Fazia maior sucesso. Programa Silvio Santos. É domingo no parque. É quem é que eu vou chamar?
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Alok, Roof Time, Free My Mind. Uma hora mais dois minutos. Promoção Semana da Rainha. 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

vida, volta pra minha vida. E Frederico na programação aqui do nosso Revista Show. Ouvida! Alok Rooftime, Jorge Matheus, Matheus e Cauã, com a Luana Prado, admita. Gente, pezinho lá, outro cá. Eu vou voltar trazendo o nosso pensamento positivo do Revista Show, hein? Mas na virada do bloco tem informações. 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Tá chegando direto da redação. 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
3: Minas Gerais foi destaque no ranking de competitividade dos estados de 2026, divulgado durante o segundo congresso do Conselho Nacional de Secretários Estaduais do Planejamento, em Brasília, nesta quarta-feira. O estado alcançou o segundo lugar no país no pilar educação e lidera o Sudeste em infraestrutura e solidez fiscal. O assunto continua sendo a nível nacional, mas agora o foco é o trânsito. A Comissão Mista do Congresso aprovou ontem um relatório sobre a medida provisória que altera regras da CNH. O texto prevê a renovação automática do documento para determinados motoristas e restabelece a obrigatoriedade do exame médico durante o processo de renovação. Direto da redação com a repórter Sara Faria.
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7: Acerte o seu pelo meu, 1:07.
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1: 1:11.
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2: Por você, pra você, do jeitinho que você gosta de ouvir sempre, minha gente. Olha aí, meu povão bom. Chega aquele momento do pensamento positivo, né? É, pra você que tá bem na hora do almoço. Hoje, coincidentemente, sugestivamente, o pensamento positivo traz o seguinte título: A Receita que Não Tem no Google. Teve um cara que passou a vida inteira juntando ingredientes para fazer o prato perfeito. Pegou o tempero da vitória nos amigos, o sal da derrota no trabalho, a pimenta da paixão na esposa, o açúcar da risada nos filhos, até gosto de queimado ele guardou, das vezes que errou feio. Guardou tudo em potes separados, esperando o dia que ia ter tempo para cozinhar tudo junto e servir aquela vida impecável. Um dia, o neto perguntou: Vô, quando o senhor vai fazer esse prato? E ele respondeu: Já tinha passado 47 anos. Os potes estavam empoeirados. Alguns ingredientes já tinham até azedado de tanto esperar. Aí ele entendeu: Não existe prato perfeito. Existe é comer o que tem hoje, com quem está na mesa agora. Ele pegou o sal da terra, misturou com o açúcar da risada, jogou a pimenta da paixão por cima e, ó, chape, chape, chape, comeu. Tava longe de ser Masterchef, mas alimentou. No outro dia, fez de novo, com ingredientes diferentes. E foi vivendo, vivendo, vivendo. Moral da história. É, minha gente, a vida não é receita que você segue para acertar no final. É feijoada de segunda-feira, você joga o que tem na panela, chama quem você ama e come quentinho. Se esperar o dia de ter todos os ingredientes, morre de fome. Hoje, que potinho você vai abrir para temperar o seu dia? Hã? Eu quero saber de você. Você já parou para pensar nesse temperinho da vida?
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0: Kim Carnes, Bad Baby Eyes, uma das maiores vozes da música pop clássica, da country music. Uma hora mais 21 minutos, Henrique e Juliano, cuida bem dela. Deram o ar da graça aqui no nosso TBT, né, rapaz? Graças a Deus! Daqui a pouquinho nós vamos trazer uma polêmica aqui, hein? Polêmica, polêmica, polêmica, polêmica, polêmica na música sertaneja, meu povo. Meu Deus do céu. Eu acho que eu já podia falar essa informação agora, né? Climão, hein? Torta de climão. O Matheus, dupla com Cauã, procura gravadora para projeto solo, sem avisar o irmão. Só sem imaginar a magnitude da coisa, o rumo que tomou, vale a ressalva de que o Matheus acabou de separar, né? Aí já tá aquela situação um tanto quanto... não muito das melhores, né? O processo de separação. Pois é, o Matheus. O Matheus é do cabelo escurinho, né? Isso. Aí o Cauã é aquele do cabelo pintadinho lá, loirinho. Pois é, mais baixutinho, tiquinho, né? Ele é mais baixutinho, mais parrudinho. Esse aí que tá com problema. E aí o Matheus tá querendo lançar projeto solo. Dá tempo de falar agora? Vamos falar agora então? Vamos trazer essa pauta todinha, vamos lá!
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0: Revelação bombástica, hein? O público tá estarrecido, em alerta. Cenário da música sertaneja balançando aí, ó. Matheus e Cauã, que seguem como uma das duplas mais populares do país, estariam vivendo um momento delicado fora dos palcos. Uma atitude recente teria acendido o sinal vermelho de tensão entre os irmãos. Nos bastidores da carreira, o clima seria de surpresa e desconforto diante dos desdobramentos da situação. Você vai entender um pouquinho mais a partir de agora. O Cauã Oswaldo, ele enfrenta questões, gente, psicológicas, que impactam diretamente sua rotina de shows e deslocamentos. Isso aqui é forte, hein? Ele evita aeronaves de pequeno porte e só viaja em aviões maiores ou de carro quando os compromissos são próximos. Para lidar com ansiedade, ele faz uso de tranquilizantes, o que passou a interferir na agenda da dupla. Esse cenário tem gerado atritos com o seu parceiro, o irmão Matheus, já que a ausência em algumas apresentações fez o irmão assumir compromisso sozinho. Ou seja, o Matheus foi cantar sozinho, aumentando o desgaste entre os dois, né? Meu Deus do céu. Sabe aquele negócio de serviço? Ô, você tá deixando o trampo todo nas minhas costas aqui, ó. Tudo pra mim. Além do impacto na relação profissional, a situação também teria reflexos financeiros. Em meio a esse contexto, Matheus, recém-separado de Paula Aires, teria procurado a Universal Music para tratar de um projeto solo, longe do alinhamento da dupla, né? Sem qualquer aviso prévio ao parceiro. A iniciativa surpreendeu o cantor, que teria reagido com choque e forte abalo ao descobrir toda a articulação envolvendo seu nome. Meu Deus! Por meio das redes sociais, após a notícia cair como uma bomba, Matheus se manifestou, abre aspas, "Eu e Cauã jamais vamos nos separar. Para o azar de alguns que tentaram acabar com a nossa carreira e que em breve todos vão saber. Aí sim, com fatos e provas do tamanho do problema." Fecha aspas. Meu Deus do céu. Você sabe o que eu torço? Simplesmente eu torço. Aqui, ó, tô em pé no camarote, torcendo para que eles sentem, se realinhem, né? E cada um coloque ali as suas verdades e fragilidades, não é mesmo? Os dois irmãos queridos, né, senhor? Matheus e Cauã. Canta demais esses meninos aí, né? É. São bem despachadinhos. 1h24.

0: Diego e Vitor Hugo, Tubarões. 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
0: 1:28.

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3: Bora, bora dar uma cubada lá fora. Olha aí, minha gente, seguimos com o tempo mais seco, hein? Umidade relativa do ar está na casa dos 47%, com sol 27 graus.
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3: 1:30.
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3: Espacial 1:32.
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2: Hoje é dia de TBT, queremos saber de você aí o seguinte: qual foi o perfume, o calçado e a roupa que fizeram sucesso na sua geração, hein? Manda pra nós aí.
3: Olha ele!
2: 99740105. É, cadê os perfumadinhos, as perfumadinhas? Cadê? Manda pra mim aí. Aquele calçado, aquele chinelo, isso, aquele tênis, aquela botinha que você usava. Fez muito sucesso na sua geração. Ei, Barretinho, eu era feliz e não sabia. Eita ferro, senhor. Eu quero lembrar aqui, ó, pra quem tá chegando agora na nossa audiência, a promoção Semana da Rainha, na rádio que é uma mãezona. Hoje tem uma linda air fryer aqui no nosso programa Revista Show, hein? É, no finalzinho do nosso programa. Você já imaginou aquela air fry lindona? Tá faltando aí na sua cozinha? Já não falta mais. Vai sair pra sua mãe. É, vai sair pra você aí, viu? Eu tô daqui já, com os dedinhos cruzados. Sabe aquele negócio de intuição? Você tá com a intuição boa hoje? É? Você sabe que a gente erra muitas coisas na vida que a gente esquece de seguir a intuição, né? A gente esquece, a gente fica ouvindo mais os outros. É, você fica ouvindo conversa alheia demais. Aí muita coisa dá errado. Pois é, você tem que ouvir a sua intuição também. É, vamos ouvir a intuição.
3: Olha ele!
2: 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Sério? Então entra lá no aplicativo da Espacial FM para você fazer o seu cadastro aí. E boa sorte, viu? Hoje a gente quer saber de você aí, ó. Perfume, roupas e calçados que fizeram sucesso na sua geração. Vamos pegar aqui mais uma rodada de ouvintes? Fala comigo que eu falo contigo.
4: Ô Barretola, bom, meu filho.
2: Bom, meu filho.
4: Ô Barretola.
2: Oi.
4: Você vai lembrar da calça Fiorucci, mascarado, listradinho, e o tênis All Star, e a camisa de viscose. Ah, que eu tava bonito na fita. Eu já peguei demais, ô Barretola.
2: Eu vou te falar, essa turma, esse é o Alex lá de Pitanguinha, ó. Essa turma aí, rapaz, pra se coçar, basta começar. Vai mexer com isso pra você ver. É só você dar linha, que eles vêm com tudo. Aí, ó, você viu que falou que pegou demais, né? Pegou muito com esse look aí, você quer ver? Ele falando aqui, ó, ele falou, ué.
4: Ô Barretola, bom, meu filho. Ô Barretola. Você vai lembrar da calça Fiorucci, mascarado, listradinha, e o tênis All Star, e a camisa de viscose. Ah, eu tava bonito na fita.
2: Pegador.
4: Eu já peguei demais, meu Barretola.
2: Pegador. Fala comigo que eu falo contigo.
5: Ô Barretinho, aqui quem tá falando é Marcelão do Recanto da Lagoa.
2: Olha ele.
5: Quer mandar
2: aí,
5: abraço pra Nair, pra Valentina e pra toda a turminha do Recanto.
2: E aí, Marcelão?
5: O perfume é o Avanço mesmo, Barretinho.
2: É?
5: O Avanço e o Axe, né? Antitranspirante. O Axe é velho também.
2: É axé, né, não? Da Bahia.
5: Tênis, é um axé. Você morria, o que chute continuava vivo ainda, Barretinho. Tanto que durava. Tão forte que era. Largava quadro toda preta quando você ia jogar futebol de salão. Marcelão do Recanto, Lagoa, Barretinho. Boa tarde. Tchau, obrigado.
2: Ele! Olha o Marcelão aí, ó. Rapaz, gostei dessa. Você morria e o que chute continuava lá, né? A todo vapor, rapaz. Nossa senhora. Esse Marcelão também, eu vou te contar, viu? Esse Marcelão.
6: Turminha, prosa ruim!
2: Mais um ouvinte. Ô, gente, grava um áudio legalzinho pra nós aí, gente. Isso, não passa em vão aqui no programa, não. Não, tem uns ouvintes aqui também. Também arredio. Tá meio redio. Não, você tem que grava um áudio com gosto. Fala com vontade mesmo aqui no nosso programa.
7: Que é isso, rapaz? Tenha calma, meu filho. Você está impossível.
2: Tô não.
8: Boa tarde, Barreto. Aqui é a Neuza do Belvedere.
2: Ô, dona Neuza.
8: De perfume era o Tabu.
2: Ó.
8: Toque de Amor, Charisma. Chuteira.
2: Nossa senhora. A dona Neuza parou na chuteira. Parou na chuteira, dona Neuza. Ei, dona Neuza. Tamo juntinho, aqui.
1: Desafio.

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0: na lavanderia espacial, lavando roupa suja.
1: Só ficando mais ciúme de casado.
0: Não mexe nas minhas gavetas. Não mexe não, hein? Passamos aqui, ó, os Paralamas do Sucesso. Que país é este? Pois é, rapaz. Das antigas, nacional na espacial, hein?
2: Brasil!
0: Gustavo Lima, transa pendente. Diego e Vitor Hugo, beijei a cura. Hoje é dia, hoje é dia, hoje é dia de você ganhar a airfryer na programação aqui do Revista Show. Promoção Semana da Rainha. Você já imaginou? Aquela airfryer lindona. Hã?
3: Barbaridade, tinha coisa de louco.
0: E a eficiência, né, gente? Aí é mão na roda, hein?
4: Tá aí, gostei.
0: Eu costumo brincar sempre falando que uma das maiores invenções, das melhores invenções, né? De todos os tempos, a airfryer, né, gente? Chegou, mas chegou na hora certa. Ei, aquele baldão de gordura que você joga fora, hein? Nossa senhora, aquilo tudo a gente consumia, né?
5: É brincadeira.
0: A gente consumia aquilo tudo. 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Promoção assim, você já viu, né? É só aqui na rádio que é uma mãezona.
4: Mamãezinha!

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3: 9 para as 2.
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3: Gente, são tantos os prêmios que eu vou te falar, viu? A gente fica perdidinho aqui na Rádio Espacial FM. Ó, tem um par de cortesias pra você. 2 ingressos, hein, pra conferir o W amanhã na Giros. Tá dentro!
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8: Leva a blusa de frio. Se eu for aí e achar, você vai ver. 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
9: Pois bem!

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3: Ô Barretola, fala a hora!
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5: Na Espacial 6:02.
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5: 4:44 para as duas.
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5: É um montão de gente da nossa gente aqui, ó. Sabe quem é que tá chegando pra cantar pra gente agora? Zé Neto e Cristiano. Cadeira Cativa.
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0: Prado, Modo Homem, YouTube, Sunday Bloody Sunday, Zé Neto e Cristiano, Cadeira Cativa. Pra você que é o nosso ouvinte de Cadeira Cativa, você já sabe, né? Hoje tá rolando aí, ó, na promoção Semana da Rainha, uma linda fraia aqui no nosso Revista Show, viu? 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Quem avisa, amigo, é, você já sabe, né? Você tá maluco? Maluco, maluquete? Opa! Vamos lá pro nosso app Air Fryer na sua espacial.
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0: 2:06.
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0: Já comigo, 12h10.
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0: Vamos lá, hoje é dia de TBT. Na programação da Mais Ouvida, só dá.
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24: É, maluca.
0: Hoje tem airfryer aqui no nosso Revista Show, viu?
25: Uh-huh.
0: Aquela airfryer lindona, na cozinha da sua mamãe. Meu Deus do céu. Você já imaginou que satisfação, hein?
26: Mamãe, querida.
0: O sucesso é aqui, onde você estiver. Fred e Fabrício, Te Amar é Meu Talento. Daqui a pouquinho tem rodada da Cuca, hein?
27: Opa!

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11: 6:20.
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14: É isso mesmo, você sempre bem informado aqui na Espacial FM. Tá no ar a partir de agora a segunda edição do nosso Jornal da Cidade. E hoje você confere que uma motocicleta roubada em Onça de Pitangui foi localizada em uma área de mata em Pitangui. Polícia Militar reforça policiamento comunitário e ações preventivas em Nova Serrana. Feira de Artesanato de Pará de Minas vai realizar programação especial nessa Semana das Mães. E veja também projetos sobre atenção à saúde mental e redução da carga horária para servidores que possuem dependentes PCD são aprovados na Câmara Municipal.
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14: Eu sou Hugo Lacerda e a partir de agora te faço companhia, te mantenho muito bem informado aqui na Espacial FM. Hoje é quinta-feira, dia 7 de maio de 2026. É você nas ondas da 105.5.
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14: E a gente começa falando sobre a Câmara Municipal, que aprovou durante a última reunião realizada nesta semana dois projetos de grande relevância social voltados à promoção da saúde mental e à valorização dos servidores públicos municipais que possuem dependentes com deficiência. As medidas representam avanços importantes nas políticas públicas

0: do município, com foco no cuidado integral e na inclusão. A primeira matéria, o projeto de lei complementar número 4 deste ano, tratou do horário especial ao servidor público efetivo que não esteja ocupando cargo comissionado ou função gratificada e que possua dependente PCD. A proposta prevê redução de jornada de trabalho de 10 a 30%, podendo chegar até 50% em casos específicos, mediante avaliação médica. O presidente da Câmara, Geraldinho Cuica, falou sobre o tema.
1: Como o Gustavo falou, desde 2023 que esse projeto vai e volta, acho que é pela sexta vez, e agora para as pessoas que têm PCD, aquelas pessoas que têm um filho com deficiência. E importante ressaltar que ele pode chegar até 50%, de 10% a 30%, e de 30% a 50% somente para aqueles que têm dois filhos com deficiência, com critérios, passando pela junta médica. Mas eu acho que é um projeto que tão esperado pelas mães, porque só elas sabem dizer, ou próprios pais, o que é um ter um filho com deficiência e o tempo que gasta. Mais uma vez, eu gosto de ressaltar, não esqueço o dia que a mãe falou conosco. Perguntaram para ela, quanto tempo você gasta? Ela perguntou para nós, quanto tempo você acha que eu gasto para cuidar do meu menino que tem uma deficiência? Aí a gente falou, muito? Ela falou, não, a vida inteira. Então é um projeto que eles estavam esperando e o servidor tem certeza que estão muito alegre.
0: Bom, dito isso, a outra matéria é o projeto de lei número 19 de 2026, que institui a Política Municipal de Atenção à Saúde Mental. Tem o objetivo de integrar ações entre as áreas da assistência, educação e saúde, especialmente no âmbito escolar, reforçando a importância do cuidado e do enfrentamento de problemas como a depressão. Com a aprovação na Câmara, os projetos agora seguem para a sanção do prefeito Inácio Franco. Vamos falar agora da Feira de Artesanato Culturarte, que funciona aqui na Praça da Matriz, a Praça Padre José Pereira Coelho, no centro da cidade, que está com um cronograma especial para essa semana, que antecede, né, o Dia das Mães, com a grande variedade de produtos e a realização de um evento especial. A programação começou quarta-feira, aproveitando o evento do Emprega Mais Brasil, do Cine de Pará de Minas. O cronograma segue até sábado e contará com brinquedos para crianças, distribuição de brinquedos, praça de alimentação e show ao vivo. Nesta sexta-feira, o horário de funcionamento é até às 16 horas. Já no sábado, também vai até às 16, mas começando 6 horas da manhã. Hoje, quinta, também se encerraram mais cedo, às 16 horas. Então, o pessoal que quiser passar lá na Praça da Matriz até 4 horas da tarde, nesta sexta e nesse sábado, tem todo o material para venda do pessoal lá, que faz um trabalho muito bonito do artesanato da Culturarte. Agora é intervalo, daqui a pouquinho eu trago notícias policiais da nossa região.

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1: Sempre bem informado com notícias de toda a nossa região. Esse é o trabalho do jornalismo da Espacial FM. Nada a gente deixa passar. Olha só, uma motocicleta roubada em Onça de Pitangui foi localizada pela PM em uma área de mata na cidade de Pitangui na noite de terça-feira. Isso ocorreu durante um patrulhamento pela estrada da Capela da Cruz do Monte. Os militares receberam denúncia de que havia uma motocicleta abandonada em meio à mata. No local, após buscas, foi localizada a moto sem placa de identificação. Após a verificação por meio do número do chassi, ficou constatado que se tratava de uma Honda NXR 160 Bros com registro de ocorrência anterior em Onça de Pitangui. Diante dos fatos, foi acionado o serviço de remoção, sendo o veículo encaminhado ao pátio credenciado junto ao Detran, ficando à disposição das autoridades competentes. E agora a gente vai à Nova Serrana, porque ontem, dia 6, a Polícia Militar, por meio do 60º Batalhão, realizou ações preventivas no bairro Romeu Duarte, em Nova Serrana, reforçando o compromisso com uma polícia comunitária e aproximação à população. Durante a atividade, foram executados patrulhamento preventivo e ponto de base em locais estratégicos, com o objetivo de aumentar a sensação de segurança, prevenir delitos e ampliar a segurança no local. As ações têm como visibilidade seguir intensificando cada vez mais o trabalho do 60º Batalhão em diversos bairros de Nova Serrana e reafirmando o compromisso da polícia com toda a população. 60º Batalhão que sempre traz bons resultados das ações realizadas e a gente sempre noticia aqui, assim também como a nossa 19ª Companhia, como a Guarda Municipal de Pará de Minas. Enfim, os órgãos de segurança têm trabalhado bastante e são destaque aqui nas ondas da 105. Pessoal, vou ficando por aqui, quero só dar um recado. A gente falou do Dia das Mães, né? O comércio, a feira de artesanato que vai estar movimentada. 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Vou ficando por aqui, a qualquer momento tem direto da redação com o nosso repórter Sérgio Viana. Eu volto amanhã pela manhã com a Júlia Mendonça, trazendo muita informação, tem participação da Sara Faria na Agenda Cultural, tem comentário de Albert Moreira, as reportagens de Sérgio Viana e também Igor Araújo, que também estará no Policial com a gente. Pessoal, uma ótima noite a todos, continue agora com o sertanejo, que é bom demais!
0: Termina aqui a edição de hoje do Jornal da Cidade. Voltaremos amanhã ou a qualquer momento, direto da redação.

Flor e Léo. Deus e eu no sertão. Oh, saudade, senhor. Deixa eu mandar um abraço aqui ao Fernando César. Ô, Fernando, um abração pra você, viu? Obrigado pela participação. Tá ligadinho com nós, só Zé, lá no Santo de Virges. Tá mandando um abraço pra toda a família, né? Ah, Fernandão. E tá falando, olha, que sua Zela vai levando a capanga com a letra L, é linguiça pra fazer um tira-gosto. Pra nós beber uma gelada, tomar uma branquinha, logo mais na mercearia. Fernando, Fernando, um abraço pra você. Obrigado pelo carinho de sempre, pela audiência. O que tem na capanga do seu Zé, iniciando com a letra L, hein? O que será? Vambora! Eduardo Costa agora. Toneladas de Paixão.

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1: Boa tarde, aqui quem tá falando é o delegado. Mandou um abraço pra delegada da Amado Ceda, Geraldo, delegada da Amado Ceda. E pra família dela lá, o Anza, a Simone, o Salvador. E uma música pra ir lá, do Trio Parada Dura. Muito obrigado.
2: Boa noite, Guaraújo. Aqui é o José Antônio da Silva. Ótimo. Quinta-feira pra vocês aí. Pessoal aí do Pará de Minas. Pessoal aí de Cearia. Do Chão aí de Ribeirão das Neves. E pessoal todo aí de Sete Lagoas aí. Tá bom? Tchau. Que Deus abençoe vocês todos aí. E na Senhora Aparecida. Tchau e obrigado.
3: Ela vai levando é uma lanterna.
4: Oi, Igor, boa noite. Oi, Igor, queria estar aí pra mim dançar essa musga aí. Mas o Senoflasta aí, ô menino, que musgão. Oi, Igor, o Senoflasta vai levando aí na capanguinha, é limão, pra nós beber uma geladinha mais tarde. Manda um musgão aí pra mim, tá?
5: Chapito, quilômetro do Gaia. Se quiser levar na capanga, é lâmpada pra botar na mensaria, porque senão fica tudo no escuro, como é que bebe um, hein? Falou? Uma boa noite, tchau.
6: Oi, Igor, boa tarde. Toca o irmão da Lua aí, você é FM, sucesso aqui, valeu.

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2: 6:44.

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5: Gente, a temperatura 23 graus em Pará de Minas. Céu aberto com a umidade marcando 61%.

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1: 6h48.
2: 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Não caia no golpe.
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2: 6h56.
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2: 6h58.
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2: 6h59.
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2: Espacial Bom Demais. Gente, trazendo o final do nosso programa Sertanejo Bom Demais, deixa eu mandar um abraço aqui a Dona Francisca, lá da comunidade de Belos. Ô, Dona Chico, um abraço pra senhora, hein? A Rose em Garatinga passando por aqui, o Anderson Ferreira também ligado com a gente, o Paulo César lá na Capoeira Grande. Boa noite! Hoje, a nossa brincadeira foi a seguinte: o que tem na capanga do seu Zé, iniciando com a letra L. É agora, hein? Resposta da nossa brincadeira de hoje. O seu Zé vai levando na capanga. É um lápis. Resposta de hoje. Um lápis. Olha aí. E é isso, Zé. Quem tá levando pra casa o kit da Espacial FM é Marta Fátima Silva. Ela que é da Vila Romualdo Pereira. Final de telefone 8757. Faturando então o kit da nossa Espacial FM. E nós faturamos, né, Zé? Faturamos. Que coisa boa. Vambora, Zé, porque amanhã tem mais. Sexta-feira, Sertanejo Bom Demais. Grande abraço. Boa noite. Até amanhã. Bye, bye, pessoal. Oh.

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2: 8:04.
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Opa, boa noite, estamos começando mais um Conexão aqui pela Sua Espacial FM 105.5, a mais ouvida, o sucesso é aqui. Boa noite para você que está em casa, boa noite para você que está no seu trabalho, boa noite para você que está no trânsito, onde quer que você esteja, você que está se preparando, né, para ir para o trabalho. Que bom, que gostoso! Que bom que nós estamos juntos. Você que está preparando o jantar, curtindo a gente, você que está jantando, bom apetite. 8:05 agora. Alô, moçada, um abraço aí, vocês todos aí no trânsito, né? Vocês aí nos carros, em sintonia com a gente, os motoristas de coletivos, trocadores, passageiros, os motoristas de aplicativos, alô, taxistas também, em sintonia com a gente. Alô, porteiros, é o pessoal trabalhando aí nas portarias, né, dos prédios, dos hotéis, nas recepções, muito obrigado, viu, gente, pela audiência, muito obrigado pela companhia. Alô, você, um abraço, os frentistas também ouvindo a gente. Alô, todos os frentistas, muito obrigado, viu, pela audiência, companhia, participação, aqui no seu Conexão.

E o pessoal participando também pelo 99974-0105. Moçada já está esperta, moçada já está participando com a gente. Você pode pedir aí a sua música no Moda de Rancho. Te lembrando, né? Às 10 horas tem Moda de Rancho. São as rancheiras. Pode mandar seu recadinho também, pode mandar seu áudio. Tá bom, gente? Pode oferecer aquela música, né? Pra aquela pessoa que você mais ama, hein? Que coisa boa! Aproveita, hein? 99974-0105. Conexão, a programação do Ricardo Alexandre, a direção é de Matheus Mendonça e do Ricardo Alexandre. Te lembrando que até às 11 horas você vai comigo! E o seu Conexão. Agora são 8h07. A gente já começa bem demais, né? Nessa quinta-feira. É a noite de TBT, né, gente? É quinta-feira. Quinta-feira, noite de TBT. É a moçada aí participando, então. Um abraço, né? Você que já tá tomando todas aí. Tem gente que começa na quinta, termina só no domingo. A moçada já começou. Daqui a pouquinho você participa com a gente então, viu? Pelo 99974-0105. E a primeirinha de hoje é o Zé Neto e Cristiano. Está fazendo aquele aquecimento aí para um Moda de Rancho às 10 horas. Seu Polícia, boa noite para você.

0: Que lembrança, hein? Que saudade, matando saudades aqui no seu Conexão. Edson Harvey, grande sucesso de Bonnie Tyler, que foi lançada, né, originalmente em 1977, sendo um dos maiores hits daquele ano e o início, né, de 1978. A música faz parte do álbum Natural Force e consolidou, né, essa voz rouca característica dessa cantora galesa, né? Essa música é linda, linda, linda. Aliás, o que é que você fazia em 1977? Você se lembra? O que é que você fazia em 1977, além de ouvir essa música, hein? O que é que você aprontava? 8 e 13. A mais ouvida, o sucesso é aqui.
1: Thiago Brava, um violão, uma catuaba e o Jorge. Hã? Fala comigo!

Thiago Brown, vem. Dona Maria, participação do Jorge aqui no seu Conexão. Agora 9, nada disso, hein? 8:16, sucesso é aqui. A mais ouvida. Alô, um abraço. Você que está chegando, você que está sintonizando agora na sua Espacial FM, muito obrigado, viu, pela audiência. Obrigado aí pela sua companhia aqui no Conexão. Olha, tem gente falando que em 1977 nem tinha nascido ainda, hein? Um abraço para você, a Dardânia. Alô, um abraço. Alô, Dardânia. Um abraço para você. Obrigado, viu, pela sua audiência. Obrigado pela sua companhia aqui no Conexão. Aliás, um abraço para todos os motoristas aí do transporte escolar, essa turma que trabalha, né? Nossa, e que responsabilidade, né? Abração para todos vocês aí do transporte escolar, principalmente a Dardânia, que está curtindo Conexão. Muito obrigado, viu, pela audiência e a companhia sempre, né? Que bom que nós estamos juntos. Queria mandar um abraço também para a Nete, lá de Nova Serrana. Alô, Nete, um abraço para você. Falou que em 1977 estava nascendo, né? Ei, Nete, um abraço para você. Era bebezinha, né? Bebezinha em 1977. Mas já ouvia, né? A Bonnie Tyler,

0: também. Vera Leite também está com a gente. Vera Leite é do bairro das Graças. Todas as noites está com a gente. Já pediu sua música, né? Pro Moda de Rancho. Então siga o exemplo aí da Vera Leite e peça sua música também no Moda de Rancho às 10 horas. Ela já pediu e vai ouvir, né? Às 10. Abraço, Vera. Obrigado pela sua companhia. E o Fernando, hein? Fernando do Grão Pará também tá ligadão com a gente. Alô, Fernando, boa noite.
1: Boa noite, Carlos Leite.
0: Tudo bem?
1: Sou o Fernando do Grão Pará.
0: Tudo bem, Fernando?
1: Queria mandar um abraço aí pra minha esposa, Alessandra.
0: Alessandra.
1: Meus filhos, Miguel, Daniel e Amanda.
0: Claro.
1: Especial FM, sucesso é aqui.
0: É aqui sempre. Alô, Fernando. Alô, Alessandra. Alô, Miguel, o Daniel e Amanda. O Miguel, Daniel e Amanda são os filhos, né, do Fernando e Alessandra, lá no Grão Pará, curtindo a gente, curtindo o Conexão. Obrigado, viu, pela audiência. Muito obrigado e pela companhia de vocês. Esse não falta, é o Marcelão e a Nair, sempre com a gente.
2: Boa noite, Carlos Leite. Gostaria de oferecer uma música pro Marcelo Valente, toda turminha do Recanto. Manda aquela música do Chico Rei Paraná, Quem Será Seu Outro Amor?
0: Quem será?
2: É a Nair Macedo do Recanto, se passar o fim, é sucesso aqui.
0: Abraço,
2: sempre.
0: Nair, obrigado, viu, pela sua companhia.
3: O Carlos Leite, o que ele tá falando? É Marcelão do Recanto da Lagoa.
0: Ô, Marcelão.
3: Quero mandar um abraço pra Nair, pro Valentino e pra toda a turminha do Recanto.
0: Claro.
3: Manda aí pra mim no Modo de Rancho, Rick Renner, mãe.
0: Mãe.
3: Em homenagem a todas as mães.
0: Ah, é
3: o Marcelão do Recanto da Lagoa, Carlos Leite. Tchau, obrigado, boa noite.
0: Ei, Marcelão, boa noite, obrigado, viu, pela sua companhia também no Conexão. Olha também o Pimenta. Pimenta tá com a gente, né, Pimenta? Um abraço. Pimenta é lá do Santos Dumont, não é? Né, Pimenta? Um abraço. Tava meio sumidão, hein? Pimenta tava meio sumidão. Obrigado, viu, Pimenta, pela sua audiência. Obrigado, viu, pela sua companhia também aqui no Conexão. Sônia Silveira, um abraço. Obrigado, viu, pela sua companhia também. A Sônia Silveira é lá de São José. Tá sempre ligada também aqui na Espacial. Sempre ligada no Conexão, né, Sônia? Obrigado, viu, pela sua audiência, companhia, participação. E o Lecão, alô Lecão, um abraço, ouvindo Espacial, obrigado, viu, pela companhia. O Lecão é lá do Recanto, né, Lecão? Um abraço pra você, obrigado, viu, pela sua audiência, companhia, o pessoal todo aí, né, curtindo a gente, né, Lecão? Abraço pra você e toda essa turma legal aí, viu? Que bom, viu, que nós estamos juntos sempre. Olha também o Pedro de Nova Lima, o Pedro Henrique. Alô, Pedro, um abraço. Ô, Carlos, a minha esposa nasceu em 87 e eu em 89. Então, vocês não são do ano da Bonnie Tyler, né? Ah, do Ed Sahara, não, né? Quando vocês nasceram, a música já tinha feito sucesso, hein? Um abraço. E o Pedro Henrique, também, seus amores, é Luísa e Jordana, lá de Nova Lima, curtindo a gente. Obrigado. Eles pediram a música da Wonder. Essa música é linda, hein? Vocês vão curtir daqui a pouquinho. Tá bom, Pedro Henrique? Nossa, quantas pessoas chegando. Daqui a pouquinho a gente fala mais, né? Porque senão nós vamos ficar só falando hoje, hein? 8h22.

0: Pois é, nota 7, pode ficar tranquilo, viu? Nota 7, passa tranquilo de ano, hein?
1: Passa tranquilo de ano.
0: Passa. 8h24 agora, sucesso é aqui, até às 11, você vai comigo.
2: Carlos Leite.
0: E o Conexão.
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0: 8h24.

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3: O tempo tá bom em Pará de Minas, 22 graus. Agora, umidade relativa do ar 70%. E o vento, hein? O vento tá 11 km por hora.
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Olha, um abraço para a Analice, tá curtindo a gente. Analice tá lá em Uberaba, ligadona com a gente. Um abraço, viu? Obrigado aí pela sua companhia, obrigado pela sua participação, né, no Conexão. Obrigado também pela audiência da Claudinha, que está com a gente, lá do bairro Santo Antônio. Olha, a Analice tá lá em Uberaba. Alô, Analice, lá em Uberaba. Ligadinha, né? Ligadona aí com a gente, né, Analice? Um abraço. Olha também o Virgílio, lá do bairro Santo Antônio, está com a gente também. Alô, Virgílio, abraço para vocês, viu? Obrigado aí pela companhia. A Simone está com a gente também, do bairro JK. O Anderson também. Alô, Anderson. Obrigado aí pela sua audiência, viu? Obrigado aí pela sua companhia. A Simone. Alô, Simone, do bairro Santo Antônio. 8h32, sucesso. É sempre aqui, agora com Matheus e Cauã. Litrão.

É, chaparral aqui no Conexão, voz maravilhosa da Noli, caso marcado. Ei, você sintonizou agora? Um abraço pra você, obrigado, viu, pela sua audiência, obrigado e pela sua companhia aqui no Conexão. A Marli Assista lá no São Luís, super ligada com a gente. Alô, Marli, um abraço. Obrigado, viu, pela sua audiência, companhia, sua participação também aqui no Conexão. Obrigado, viu, pela participação. A Marli Assis no São Luís, preparando o jantar e curtindo a gente. Um abraço para você. Olha também o João Borges. Alô, João Borges. Um abraço para você, viu? Obrigado também pela sua companhia. O João Borges, super ligado também no Conexão. A Adriana e o Arthur do Santo Antônio. Alô, Adriana. Alô, Arthur. Um abraço aí para vocês lá no Santo Antônio. Ligados com a gente. Que bom que nós estamos juntos. A Flávia também. Alô, Flávia, lá do Jardim América. Tá ouvindo a gente, né, Flávia? Um abraço para você também, viu? Que bom, viu? Sua participação. Ana Cláudia, lá de Pitangui. Alô, Pitangui, moçada aí de Pitangui. Um abraço aí para todos vocês, viu? Que bom que nós estamos juntos nessa quinta-feira. Nós vamos juntos até às 11 da noite, às 10 horas, daqui a pouquinho, né? Às 10 horas tem Moda de Rancho, você já pode ir pedindo sua música. Que música você quer ouvir no Moda de Rancho? Agora tem Grupo Menos é Mais.

0: todo mundo, quem sabe vem.
1: Pulei na piscina. É, o Guilherme Benuto, pulei na piscina, esquenta e esquenta, é pro Moda de Rancho. Um abraço pra você que chegou agora, sintonizou agora. Obrigado aí pela sua participação aqui no Conexão. Aqui você está em primeiríssimo lugar, sempre. 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
2: 8h45.
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2: 8h47.
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0: 8h51.
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0: sucesso é sempre aqui na sua Espacial FM. Um abração aí pra você. Nós vamos juntos até às 11. Te lembrando que a partir de 11, hein, tem clássicos da MPB pra você a partir das 11. Às 10 horas tem Moda de Rancho. O pessoal já pedindo e as músicas. Daqui a pouquinho vocês vão ouvi-las, viu? Aqui no Moda de Rancho. Alô, Adriana. Um abraço pra você. Obrigado pela sua companhia. Adriana e o Arthur. Também até a Adriana, lá do Santos Dumont. Alô, Adriana. Lá do Santos Dumont, super ligada também aqui com a gente, hein? E você tá aí no seu carro, ligadão, ligadão aqui no Conexão.
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0: Epa, tá matando saudades, hein? Esse é o hit, né? A menina, veneno, hein? Nossa, essa música também fez um tremendo sucesso, hein? Essa é de 1983, né? 8h52 agora. É, TBT, né? Hoje é noite de TBT, quinta-feira. O que você fazia em 1983? Perguntei agora há pouco o que você fazia em 77. Tem gente que falou que não tinha nem nascido, estava nascendo naquele ano. E 83? O que você fazia, hein? Você se lembra? Será que pode falar, hein?
2: Ai, ai, ai.
0: Vai poder falar. Abraço, alô Adriano, Adriano do Dom Bosco, tá ligadão com a gente, né Adriano? Adriano Silva, obrigado, viu, pela sua audiência, obrigado pela companhia. O que você lembrou, dona Joana? É, tem gente que sabe, né, o que fazia em 1983, agora falar ou falar que é o problema. 8h53 agora, alô, um abraço, Fernando César, sua mamãe Naíra, a esposa Michele, a cunhada Raquel, Vinícius, Marlene, o sogro Altregésilo também, lá do Santo, Santa de Virgens, né? Um abraço. Ô, Carlos, quero ouvir Milionários é Rico. A carta, manda um abraço aí pra minha esposa Michele e também o meu filho Vinícius. Estamos curtindo essas músicas da melhor qualidade. Que bom, viu? Obrigado, e o Fernando, você e seu pessoal, obrigado pela audiência, companhia e a participação aqui no Conexão. Ô, Carlos, estou aqui eu e meu netinho, 5 aninhos, só na escuta. É a Rosângela e o Henry. Alô, Rosângela, alô, Henry. Um abração para vocês, viu? Obrigado pela audiência, obrigado pela companhia, obrigado pela participação aqui no Conexão. A Rosângela é de qual bairro, hein? Será que ela é de qual bairro? Não falou. Se quiser falar, viu, Rosângela? Um abraço, Rosângela e o netinho, 5 aninhos, o Henry, já curtindo em Conexão. Abração para vocês, que bom que nós estamos juntos. A Ângela é lá de Sete Lagoas, a Ângela tá com a gente. Alô, Ângela, um abraço.
3: Boa noite.
0: Boa Carlos noite, Leite. Com alegria.
3: Estou com saudade de você, Carlos Leite.
0: Pois é, eu também tava.
3: Só que você deixou o programa em boas mãos.
0: Deixei, né? Nas mãos do Titon, né?
3: Todos os locutores são bons.
0: Que adoro bom, obrigado, vocês. Viu? Muito obrigado, Ângela.
3: Carlos Leite, tá tudo bem com você, Carlos?
0: Tá bem, graças
3: Como
0: a Deus, tudo
3: férias?
0: Bem.
3: Foi tudo bem?
0: Ah, foi ótimo.
3: Carlos Leite.
0: Oi.
3: Estava com muita saudade.
0: Pois é, eu também estava.
3: O Carlos, você queria ouvir uma música?
0: Qual música?
3: Milionário e José Rico. A longa estrada da vida.
0: Epa!
3: Eu para todos os ouvintes que estão ouvindo o programa.
0: Nessa longa Carlos estrada Leite, da vida.
3: Na moda de rancho, viu?
0: Viu?
3: Eu ofereço para todos os locutores da rádio.
0: Obrigado.
3: Boa noite. Com alegria.
0: Com muita
3: muito
0: alegria.
3: Prazer com você.
0: Prazer foi
3: Carlos
0: meu. Leite. Viu, Ângela? Prazer foi meu.
3: Tá tudo bem, Carlos Leite? Agora ficou melhor ainda ouvindo você.
0: Que bom que nós estamos juntos, viu? É a Ângela lá de Sete Lagoas, super ligada aqui no Conexão. Olha, um abraço para Simone também, tá com a gente. Alô, Simone, um abraço. Ah, um abraço para Marilene, lá em Divinópolis. Alô, Marilene, um abraço para você também. Obrigado, viu, pela sua audiência. Obrigado pela sua companhia também aqui no Conexão.
4: Foto de vocês para mim.